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0: parlamentar evangélica na Câmara. O deputado comenta que o grupo atuou em pautas relacionadas à liberdade religiosa, à educação e à defesa da família.
1: Nós retiramos em todos os momentos a doutrinação ideológica nas escolas. Nós conseguimos garantir, nos termos da lei, ampliar esta segurança para que a liberdade religiosa não fosse confrontada por alguma decisão judicial. Nós conseguimos evoluir nas questões orçamentárias do governo, que vinham com recursos, por exemplo, para uma criança mudar de sexo aos 8 anos de idade, e garantido isso pelo recurso do SUS.
2: Eli Borges cita ainda a ampliação da imunidade tributária para igrejas e a atuação da frente contra propostas relacionadas ao aborto e a mudanças nas regras sobre a autoridade dos pais na educação dos filhos. Ele acredita que essas ações fortaleceram os valores defendidos pela bancada evangélica.
0: Termina agora o jornal Câmara dos Deputados, produzido pela Rádio Câmara, com trabalhos técnicos de Wellington Teles e apresentação de Luciana Vieira e Val Monteiro. Boa noite.
2: A Voz do Brasil volta amanhã. Uma boa noite para você.
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0: suave.
1: Eu tô mais ou menos.
2: É. Tá bem mais ou menos, por quê?
1: Eu tô pensando em fazer algo que pode me causar problemas, mas é a vontade de fazer. A traquinagem é mais... É mais vantajosa do que o medo do risco.
0: Você pode revelar para o que seria isso?
1: Cara, é um post no Instagram que pode me causar problemas mediante as diretrizes dos caras.
0: É político? Política?
1: É.
2: Cara, o Bernardo não entra nessa.
1: Eu vou aprontar.
2: Bernardo Veloso, deixa eu te dar um...
1: A vontade conselho, de fazer...
2: Olha aqui, ó.
1: Vamos lá.
2: Se o conselho fosse bom, não se dava, vendia. Então eu, como sou seu amigo...
1: Eu quero te ouvir. Eu sou um cara que te ouço muito. Então, há mais de 20 anos.
2: Não entra nessa. Vai por mim. Não entra nessa.
1: Mas, ó, ouvi não seu vai conselho. Nessa aí. Ouvi seu conselho.
2: Não vai nessa pra ganhar clique, like. Isso não vale. Não aquela vai pra mim.
1: Então... vamos lá.
2: Vai complicar, vamos lá. Vai trazer.
1: Ih. Eu te ouço muito, você sabe disso.
2: Sim.
1: Você é um cara que.
2: Mas você vai fazer.
3: Eu também
1: te então, ouço. Mas esse era o questionamento que eu ia te fazer.
3: Desde outra rádio.
1: Entre te ouvir ou usar de razão, que não é nem só te ouvir, você é a voz da razão nesse momento. Entre isso ou ter a oportunidade de incomodar as pessoas e causar um tumulto, o que você acha que eu vou fazer? Você me conhece há um tempo.
2: Ah, te conheço, mas eu tô te dando... Por isso que eu falei.
1: Não,
2: eu
1: tô pensando seriamente.
2: É bom, se fosse bom, se vendia, não se dava. É. Eu tô dando de graça. Agora, você quer, não quer.
1: Não, mas eu vou pensar sobre o que você falou, Dudu.
0: Aliás...
2: Cara, hoje em dia tá tão chato o negócio, velho.
0: Ô, Dudu, aliás, se você... Às vezes os ouvintes do Mord, eles seguem a gente nas redes sociais, né?
1: Sim.
0: E aí, aí, palhaço, eu compartilhei sem querer um post do Alexandre Frota.
1: Sem querer?
0: Foi
1: assim que a Isa ficou solteira.
0: Aí agora eu vou explicar o que aconteceu. Cara, o Alexandre Frota, ele postou, ele não é candidato a nada, tá, nessa eleição. Então ele fez um post sugerindo deputados federais e estaduais. E vários nomes que, assim, ele falou, vou sugerir aqui, muita gente me perguntando. Cara, era muito engraçado.
1: Você bateu o dedo no repostar sem querer ali?
0: Não, ele tirou, porque eu sempre quando eu vejo esses posts que eu acho engraçado, eu vou pros comentários na hora. Eu fui pros comentários, só que ele tinha tirado os comentários e já tava em retweetar. Aí eu repliquei o post, retuitei não, né? Eu compartilhei o post e descompartilhei rapidinho. Mas, cara, esse post do Alexandre Frota é maravilhoso, porque ele indica deputados estaduais, por exemplo. E ele indica, desde da esquerda até a direita, ele vai indicando um monte de nome aleatório. Eu falei, meu, como que pode? Ele falou assim, ó, vou indicar deputados pra todos os gostos. Aí ele indica o cara do PL, depois o cara do PT, aí tem outro do União Brasil, aí não sei o... E desse jeito, eu falei, cara, o Alexandre Frota é um personagem, é um patrimônio cultural e material do Brasil, cara. É impressionante, mas é isso. Então, se você me viu compartilhando Frota sobre política, foi um erro, viu?
1: Tem pessoal? Um amigo meu comediante que ele fala que certas personalidades que acabam passeando por várias vertentes da mídia, elas são como um sapatênis. Elas combinam com tudo, mas não servem pra nada.
0: É isso, basicamente é isso.
1: Eu não tô dizendo que seria o caso do Frotinha, mas eu tô dizendo que existem algumas personalidades que navegam por aí.
0: Agora, a boa notícia, né, Dudu, palhacinha, é que vai acabar o horário eleitoral, pelo menos pra senador e deputado, talvez em São Paulo pra governador tem boas chances também, já na quinta-feira, né?
1: Vai dar uma bela diminuída, né? Uma bela enxugada.
0: É, uma bela enxugada.
1: O Domênico vai sentir falta, porque o Domênico gosta muito.
0: Gosta, né? De ouvir as propostas.
1: Ele fica ouvindo aqui, bicho.
3: Eu vou repetir o que eu falei ontem. Façam a cola amanhã no dia da votação.
2: Amanhã?
3: Amanhã, pra já levar no dia da votação.
0: Não deixa a bola em cima da hora. Pelo amor de Deus,
3: chega lá na hora, atrapalha pra caçamba.
1: Isso é verdade.
0: Eu fiz a minha colinha ontem.
1: Você já fez a sua?
0: Já fiz ontem.
1: Eu ainda não defini algumas.
0: Não defini, já vou definir. Já.
1: Eu tô bem confuso, viu? Poucas vezes eu estive tão confuso.
0: Mas, Bernardo, temos um tema do dia, né, Bernardo?
1: Temos um tema do dia,
3: Rani. Ele fica nessa novelinha. Se deixar, vai até...
2: Eu tô vendo até onde vai. Vamos ver.
3: Uma hora que acaba o assunto.
1: Eu achei que o Zé tinha dormido.
2: Eu vou ver até onde vai. Eu tô aqui resolvendo um monte de assunto.
1: Eu percebi que
3: a gente tá testando. Na verdade, estamos testando a paciência do Ranieri. Você vê que acabou.
2: Puxa, acabou também.
3: Bora, Bernardinho, o tema, hein?
2: Acabou a paciência.
3: É isso.
1: O tema é bom. Posso falar pra vocês?
2: Tema é bom?
1: Tema é bom.
2: Vai.
1: O tema é bom. Quando cria essa expectativa é quando dá ruim, velho. Você aceitaria saber a data exata da sua morte?
0: Nossa.
1: Essa é a pergunta.
2: Ah, eu não.
1: Então, é isso que a gente quer saber do
2: ouvinte. Eu não.
1: Não?
2: Sei lá. Não.
0: É que tem vantagens e desvantagens.
1: Exatamente, Daniel.
0: Qual a desvantagem?
2: Só tem desvantagem.
0: Não, tem uma vantagem.
2: Qual?
0: Por

0: Exemplo, a pessoa vai morrer daqui 3 anos. E a pessoa tá hoje numa fase da vida que ela fala assim, não, o meu objetivo é guardar dinheiro. Sim. E a pessoa vai perder esses 3 anos trabalhando pra Dedéu, guardando dinheiro. E quando ela, de repente, pensasse fazer uma primeira viagenzinha, etc. Aí, ela ia de arrasto.
1: Exatamente. Sei lá. Viva como se fosse o último dia, né? Viva como se não houvesse um amanhã.
0: Agora, se você for viver, sei lá, até os 85 anos... Dá pra você falar, não, quer saber, eu vou trabalhar, vou garantir minha aposentadoria porque eu vou precisar.
1: Você consegue dividir exatamente o que você tem que fazer ou não de acordo com o que você precisa. O problema é, e a angústia de saber quando você vai partir.
0: Exato, né? Você fica naquela conta... Se você saber o dia seguinte, a hora que você tem que acordar, já te atrapalha na hora de dormir, você fica fazendo o cálculo, né? Ah, faltam 7 horas pra levantar, 6 horas, 5 horas, e aí você não consegue dormir... Imagina essa contagem regressiva sabendo que você vai morrer, sei lá, daqui 15 anos, 10 anos, né?
1: E você, Ranieri?
0: Eu prefiro não saber.
1: Prefere não saber?
0: Eu prefiro não saber.
1: As desvantagens são...
0: É, eu acho que vai gerar uma angústia muito grande.
1: Eu acho que a angústia é o ponto.
2: É. Mas vou dar uma dica pra vocês. Mas geralmente, acho que você não sabe mesmo. É mesmo? Amanhã pode ser que o senhor não esteja aqui.
3: Jura? Isso? Pra que fazer isso aí?
2: A vida é assim.
1: É mesmo? Não, mas não.
2: A vida é um sopro. Não, mas não.
1: Nossa, é mesmo?
2: Oh. Não, palhaço. Soprou, já era.
1: É mesmo? Fala mais aí.
2: O tema é ruim, né?
0: Cara, você sabe, palhaço, que essa vida é um sopro? É. Às vezes eu tô na televisão, tô vendo televisão, eu começo a rir sozinho e a Dani já sabe o que que é. Porque outro dia, pra quem não sabe, no Morde e Assopra, né? O palhaço tava falando, a vida é um sopro. Aí o Dodô falou assim, falando, a vida é um sopro? Vocês viram que morreu fulano de tal aos 93 anos? aí o palhaço falou, pô!
2: Eu lembro disso. É um sopro mesmo. É que às vezes o sopro disso. É fraco. Sopro com asma.
0: É, às vezes o sopro é fraco, às vezes o sopro é Deus forte. Que ela diz...
2: E não consegue.
3: É um belo sopro, né?
2: É.
3: Bom, vai.
1: E sabe aí? Qual é o problema? Quando o Domênico não tá muito com a gente tem que aturar o palhaço.
3: Não, eu tô esperando você acabar com a palhaçada.
1: Deixa eu abrir meu coração.
0: Mas você gostaria de saber?
1: Quando ele não vem, o outro vem. É horrível isso, bicho. É um inferno mental, cara.
3: Melhor sem saber.
1: Deixa eu dividir com você que tá comigo nesse lado
3: do
1: inferno mental.
0: Você gostaria de saber, ô Bernardo?
1: Cara, eu gostaria de saber.
0: Sério?
1: Pra poder me planejar. Sobre algumas coisas.
2: Eu também gostaria de saber do Bernardo.
1: Eu gostaria. Até porque eu, de um tempo pra poder comemorar, marcar o dia da festa.
2: Churrasco, é. Puta, meio.
1: Mas eu tenho um porquê. Ligar pro bolo.
3: Come que nem um louco.
1: Né? Ia ter picanha, palhaço, eu vou na minha morte.
2: Porra, vai lá no velório.
1: Já pede pra cremar o corpo.
2: Ah, não comemos até agora, mas.
3: Vambora. Ah, né? Pelo menos. É.
1: Cara, eu perdi o medo da morte faz um tempo.
0: Sério?
1: Sério mesmo. E aí acho que por isso eu toparia saber. Eu perdi esse medo já fazia um tempo, já mediante algumas situações. Então, vambora. Não tô dizendo que eu desvalorizo minha vida.
0: Sim.
1: Ou que eu faço questão de morrer. Eu digo que eu perdi o medo de.
0: Tá.
1: É completamente diferente uma coisa da outra. Não é uma entregada, não joguei a toalha. Mas eu não teria problema em saber, não. Ajudaria no planejamento. Bom, a pergunta tá rolando. Tá no nosso WhatsApp aí disponível pra você poder participar. Áudio de até 30 segundos, tá bom? Manda lá, o número é 119-6650-7997.
3: Repita.
1: 119-6650-7997. Estamos ao vivo também no canal da Rádio Energia 97 no YouTube. Por lá você pode participar pelo chat. Sim, caso você vá lá para participar, inscreva-se no canal da rádio. Isso é muito importante para o Morde e Assopra. Mandem superchats. Serão lidos durante o programa, inclusive chats também. Não precisa ser superchat, né? E estaremos lendo chats e superchats durante o programa. E curta a transmissão. Isso também é muito importante para o Morde e Assopra. Responda a enquete, responda a pergunta, queremos saber a sua opinião sobre, tá bom?
3: Tá certo, é isso?
0: É isso.
3: Não, então tá certo. Então agora eu quero piada.
0: Piada.
2: Eu tava preocupado, eu tava vendo as pessoas que andam muito preocupadas aí com o fim das bets. Né?
3: Ah.
2: A Beth Faria, por exemplo, vai chamar só Faria. A Betânia, Maria Betânia vai chamar Maria
0: Betânia.
2: Tânia. É. Mauro Betti.
3: Não,
2: Mauro...
3: Maria Tânia.
2: Anha. O T já não tem mais, porque a Beth...
3: Ah, é o T da T.
2: Desculpa. Anha. Vai na
3: Anha.
2: Já fiquei pensando nisso, mas não vou lá. Maria Anha.
3: É. Anha. Fácil pro fã essa.
2: Isso é muito difícil.
3: O que mais? E o Mauro?
2: Mauro Bete. O Mauro Bete vai chamar Mauro Ing.
0: Mauro Ing.
3: É bom, Mauro Ing.
0: É bom, né? Mauro Ing.
2: Mauro Ing. Muito preocupado.
3: Mauro Ing vai perder o Bete.
2: Vai, continua o programa.
3: Acabou? Era isso?
2: Era isso.
3: Não, não.
2: Não, mas eu estudei a noite.
3: Isso não era piada. Isso aí é um dado.
1: Cuida da minha vida, ô filho de uma mãe. Não faz sua parte, ô.
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3: Ó, vambora, né?
1: Sim. Você, não. Você vai continuar o programa com essa piada.
2: Eu
1: faz gosto voltar disso, e contar a piada.
2: Eu gosto disso, me dá uma úlcera no Bernardo.
1: Tá mesmo. Eu não aguento mais ver essa piada passando na timeline. Não, por Deus. Eu não aguento mais.
3: Trazer aí as 100 melhores séries do século. Ficamos sem fazer isso ontem.
0: Sim. 100
3: melhores.
0: Contagem tá regressiva. Vai até melhores até 3 da tarde.
2: Tá, eu vou antes, embora. Antes, tchau, gente.
3: Você não foi pra antes lá. Das 100. Não, antes das 100, tem aqui ouvinte respondendo o tema. Olha aí, ó.
5: Bom dia, pessoal. Aqui é o João Camacho de Cotia. Rapaz, saber o dia da morte, não, mas eu calculo a minha idade. Eu tenho 57. Meu pai foi com 71. Eu imagino 20 anos, 18 anos. Sabendo como é que tá as coisas até antes. Tentar fazer as coisas agora, entendeu? Mais atenção com o filho, mais algo assim, entendeu?
0: É. Ah, mas entendeu? Dá pra ver até os 85?
2: Depende. Esse ouvinte acho que não vai.
3: Que isso, palhaço? Você tá desejando mal.
0: Tem que ver.
1: Eu vi uma.
2: Ele tá desanimado, eu? Quem sou?
1: Eu vi uma vez um.
2: Ouvinte falou que não vai.
1: Eu vi uma vez um trecho do Maurício Meirelles num podcast falando sobre isso. Ele falou do pai, né? Quando o pai partiu, e você já parou, essa conta é muito louca. Você já parou pra pensar quantos anos tem seu pai, quantas vezes você vê ele por ano, e quantas Sim. vezes pode ser que você o veja ainda?
0: É, eu...
1: Isso é meio maluco.
0: É uma coisa que eu falei até com a minha esposa uma vez, né? Porque às vezes, assim, a gente fica assim, vai ter um encontro ali, tipo, sei lá, ela vai ter a chance de ver os irmãos, ver os tios, e aí eu até falei isso pra ela, eu falei, sinceramente, eu acho que sempre que você tiver a oportunidade...
3: Vai!
0: Né? Não estiver tão cansada e não for trabalhar, cara, aproveita e vai. Porque aí eu fiz esse cálculo. Falei assim, pensa bem.
3: É pode ser a última vez.
0: Tem pessoas tão, não, e tem pessoas que estão muito próximas da gente, mas que a gente vê, sei lá, uma vez por mês, vai, vamos imaginar. Então você tá vendo 12 vezes no ano. Dependendo se a pessoa ela vive 10 anos, você vai ver ela 120 vezes. Assim, é um negócio que não parece muita coisa assim, pra uma pessoa mas próxima.
1: É pouco pra uma pessoa próxima.
0: Exato. Então é um cálculo que a gente pode fazer, assim, pra falar, quer saber? Vou aproveitar sempre. E tem isso que o Dodô falou. Às vezes pode ser a última também.
2: Pai e mãe, tudo bem. Mas parente também, vamos exagerar, é muito, né?
0: É. Não, uma vez chato, por cada 3 anos tá bom, né,
2: pai? É, só encontra nos velórios.
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10: Agora sim, o Ranieri vai trazer aí porque é o seguinte, o New York Times, que é um jornal conceituadíssimo dos Estados Unidos, trouxe as 100 melhores séries do século 21 e o Ranieri vai destrinchar essa informação.
11: Vamos lá, número 100. Mentira, Dudu.
12: 100.
11: Qual que é a sua série favorita, Dudu, pra ver se tá aqui?
10: Ah, tenho várias.
11: Uma, assim, que você gosta bastante.
12: A quinta série.
10: Cita três. Olha, eu gostei muito de Stranger Things.
11: Boa. Tá aqui, viu?
10: Eu gostei muito de Walking Dead. Eu gostei muito de...
12: Só o Domênico assistiu.
11: Não, o Walking Dead é bom, assisti.
10: Agora é bom, o começo é que depois
12: só o Domênico
10: eles
12: sabe o final.
10: Não, eu não assisti.
12: Ah lá, nem o
13: Domênico do canal. Tá em 100?
12: Nem o Domênico aturou.
10: Eu uma que eu gostei foi aquele do xadrez, como é que chamava mesmo, Hernando?
11: Ah, Gambito da Rainha.
10: Maravilhosa essa série.
13: Tá entre a 100.
10: Tá entre a 100?
13: Tá entre a 100, Gambito.
10: Essa eu adorei. Aquela que é uma minissérie, não sei se entra como minissérie. Olhos que Condenam.
11: Putz, essa é boa.
10: Boa essa série. Olhos que Condenam.
12: É uma minissérie dos anões, né? Porque é tudo pequeno.
10: Eu gostei do La Casa de Papel. Eu gostei de várias séries.
11: Tem várias. E você, Bernardo?
13: Uma das que eu mais gosto aí, que é The Chosen. Ted Lasso.
11: Ted Lasso tá.
13: The Chosen acho que não tá, né?
11: Não tá.
13: The Chosen não tá. Meu top 3...
10: Caramba, por que não tá o The Chosen? Entra 100?
11: É, não tá. Pelo menos nessa lista.
13: Não tá. Povo... Ted Lasso tá em 75.
11: É.
13: Então, das minhas duas favoritas, uma tá, uma não tá.
10: Eu não olhei.
13: Sherlock é uma série que eu sou apaixonado, não tá.
10: Mas eu tô achando que tem muita série de humor. Mais de humor.
11: É, isso. Tem bastante. E você, palhaço, qual série que você gosta, mais gosta?
10: Não sei, eu não olhei.
12: Game of Thrones.
11: Tá,
12: gosto. Eu gosto das boas, né?
13: Game tá bem. E tá aí também.
10: Boas, pode ser as boas. Vai lá, manda lá as boas, vai.
12: Game of Thrones.
13: Boa. Ah, perdão. Manda outra. Perdão.
12: Game of Thrones.
10: Game of Thrones.
13: Das minhas três preferidas.
10: Casa do Dragão.
12: G.O.T.
10: Hã? Casa do Dragão?
12: Casa do Dragão é boa. Eu assisti,
10: mas não é.
12: Também uma série muito legal. Que é boa.
13: Não tá no nível de Game of Thrones?
10: Não tá no nível?
12: É boa.
10: Ah, tá.
12: Boa também.
11: Qual que você lembrou, Bernardo?
13: Ah, tá dentro as minhas três favoritas.
12: Cavaleiro dos Sete Reinos.
11: É legal.
13: Que também é derivado do...
12: Putz, que é muito boa também.
11: É derivado do
13: Game of Thrones.
11: É do universo de God.
13: Ted Lasso e The Chosen que eu lembrei, eu não tava lembrando. Breaking Bad tá aí.
11: Breaking Bad
13: tá
10: em Breaking Bad deve ser a primeiro lugar.
11: Tá bem colocado Breaking Bad.
10: Eu nem olhei, mas deve ser.
12: O Urso
10: é não assisti, é angustiante. Mas pelo que falam...
11: É boa.
13: O Urso é angustiante, mas é
10: se
13: boa.
10: Se não tiver em primeiro, deve estar entre as 10.
11: Ó, então eu vou fazer o seguinte, eu vou pedir pra quem tá acompanhando pelo chat, se você, por exemplo, tá no rádio e puder ir lá no chat, das que eu vou colocar no top 10, coloca uma nota, assim, por exemplo, eu vou falar a décima colocação...
12: Morning Show
10: é legal. O ouvinte falou que eu gosto.
13: Jennifer Aniston.
10: Ele até perguntou, o Chris está na lista, que é todo mundo odeia o Chris. Eu adoro.
11: Não tá.
10: Eu acho maravilhosa.
11: Mas é boa.
10: Nem entra 100.
12: É boa, sério. Filhos e Parentes lá, aquela do... dos meus vizinhos, meus parentes lá no Chile.
11: Ah, é. Ah, é. Eu, a Patroa e as Crianças.
12: Não.
11: My Wife and Kids.
13: Não, não, não é, é do Kevin James, do não Kevin. Do, não sei quem.
12: Kevin.
13: Ah, o Kevin Spence. É ele? Não, não. Teve experiência do continua. House of Cards. É. A gente falou do. O palhaço falou do Urso, eu falei que o Urso é uma série angustiante.
11: É.
13: Né?
11: Tem ataca a ansiedade.
13: Exato, tem série que ataca a ansiedade. Sim. O Urso tem uma série da Apple TV chamada Ruptura.
11: É, também.
13: Ela ataca. E eu descobri uma outra esses dias: O Conto da Aya.
11: Putz, é muito boa.
13: Também é angustiante.
11: E é, você tá assistindo o Conto da Aya?
13: Tô. Que desesperador que é aquilo, velho.
11: E aí? Ah. Vamos lá, então. Ó, Dodô, o New York Times listou, então, as 100 melhores séries do século XXI. Então, por exemplo, eu tô acompanhando o chat aqui e falaram do Sopranos. Sopranos não está porque é do século... É do século XX. É dos anos 90. Como é dizer? Começou nos anos 90 e terminou, né, nos anos 2000.
10: É que nem o Maluco no Pedaço.
11: É que nem o Maluco no Pedaço. Né? Então, essas séries não entram, tá? A gente tá falando de séries do século XXI. Tá bom? Então, a votação ela contou com mais de 500 profissionais da indústria do entretenimento. Para chegar à lista final, o jornal ouviu atores, roteiristas, produtores, executivos e outros profissionais ligados à televisão. Entre os votantes estiveram, por exemplo, a Elizabeth Moss, que é a protagonista do Sim. Conto da Aya, né, que o Bernardo está assistindo. O Eden Scott, que é o protagonista do Ruptura, né, que é uma série muito legal da Apple TV. E o Bryan Cranston, que simplesmente é o protagonista de Breaking Bad, que é um monstro sagrado. E tem vários showrunners também que participaram. Só reforçando que a seleção considera, então, produções que estrearam a partir de 1º de janeiro de 2000.
10: É.
11: Tá? Então, como eu disse, Soprano ficou de fora, já que estreou em 99. Top 10. Então, quem puder, vai lá no chat e coloque a nota, se você gosta. Tipo, ah, tal série, décima colocação, Atlanta, por exemplo.
10: Teve um ouvinte aqui, ó, Renner, antes de você falar. Pergunto se Lost está entre as 100.
11: Tá entre as 100. Lost, mas não entre o top 10.
12: Puta série ruim.
11: Ó, vamos lá.
10: É uma série que ficou muito tempo,
13: né? Série de Lost. Eu não tinha me atentado que é depois de 2000. Teve uma que não tá, que eu fiquei revoltadíssimo. Eu fui procurar achando que era de 99, 98, não é, 2003.
11: Seinfeld.
13: Não, Two and a Half Men.
11: É, Two and a Half Men é de do...
13: Seinfeld, eu sei que é...
12: Eu queria 80, saber essas 10 aí. Que
11: vamos lá.
10: Não, Peaky Blinders está.
11: Peaky Blinders está. Peaky Blinders está. Ó, mas no top 10...
12: É melhor esperar ele falar...
11: Ó, vocês vão ver que no top 10 tem muita série que não bombou no Brasil, tá bom? Ah, porque é do New York Times, então são séries que, assim, necessariamente bombaram nos Estados Unidos. Mas muitas, como essa décima, até que fez relativo sucesso. Atlanta, uma série que começou em 2016, foi até 2022, tá no Disney Plus. E ela conta a história de dois primos que navegam pela cena do rap de Atlanta buscando melhorar suas vidas e as vidas de suas famílias. A produção mistura comédia, drama e momentos surrealistas para criticar questões sociais e raciais modernas.
10: Essa não vem,
13: eu não conhecia
11: a existência. Eu acho que você
10: ia gostar disso aí.
11: Gostaria dessa.
13: Você conhecia a existência?
11: Conhecia.
13: Conhecia?
11: Tá no Disney Plus.
13: Não tinha ouvido falar, não.
12: Ninguém assistiu.
11: É uma série muito... que nessas premiações, ano após ano, foi ganhando vários. Então é uma série muito boa mesmo, mas eu nunca assisti.
10: Está em décimo.
11: Pelo menos, segundo a crítica, é muito boa. Essa eu assisti, mas pouca gente no Brasil assistiu.
10: Qual?
11: 9. Segura a Onda ou Curb Your Enthusiasm. Que começou em 2000, foi até 2024, mas...
10: Caraca!
11: Mas rolaram vários hiatos no meio do caminho.
13: Ah. Demorava de uma temporada pra outra, né?
11: É, no começo ia junto, aí teve... Ficava 5 anos sem temporada, voltava pra uma temporada.
12: Isso aí, Bernardo?
13: Não, mas o Ranieri... Eu comecei a assistir... ela é do criador do Seinfeld, não é isso?
11: É do Larry David.
13: É o cara que seria o alter ego do George, que é um dos personagens Perfeito. Do Seinfeld.
11: É um dos isso. maiores, assim, pra quem nunca ouviu falar, tá na HBO Max, é um dos maiores comediantes da história e um dos maiores roteiristas também de humor, né, dá pra
13: ele
11: dizer.
13: Ele é genial.
11: Da história. É uma versão levemente exagerada do criador de Seinfeld, o Larry David, lida com os dissabores do cotidiano em Los Angeles, sua incapacidade de seguir convenções sociais banais o coloca constantemente em situações absurdas e constrangedoras.
13: Palhaço ia gostar. O personagem ia te cativar. Eu assisti, eu lembro que eu tive dificuldade em encontrar pra assistir. Não é fácil de encontrar.
11: Tá no HBO agora.
13: Tá na HBO? Então agora acho que dá pra assistir, hein?
11: É muito boa.
13: Vou retomar. Eu lembro que era essa a minha dificuldade.
12: Não gosto nem do site.
13: É diferente, palhaço.
11: Sério? Nossa, eu gosto do
13: site. A proposta é outra.
11: Aqui estão falando de Shogun. Shogun tá entre as 100 também, tá? Shogun tá entre as 100. 8ª colocação. Aí, mais uma série que não bombou no Brasil. Um Maluco na TV, ou 30 Rock, que chama no título em inglês. Ela foi de 2006 a 2013, está agora na Netflix. Inclusive, eu coloquei na lista que eu quero assistir. A roteirista-chefe de um programa de comédia ao vivo tenta manter o equilíbrio entre astros excêntricos e os mandos de seu chefe corporativo. A rotina dos bastidores da televisão vira um caos hilário marcado por sátira e piadas rápidas. Mas olha que curioso, né?
13: Bom, hein? Parece bom, gostei.
11: Parece muito bom.
13: Gostei da ideia.
11: Mas aqui eu não conheço ninguém que tenha assistido essa série.
13: Cara, também nunca ouvi falar da série.
11: Sétima colocação. Essa aqui eu já comecei a assistir uns 5 anos atrás e meio que eu parei. Chama VIP.
13: Dá pra fumar também essa série, né?
11: E dá pra... Exatamente. É da HBO Max e conta a história de uma senadora ambiciosa que assume o cargo de vice-presidente dos Estados Unidos e descobre que o posto é cheio de burocracia e pouca relevância. Ao lado de sua equipe atrapalhada, ela faz de tudo para garantir poder político enquanto tenta apagar incêndios diários. É uma série de comédia e ela tem do Seinfeld... Como é que chama a moça do Seinfeld?
13: Elaine.
11: A Elaine. Ela é a protagonista dessa série.
13: Ela tinha feito uma outra série também chamada Cristina, alguma coisa
11: também
13: Cristina.
11: Também fez.
13: É. Ela é boa pra caramba, essa mina. Ela é uma baita atriz.
11: Então, ó, agora que vai vir uma série só, Dodô, que os brasileiros efetivamente conhecem. Da décima... A 19ª, 8ª e 7ª colocação, quase ninguém assistiu. Agora sim, Game of Thrones, né, uma série de 2011 a 2019, tá na HBO Max. E aí todo mundo sabe, né? Ó, famílias nobres duelam politicamente no campo de batalha pelo controle do Trono de Ferro no continente de Westeros. Ficou na 6ª colocação. Então,
13: me surpreende, eu achei que ia estar entre as três, pelo menos.
11: É porque o Game of Thrones, eu acho que as duas últimas temporadas, que na verdade é uma temporada que dividiram em duas... Meio que estragaram a série.
13: Deixou a desejar.
11: Se tivesse parado antes, eu acho que estaria no top 3, com certeza. Mas aí o final foi insatisfatório.
13: E os derivados são todos da origem, né? Nenhum é pós.
11: É... Ou tô falando... É, não, exato. É tudo... Os dois derivados que tem até hoje, né? A Casa do Dragão, volta um tempão. E o Cavaleiro dos Sete Reinos é no meio do caminho, entre a Casa do Dragão e o Game of Thrones. Mas com distâncias consideráveis de tempo. Então, é tudo pra trás.
13: Talvez, né? Tenham queimado uma continuação com o final que deram pro negócio, então.
11: É, porque o escritor, na verdade, né, o Martin, ele tá escrevendo ainda. Então, tem alguns... O Casa do Dragão, se não me engano, ele... Não sei se ele já escreveu. Não, ele tava escrevendo Game of Thrones. Ele ainda tava escrevendo. Então, já começou a passar, na época que tava fazendo a última temporada, já tinha passado do livro dele. Então, tanto que ele mesmo começa a criticar os rumos que a série vai tomando.
13: Eu tô assisto. Bem de vez em quando eu coloco um episódio, eu tô na terceira, no final da terceira temporada.
11: De Casa do Dragão.
13: Não, de Game of Thrones.
11: Game of Thrones?
13: Não me pegou a ponto de eu querer maratonar e... Mas é muito boa, é muito boa.
12: Posso te contar.
13: Eu sei que pode. É. Tenho certeza que eu sei, é que você pode contar.
12: E
13: você
12: que parte? Qual parte? Fala também alguma coisa que tá acontecendo.
13: Eu não tô mais em lugar nenhum, não. Segue aí, Ranieri.
11: Ó, o Ronaldo Palestra fala de Brooklyn Nine-Nine, que é ótima, é muito boa mesmo, mas eu também gosto. Não tá.
13: Putz. Gosto muito.
11: É, o de não comédia.
12: Não tá nem na lista.
11: Não tá nem na lista.
13: Cara, mas ela é bem boa.
11: É muito legal.
13: É bem boa mesmo.
11: É muito
13: mesmo.
11: Legal. O Fábio BM, ele diz, melhor série que já vi nos anos 90 foi That Seventh Show. É muito boa mesmo, mas é do século passado, por isso não entra na lista.
13: Lista vale de 2000 pra cá.
11: Quinta colocação, uma série que eu assisti, gosto muito, mas é uma série que, assim, cara, não é todo mundo que vai gostar. Fleabag, de 2016 a 2019, tá no Prime Video. Uma mulher espirituosa e sem filtros tenta lidar com o luto, conflitos familiares e desilusões amorosas enquanto vive em Londres. Ela quebra a quarta parede pra desabafar diretamente com o público, com humor ácido e vulnerável.
13: Meio Deadpool.
11: É, então, na verdade, assim, é um humor diferente. É um humor, assim, europeu. O humor europeu não é o humor americano, aquele humor mais escrachado. Então, não necessariamente é todo mundo que gosta, sinceramente. Porque não é aquele negócio que tem claque, todo mundo rindo o tempo todo.
13: Não é piada em cima de piada.
11: Não é piada em cima de piada, não é sitcom.
13: É uma característica americana mesmo.
11: Mas é super premiada essa série aqui. E, então, quem gosta pode assistir. Agora, esse top 4... Também tem algumas séries que fizeram sucesso. Succession, que foi uma série de 2019 a 2023, que tá na HBO Max. Os filhos de um poderoso e impiedoso magnata da mídia disputam o controle do império da família quando a saúde do patriarca começa a fraquejar. A trama expõe jogos de poder, traições e dinâmicas familiares tóxicas na alta sociedade corporativa. Cara, Succession é muito bom.
12: É mesmo?
11: Alguém já assistiu aqui?
13: Não. Uh-uh.
11: Cara, é sensacional. No chat você pode ver aí. Todo mundo que assistiu Succession, pessoal... É. Opinem lá, é muito boa a série, do início ao fim, eu acho que ela vai bem, assim, sabe, são várias temporadas, então essa é uma série que eu sugiro, mesmo qualquer pessoa que assistir provavelmente vai gostar. Top 3, hein, Dodô? E desse top 3, duas também não fizeram tanto sucesso no Brasil. A terceira é Mad Men, Inventando Verdades, uma série de 2007 a 2015, que tá no Disney+. Acompanha a rotina de uma prestigiada agência de publicidade de Nova York dos anos 60, e foca na vida enigmática do principal executivo, Don Draper. A série retrata as mudanças culturais da época sob a ótica da ambição e das aparências sociais. Deve ser muito legal. Tá na minha lista há anos essa série aqui, mas confesso que eu ainda não assisti. Segunda colocação, A Escuta, ou The Wire, é constantemente considerada uma das três maiores séries da história, tá? De 2002 a 2008, tá na HBO Max. Eu não assisti, também tá na minha lista.
13: Acho eu assisti. Que eu...
11: Você assistiu The Wire?
13: Eu assisti. Eu assisti justamente porque, sabe essas listas que aparecem constantemente? Sim. Ela tá sempre apontando, ela tá sempre apontando. Eu não assisti inteira, eu tô assistindo. Ela é uma das séries que eu assisto quando, puto, quero assistir.
11: Sabe quem tá assistindo?
13: Quem?
11: O Sombra.
13: É mesmo?
11: Quando saiu a lista, ele começou a assistir, porque essa série sempre tá no topo das listas.
13: Por isso que eu fui atrás. Eu também tô nessa de... É que eu assisto várias séries ao mesmo tempo. Então essa é uma das séries que de vez em quando eu coloco pra assistir. É na HBO...
11: HBO Max, ó.
13: É bem legal a série, é bem legal mesmo, é bem interessante.
11: Um retrato cru de Baltimore, sob a ótica do tráfico de drogas, da polícia, do sistema escolar e da política local. Cada temporada foca em uma instituição diferente para mostrar como os problemas estruturais afetam toda a sociedade.
13: É isso mesmo.
11: E agora, na primeira colocação, essa aqui quase todo mundo assistiu no Brasil também. Breaking Bad.
10: Ah, primeiro lugar.
11: Constantemente no primeiro lugar. Então, uma série de 2008 a 2013, que tá na Netflix, pra quem quiser assistir. Um professor de química diagnosticado com câncer terminal se une a um ex-aluno para fabricar metanfetamina e garantir o futuro financeiro de sua família. O plano transforma gradualmente em um cruel e temido chefão do tráfico de drogas. É demais, cara. Breaking Bad é sensacional.
13: Mas Breaking Bad, um conselho. Insista nela. Porque se você não insistir no começo, ela não te arrebata tanto quanto... Ela vai ficando muito boa. Ela começa boa, mas se você não insistir, pode ser que você não fique. E acho que depois do... Pô, acho que dá pra dizer que depois da primeira temporada, começa a pegar mesmo.
11: Na terceira, vai crescendo.
13: Na terceira vira um negócio alucinante. Você não quer, mano, maratonar 2, 3 episódios e ficar maluco na série.
11: E eu acho que o final é satisfatório. É difícil você manter, né? Você satisfazer a galera no final de uma série tão aclamada. Mas eu acho que foi um final satisfatório.
13: Eu gostei.
11: A galera tá falando sobre Dexter, se tá sim. O Cleiton Amaral... Né,
10: Dexter é 88.
11: O Medusa, ele pergunta do Dexter, tá na posição de número 88. O Cleiton Amaral diz que Breaking Bad é superestimado. Eu discordo. O Adi Souza, de Succession, é muito top. E, de fato, o Rodrigo Barbosa pergunta de Shameless. Pelo que eu me lembro, né, não trouxe a lista, os 100 aqui... Mas...
10: Tem alguns aqui, né?
13: Você trouxe alguns aqui que são bem famosos
10: 53,
13: no Brasil.
10: 53, Stranger Things.
11: Isso.
10: Lost 22.
11: Lost 22, ó. O que que eu separei de destaque desse top 100 que bombou no Brasil? The Office, tá na 11ª colocação, a versão americana.
13: Pra algumas pessoas, a maior série de comédia.
11: De todas, que tem o Steve Carell.
13: Pra algumas pessoas, sim. Eu acho que se eu for fazer um levantamento das pessoas com quem eu converso na vida, por votação, talvez fosse mesmo.
11: De falar, pô, essa é a melhor.
13: Exatamente.
11: Né? Talvez não a preferida das pessoas, mas falar, pô, essa aqui é muito boa.
13: Não é a minha preferida. A minha preferida é de comédia, é Seinfeld e, assim, resvalando Two and a Half Men.
11: É boa mesmo.
13: Mas, cara, The Office é incrível.
11: Pra mim é Big Bang. Ó, na décima...
13: No top 5 entre as 4. Sim. The Big Bang, The Office, Seinfeld e Two and a Half Men. A quinta eu teria dificuldade em procurar. Talvez todo mundo odeie o Chris.
11: 19ª colocação, Chernobyl. 20ª colocação, The Crown. Alguns destaques. White Lotus, que é uma que eu gosto muito, que tá rolando, tá na 21ª. 22ª pra Lost. Black Mirror, 26ª colocação. Better Call Saul, que é um derivado do Breaking Bad, que pra mim é do mesmo nível de Breaking Bad, apesar de ser bem diferente. Tá na 27ª colocação.
13: É um integrante e vem na história da origem também, vai lá pra trás.
11: Né? Isso.
13: Não é a origem, vai lá pra trás... E é um integrante
11: dos personagens.
13: Que é muito bom.
11: Na verdade, assim, mostra ele tanto no futuro quanto no passado.
13: Mostra vai no fazer... futuro também?
11: Na verdade, a série começa com ele depois, acontecem os episódios de Breaking Bad, ele sai da história e aí mostra o que aconteceu dali e aí com muito flashback, mostrando o passado também.
13: Boa.
11: Ruptura, né, que é uma série sensacional, que tá na Apple TV Plus, é a 30ª colocada.
13: Angustiante demais, mas muito boa.
11: True Detective, a primeira temporada é sensacional, 35ª colocação. Adolescência, que
10: Essa é boa, hein?
11: Que a gente trouxe aqui, né, na 40ª colocação.
13: Fez muita gente repensar sobre educação, né, de filhos.
11: Isso, exato. Peaky Blinders, que é uma série que eu amo, na 43ª colocação.
13: Muito boa.
11: E traz aquele ambiente de Birmingham, na Inglaterra, pós-Segunda Guerra Mundial, né, que eu acho muito legal. House of Cards, que quando tinha o Kevin Spacey, tava bombando, né? Mas aconteceu o que aconteceu, tá na 48ª colocação.
13: É uma porrada.
11: Stranger Things, 53ª colocação. Conto da Aya, É 67ª.
13: Ah, você colocou aqui na lista com Daia.
11: Coloquei. Angustiante, muito boa.
13: Muito
11: série.
13: Boa, muito bom, muito bom mesmo.
11: Ozark, na posição de 68. Round 6, 72ª colocação, tá aqui também.
13: E o Urso. É um sucesso mundial, hein?
11: É um sucesso mundial. É assim.
13: Caramba.
11: Se eu não me engano, é a única série coreana que entra aqui. Até a única série asiática.
10: É boa,
11: viu? Muito boa.
10: Boa.
11: Primeira temporada é boa.
12: É ruim.
11: A segunda, e a terceira. Não, acho que já foi, já. Não dividiu?
10: Dividiu.
11: Dividiu, então já foi segunda e terceira. Parece que a continuação, eles não vão fazer mais.
12: É ruim.
11: Porque
10: ninguém vai fazer.
11: Porque tem uma cena final, na última temporada que claramente mostra que haveria uma continuação.
13: O Bruno assistiu, né?
10: É. Assisti.
13: A terceira também? Que é a de segunda dividida?
11: É, a segunda foi dividida em dois. Essa assistiu?
10: Eu acho que assisti.
11: É.
10: Olha lá, vamos voltar pra não dar spoiler aí.
12: Assistiu.
10: Não, porque aonde eu parei... Posso falar?
12: Pode.
10: Acho que não é mais spoiler, né?
12: Não.
10: É a hora que pegam ele lá, que ele tenta, eles tentam... Eles fazem um complô, se reúne os caras pra pegar o cara. Com arma, tu lembra essa parte, não?
11: É,
10: mas e aí eles pegam ele e matam o cara lá, o amigo dele. É a parte que eu vi, que acaba ali.
11: Já tem mais.
10: Já tem a outra?
11: Já tem mais.
10: Então eu vou assistir.
11: Assiste.
10: Essa é a continuação?
11: É a continuação, porque a segunda temporada foi dividida em duas, né? Então virou segunda e terceira temporada.
12: É muito.
10: Então essa outra parte que eu não vi.
11: É, e aí, essa terceira parte, ela dá a entender que tem uma continuação, que seria inclusive fora da Coreia. Ah. Mas, pelo visto que o Efren trouxe outro dia, não vai ter. E só pra fechar, o Urso tá na 74ª colocação, Ted Lasso, 75ª colocação, e Dexter na colocação de número 88. Então a lista aí, quem quiser depois, é só ir lá no YouTube da Energia e acompanha o Morde e Assopra, pega aqui onde que estão os streamings. A gente trouxe aqui do Top 10, onde que você pode assistir cada uma dessas séries, Dudu.
10: Tá bom? Valeu, gente, um grande abraço. Amanhã às 11 a gente volta com mais uma edição do Morde e Assopra.
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16: Bom dia, bom dia, bom dia, bom dia, bom dia, bom dia, bom dia. Estamos começando, senhoras e senhores, mais uma edição do Energia na Veia, na Energia, a energia que te move. Tudo bacaninha com vocês? Tudo jóia? Isso aí, você que está aí nas nossas mídias sociais, né? Está na nossa internet com o nosso aplicativo, né?
17: Oh yeah!
16: Oh yeah! É isso aí, seja bem-vindo ao Energia na Veia, o melhor programa de flashback do seu rádio. Todo mundo tá ligado no Energia na Veia, né? Você aí que tá ouvindo de qualquer parte desse planeta, muito obrigado, muito obrigado, muito obrigado, tá bom? Daqui a pouco a velhinha chega aí com o enigma. Essa semana estamos falando daquela mentirinha que você contou na sua infância, né? Pro seu pai, pra sua mãe, ou pra aquele seu amiguinho. Ah, vou contar uma mentirinha pra ele, né? Tá bom? Então vamos começar aqui com o sucesso, né? Isso aqui é um dos maiores hits do New Wave, Legal Tender.

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0: 900 de Enight na energia, a energia que te move. Let's do it! Vamos nessa, né? É isso aí. Bom dia, Johnny. Bom dia, Vini. Vamos nessa, né? Amanhã ainda temos horário eleitoral gratuito. Amanhã ainda, o último dia. Pelo menos dessa fase, né? Da primeira fase. Podia acabar agora, hein, gente? Vamos ser sinceros, hein? Pelo amor de Deus! Meu Deus! Ai, ai, ai. Deixa eu falar uma coisa, ó, pessoal que vai votar, façam a sua cola, né? É muito importante vocês fazerem a sua cola para chegar lá no dia, facilitar para todo mundo, né? Para todo mundo, né? Chega lá na hora, ai meu Deus, eu esqueci o número do meu candidato, e aí atrapalha todo mundo, vai ter fila, isso... Eu não duvido, porque, meu, é muita gente para votar, né? Então, isso já vai gerar um pouquinho mais de fila. Agora, se você não lembrar do candidato que você vai votar, meu amigo, aí piora muito. Então, leva lá, faz a sua colinha, eu já fiz a minha. A minha já tá, ó, há umas 3 semanas já comigo. Certo, faz lá, coloca num papel os números, não se confunde, dá uma olhada, é uma galera pra votar esse ano, tá bom? E vai votar também, né? Eu não quero ficar falando disso, né? Acabou o horário eleitoral, ficar falando disso é chato, eu sei. Mas vai votar, né? Se a gente tem a chance de mudar alguma coisa, é com o voto. Então vai lá, vota direitinho, tá bom? É isso aí. É o meu recado. Vamos nessa. 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Essa semana estamos falando do quê? Estamos falando daquela mentirinha que você contou pro seu pai, pra sua mãe. Mas hoje, velhinha, chega aí. Vamos lá com o enigma, faz o enigma aqui, ó. E hoje também é delivery, né, velhota? Você tá sabendo, toda quarta-feira é delivery, né? Aquele dia que o ouvinte pede a música, né? E nós tocamos.
1: Bom dia, meus amiguinhos. Bom dia, Silvio Ribeiro.
0: Bom dia.
1: Que trânsito infernal hoje, hein?
0: Tá.
1: Que coisa vagabunda, hein? Meu Deus, pra chegar na rádio foi um sufoco hoje, hein?
0: Oh,
1: é, muito trânsito hoje. É, que coisa.
0: Todo dia.
1: Eu quero saber, atenção, vamos lá, enrolou aqui a língua. É, mais uma vez, vamos lá. Qual é o nosso enigma de hoje? Qual era o nome da mulher do Xandor? Alexander, que era líder dos Herculoides, um desenho muito legal do passado.
0: É antigo isso.
1: Então, qual era o nome da mulher do Xandor, é? É, agora eu peguei tudo. Sim, eu falei pra produção, vamos dar uma. Vamos lá,
0: velha.
1: Vamos dar uma. É isso mesmo.
0: Que
1: alternativa
0: susto.
1: A: Tara. B: Fetiche. C: Fantasia. Puta, ou D: Sedução. Que coisa, hein? É, que coisa, hein, produção?
0: É,
1: vamos dar uma ferrada em todos e não conseguir. Bem, vamos à resposta certa, qual é, hein, vagabundinhos? Já sabe, Silvio Ribeiro? Não, é você, Silvio Ribeiro. Você sabe
0: eu
1: tudo.
0: Eu sei.
1: É o ouvinte que tem que saber, é. Mas pra ele ligar, Silvio Ribeiro, número. Vamos ao número, Silvio Ribeiro.
0: É 32847097. Boa, velho. É isso aí. 32847097. É, mulher do Xandor. Dos Herculoides. Isso é muito velho. Muito velho. Vamos lá pro pedido dos ouvintes.
2: Bom dia, Silvio Ribeiro. Aqui quem fala é Rodinei de Entreville, Santo André. Que Deus abençoe a todos nós aí de norte a sul, de leste a oeste. Ô, Silvio,
0: isso aí.
2: Manda pra nós
0: é
2: aí.
0: A dança da galinha
2: acho
0: azul.
2: Que o nome da música é Suzanne. O trechinho dela é assim, ó. 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
0: 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De leste a oeste, de norte a sul. É a dança da galinha azul. Vamos lá, Vini, boa!

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1: Bom dia, bom dia, bom dia. Eduardo Salva Groboy, nessa quarta-feira, fazendo seus 60 anos hoje. Como um grande ouvinte, eu posso pedir uma música, Silvio? Toca Tom Jones, Sex Bomb. Agradeço por tudo. E é uma alegria muito grande estar ouvindo sempre vocês aqui. É muito bom, seja dirigindo, seja trabalhando, seja em casa, onde for. Tamo junto. Obrigado mais uma vez pela alegria que vocês nos trazem. E hoje num dia de muita alegria também. Silvio, um grande abraço, um ótimo dia. Eduardo Sá, o Agroboy.

0: Sex Bomb. No Energia na Veia. Produção é de Moose T. Intervalo e já já voltamos com muito mais.
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0: Nem pense em sair daí. Me aguarde, por favor, que daqui a pouco tem DJ Kadi. Tá bom?
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0: Estamos de volta com Energia na Véia. Na Energia. A energia que te move. Chegando DJ Cadico.
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0: The Armored Gang. 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
0: Are you ready? Ha, ha, ha. Até hoje eu não consigo entender esse ha, ha, ha. No final, o cara soltou. Are you ready? É isso aí, meu. Foi o DJ Kadix fazendo um set incrível. Só com as classudas, hein? Muito legal, meu, muito bacana. Procure aí Kadico DJ nas mídias sociais, siga ele, contrate ele para o seu evento. Intervalo e já voltamos com muito mais aqui na Energia 97.
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1: Ele que vai estar lá na no Halloween da véia, né? O ex Rádio Táxi, Maurício Gasperini, cantando esse sucesso, com certeza. Vai ser muito legal, 14 de novembro, né? Você não pode perder no Complexo Tempo. Daqui a pouco eu falo mais a respeito da festa. Vamos de Eva, vamos nessa.

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0: 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Daqui a pouco vão atender os pedidos também dos ouvintes, que estão mandando muito bem aqui, né? É o One of Us. Esse é o Energia na Veia, na Energia.

0: Bom dia, Ciro, tudo bem? Aqui é Wagner de Cotia. Toca pra gente aí, Formation Society, Peace and Love. Um abraço, boa quarta.
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0: ouvinte, eu sou o Salsicha.
1: Eu sou o Scooby-Doo.
0: E juntos, nós dois,
1: estamos aqui na Energia da Velha, Scooby-Doo.
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0: impossível ficar, impossível ficar parado no fim dessa música, né? Tavares, senhoras e senhores, um clássico. Have Must Be, Mr. Ninja. Esse é o Energia na Veia, na Energia. Também rolou Kim Mazel com Young Hearts, Run Free, intervalo, né?
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0: 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Não sai daí, não. 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

0: Eu sei, meu. Bom dia, aqui é a Júlia. Toca a música do Michael Jackson, Beat It. Beijo, tchau.
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0: Nevada Take Me to Heaven, aqui na Energia 97, a energia que te move. Também rolou com Ken Harry Houdini, pedido do ouvinte aí, Michael Jackson, né? Muito legal, certo? Quem pediu o Michael Jackson aqui, né? Uma criança. Cadê? Ah, putz. Ansiedade bateu já. Foi pro vinagre. É isso aí, meu. Muito legal. Mas agora eu quero falar com você, que tá ansioso também, né? Um cara muito ansioso. Ansioso com a sua saúde, né? E as coisas não vêm dando certo pra você, meu. 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Vamos lá, continua o delivery, meu.
1: Bom dia, Silvio Ribeiro, tudo bem aí? Silvião, que trânsito, pelo amor de Deus.
0: Afeio.
1: Toca pra nós aí, Silvião. Redbone, Come and Get Your Love. Aqui é o David da Vila Ema.
0: Essa música é da trilha sonora dos Guardiões da Galáxia. Primeiro filme começa exatamente com essa música. O rapaz colocando a fita cassete, né, no seu Walkman, né? É muito legal, meu. Vamos nessa. Esse é o Energia na

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1: Silvio, toca aí, vai!
2: Bom dia, Silvio Ribeiro. Bom dia a todos da Energia na Veia. Gostaria de pedir Prince, o do Die For You. Luciana, aqui de Piranga. Abração, Silvio.

0: Energia, Cassino, Can't Get Over. Também teve X1, né, com o Stranger in Paradise aqui na Energia 97, certo? Continue ligando, participando. Vai ligando aí, 32847097. Vamos atender o pedido pelo telefone também, né, meu? Pessoal também lá no... Pessoal participando por vários lugares, né? Pelo nosso WhatsApp, 966507997. Também pelo nosso Twitch, twitch.tv/energia97, pessoal assistindo por lá. E você também já baixou o aplicativo da Energia? Ainda não? Baixe o aplicativo da Energia 97, né? E leve a gente pra onde você quiser.
1: Ah, muito bem, muito bem. O nosso enigma de hoje, atenção, qual era o nome da mulher do Xandor? O Xandor, que era o líder dos Herculoides. Quero saber o nome da mulher, hein? Alternativa A, Tara. B, Fetiche. C, Fantasia. D, Sedução. Qual é a resposta, hein? Já sabe aí? É, daqui a pouco eu volto com a resposta certa.
0: É isso. Aguardem, aí.
1: Din, din. Igual Silvio Santos, aguardem, din, din.
0: Ah, oi. Vamos pro telefone, velho. Alô, é? Deixa eu ver, tá aqui, ó. Caiu pra outra ligação. Agora vai. Alô?
2: Alô?
0: Bom dia!
2: Bom dia, Silvio!
0: Com quem eu falo?
2: Com o Márcio.
0: Márcio, e aí, Márcio, tudo bom?
2: Tudo bem, e você, Silvio?
0: Tudo jóia. Márcio do quê?
2: Márcio da Silva.
0: Márcio da Silva. Pede uma música aí, ô Márcio.
2: Ô Silvio, você tocou ela ontem, mas eu vou ver se eu lembro o nome. É Baby Love Fast Socorro, eu acho que é isso.
0: Como é que é?
2: Baby Love Fast Socorro, é o final que eu não sei.
0: Canta pra gente aí, Marcão, pra eu tentar lembrar que música que é. Sim, essa.
2: Caramba, aí não dá.
0: Ah, putz, não consegui captar a sua mensagem.
2: É uma fala assim, ó. Fast Socorro. Pico na dentinho, de virou.
0: Puta, meu. Muito difícil. Mas vamos falar de outras coisas, vai.
2: É melhor, Ah, tá bom, senhor.
0: Calma. Não precisa ficar nervoso. Calma.
2: Se você não achar, tem o Nilson, então.
0: Vamos falar sobre... Você já contou uma mentirinha... assim, na sua infância?
2: Já sim, Silvio. Quem nunca contou, né?
0: É? O que você contou? Fala pra nós.
2: Eu falava que meu pai tava doente pra sair mais cedo pra ver minha mãe, que eles eram separados, e era mentirinha.
0: Ah, mas putz, era uma mentirinha bacana, né, meu?
2: É, a mentirinha por uma boa causa.
0: Era,
2: né?
0: Por uma ótima causa, poxa vida. Legal, cara. Você quer mandar beijo, abraço?
2: Abraço pro pessoal aqui da FI Empresa, que tá tudo olhando pra mim com cara de bobo, rindo. É que eu paguei um mico aí cantando a música. E pra minha esposa, André.
0: Fala aí qual é o nome da empresa, pode falar? Pode falar?
2: Posso, tô aqui no Bom Retiro, na Aurama e Moda.
0: Bom Retiro?
2: Isso.
0: A empresa é do quê?
2: Empresa de roupas femininas.
0: Pô, que legal, cara. Bacana. Legal, dá um abraço em todo mundo aí, tá bom? O que você faz aí, meu?
2: Eu sou cortador, eu corto a roupa, Silvio. Vem o risco, eu corto e a costureira monta.
0: Oh, que legal, meu. Bacana.
2: Essa mesmo, Silvio.
0: Aí, pô.
2: Você é o cara, hein, Silvio?
0: Captamos a vossa mensagem, amado mestre. Obrigado, viu, meu?
2: Obrigado, Silvio. Falou, essa é boa, Silvio.
0: Vambora, vamos dançar.

0: Queen. Freddie Mercury, né? Na verdade, é The Great Pretender. Na energia. A energia que te move. Intervalo e já voltamos.
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0: Não sai daí, não. Ok, ready? 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Daqui a pouco até às 11 tem Energia na Veia. 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
1: Silvio Ribeiro, Eduardo Serrano aqui de Bragança Paulista. Hoje é quarta-feira e não estamos nem aí, hein? Silvio, toca pra gente aí Overkill do Man at Work. Valeu!

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1: Fala Silvio, eu sou Daniel Mariano de São Bernardo do Campo. Toca aí do Tupac, Change. Um abraço.
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0: Tupac, Changes.
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0: Energia, George Michael, Fast Love, aqui na Energia 97, a energia que te move. Ah, isso aí, tá terminando, né? Também rolou pra vocês aí, Stevie Wonder, I Just Called to Say I Love You. Andy Gibb também por aqui, um monte de coisa bacana rolando pra vocês, né? Velhota, vem com a resposta do enigma.
1: Ah, muito bem, muito bem. Finalizando mais um enigma do Arco da Velha. A resposta vem, Silvio Ribeiro. Ah, o nome da mulher do Zandor, claro. O líder dos Herculoides era... Ah, Tara, isso. Tara. Tara era o nome dela, é. Tara.
0: Lógico.
1: Que nome feio também. Tara.
0: Não, não fala assim.
1: É, Tara. Ô, Silvio Ribeiro, você tem uma tara por alguma coisa, hein? Que ridículo esse nome, hein? Amanhã eu volto. Yeah. Tchau, que coisa.
0: Eu não. Tenho uma tara, tara. Pela senhora. Ai, meu Deus do céu. Cada uma que essa velha me arruma, viu? 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Amanhã, a partir das 7 horas da manhã, tem muito mais. Tchau, gente, valeu.
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3: Foi daqui que pediram um figurante vestido de cowboy texano com um chapéu de copa? Então tá.
0: Ready? 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Daqui a pouco tem Morde a Sopra. Não sai daí, não, tá bom?
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0: Muito bem, senhoras e senhores. Muito bem, respeitável público. Já estamos começando a edição deste pequeno programa. Tudo bem? Bom dia, amigos. Aê. Bom dia.
1: Bom dia.
2: Bom dia.
1: Bom dia.
2: Oh, o povo tá animado.
3: Você viu?
2: Tinha uma animação.
3: O ambiente no estúdio tá bom, as vibrações. A energia do estúdio tá legal.
1: Você também é maldoso, hein, Bernardo?
2: Doutora, Bernardo.
3: Toda quarta-feira a senhora entra no ar. Todo mundo, bom dia. Aí você, que saco. Eu não queria estar aqui.
1: Aproveitando, então.
0: Isso, você tem razão.
3: Aí entra sem o cara, todo mundo...
0: Isso, ele tem razão. Eu não posso dizer que o Bernardo não tem essa razão.
1: Ô, Dodô, então eu acho que assim, a gente deveria aproveitar esse momento e passar a notícia pro ouvinte, assim, arrancar o band-aid de uma vez só. Sobre o palhaço. Temos uma notícia sobre. Temos uma notícia sobre o palhaço. Uma notícia triste, muito triste.
0: Opa, pera um pouquinho. Tá? Notícia triste do palhaço?
1: Os ouvintes, eles podem ter notado que o palhaço não está aqui com a gente nesse momento, né? Mas a notícia triste é que ele só tá ali fora, daqui a pouco ele volta
0: e
1: continua normalmente.
0: Isso é muito triste.
2: Isso é triste.
0: Isso é preocupante, né? É. Preocupante. Muito bem. Então, mas vamos ao que importa. É o tema do dia de hoje, senhor Bernardo Veloso. Vamos lá.
3: Vamos ao que importa. Existe traição justificável? Essa é a pergunta. Exemplos. Temos exemplos para facilitar a pergunta de hoje. Vingança. Relacionamento tóxico. Perdão. Troco na mesma moeda. Casal que está há meses sem sexo e aí vai lá e pá, traição. Existe, doutora? Pergunto primeiro pra
2: aquela,
3: você.
2: Ou aquela, eu escorreguei, fui sem querer.
1: É que nem outro dia...
2: Escorreguei e caí sentado.
1: É que nem... Que nem outro dia eu vi uma notícia que é assim, rapaz disse que foi no médico, né, e tem o raio-x. Aí rapaz disse que foi coçar as costas e tem tipo pedaço de madeira, né, introduzido no rapaz. Tipo, ele foi
0: isso.
1: Não, é verdade essa notícia. Ele foi coçar as costas. Então é isso. Escorreguei, como
2: escorregou,
1: a doutora disse.
2: Escorregou e caiu aconteceu. Sentado.
3: Eu vou te dar uma dica. Tem uma paródia antiga no YouTube. Ela ganhou um concurso de paródias chamado Furiculi Furiculá.
2: Ai, ai, ai.
3: Ela... Essa é então, e durante a paródia vai entrando insetos, né? Os caras vão trazendo histórias reais mesmo de casos desse tipo. É bem engraçado. Procurem depois, Furiculi Furiculá.
1: É, porque quando, sei lá, a pessoa às vezes tem, né, umas taras diferentes, aí vai lá no hospital, ela não vai contar a verdade, né, normalmente.
3: Não.
1: Ela vai inventar uma história toda maluca.
3: É, uma das dramatizações dessa paródia que eu lembro é que o cara tava assistindo um jogo de futebol pelado, sozinho no sofá. E aí ele deixou o controle remoto entre uma almofada e outra de pé.
1: Isso.
3: Quando ele levantou pra comemorar, ele esqueceu.
1: Deu aquele pulo.
3: Exatamente. Essa é uma das
1: novas. Pula pirata, né?
3: Exatamente.
2: Pula pirata.
0: Puta merda,
3: vou dizer. Aliás,
1: falando em traição, então, passa pro palhaço
3: a enquete. Então, antes da gente passar pro palhaço e falar de traição, só pra não deixar passar, muito rápido, só uma pitada muito rápida. Ontem tava rolando um debate ao governo de São Paulo.
1: Sim.
3: E aí eu tava assistindo o de São Paulo, porque eu moro no estado de São Paulo.
1: Sim, sim.
3: E me arrependi muito, porque hoje viralizou um trecho do debate no Rio, doutora. Não sei se a senhora tá sabendo, que lá tem o projeto Leitinho Feliz.
2: Jura? Leitinho Feliz?
3: Mas eu tava assistindo o debate errado, velho. No Rio tá muito melhor.
1: Será que foi feito por um sexólogo ou uma sexóloga, doutora, esse projeto?
3: Doutora, que projeto bacana, né? Gente.
0: Olha, eu vou dizer, meu.
2: Não percebe que dá margem, né?
3: O melhor é que foi o garotinho. O garotinho levanta pra falar. E quando ele começa a falar, você vê os candidatos rindo. Começando, tipo,
2: ninguém ele acredita,
3: não tá falando,
2: né?
3: Não, ele tá fazendo isso.
2: Você não sabe se é um stand-up ou é...
3: Exatamente. Voltamos ao tema do dia. Existe palhaço? Fiz a pergunta pra doutora. A doutora não respondeu. Meteu um sabonete. Existe traição justificável? Demos exemplos. Vingança.

0: Totalmente.
1: Opções também.
0: Não, não, tem várias opções, tem várias situações.
2: É uma questão, né, dissertativa.
0: É. Troco na mesma moeda, tem vários exemplos pra dar, mas o ouvinte vai mandar pra gente se ele acha que existe traição justificável. Eu, conhecendo um pouco do Domênico, 20 anos trabalhando com ele. Domênico é um cara que ele é meio intolerante à traição. Existe, Dodô, na sua cabeça traição justificável?
3: Lactose.
0: É lactose.
3: Acho que não.
0: Não?
3: Ah, traição justificável?
0: Então tá bom.
4: Não, tem o que
0: justifique. Vingança não é justificável.
1: Nada justifica.
3: Era só, não falei que tem que ter vingança. Tem que ter.
0: O palhaço bandiou pro lado do Domênico.
3: Você veio pro meu lado, palhaço?
0: É? Nada não. Justifica. Você tá falando cê, tudo
3: você deixa?
1: Nada justifica.
3: Toma um chifrinho e tá tudo certo.
1: Relacionamento.
3: Toma um chifre e tá tudo certo.
1: Não, eu tô falando de não, mim. Tô falar perguntando. De você, não. Não vem não. Falar de
3: então,
1: você.
3: Não, o senhor falou.
1: Eu tô falando
3: falou.
1: De mim. De não, mim não, é outra história. Agora, se eu vem falar de outra coisa.
3: Não, outra coisa é outra coisa.
1: Do seu lado.
3: Outra coisa é outra coisa. Não vem, não.
1: O Viking, e aí vem querer.
3: Ah, o Viking e o senhor que falou que gosta.
1: Eu não.
3: Eu acabei de falar que não.
0: Chamou
3: o Viking e o senhor aí.
1: Olha
3: o senhor aqui. E ainda dá risada.
1: É o senhor.
3: Com certeza.
1: Eu vou falar uma coisa pra você. Eu não aguento mais fazer isso aí há 20 anos.
3: É, a gente já faz tempo. Porra.
0: Né? Eles começaram nisso aí.
3: Todo mundo acha que a gente briga, né?
0: Eram jovens.
1: Cria o caos.
3: Éramos mesmo.
0: Agora é uma briga geriátrica. A coisa muda, não é mesmo? Ô, Dodô, chifre trocado é uma traição?
3: Não, que, acho não? Que não.
0: Pegou traindo. Vai lá e trai pra mostrar. Fala aqui, doa em mim, vai doer em você
2: empatado,
0: também.
2: Pra deixar empatado, né? Já deixa empatado.
0: Justifica, Rani. Existe traição justificável?
2: Não, eu acho que assim, se rolou uma traição e você vai e trai lá também, não fica no 0-0. Eu acho que, na verdade, o relacionamento só piora. Já piorou, já ficou ruim. Porra, e aí só vai... Só vai piorar ainda mais. Então, já.
4: E tem tanta gente, né, que se vinga. Sim. Ah, eu fui pra me vingar, porque no final acaba se machucando, tá, né, certo. Com essa história.
2: A não ser que depois, assim, vire um negócio que os dois estão bem ali, e aí um meio que já tá ligado que o outro tá fazendo, e os dois estão fazendo. E tá tudo
4: e
2: certo.
4: E fingem que
2: tá tudo bem. É.
4: Segue o barco.
2: Só que nesse
3: a
2: caso.
3: A vingança nunca é plena. Ela mata
0: a alma e envenena.
2: Ramon Valdez, né?
0: Quem que é essa frase, Domênico?
3: Não sei. Mahatma Gandhi, segundo o mano.
0: Seu Madruga.
3: É o Gandhi.
0: Ramon Valdez é seu Madruga, Domênico.
2: É
0: o dono da frase, Madruguinha.
2: O pessoal, rapidamente, Bernardo, antes de seguir, todo mundo manifestando sobre a notícia da vassoura, né? Que o rapaz, ele foi coçar as costas com o cabo de vassoura e sem querer, né, ele se deu mal. E o Zombie, ele diz, essa da vassoura, essa história é rara, né? Mas acontece sempre.
4: É rara.
2: Tami Nunes, meu primo trabalha em hospital e ele diz que vê de tudo um pouco. O Laílson Anjos.
3: Laílson!
2: Bernardo tem jeito que tem coceira nas costas.
4: Não. Bernardo tem um raio.
0: Doutor!
1: Aí a doutora foi fundo.
0: Doutora!
1: Eu diria que ela... Foi bem fundo.
3: Caramba, hein, Bernardo.
0: Já que a doutora não respondeu sobre traição justificável meter um sabonete, eu vou fazer uma outra pergunta.
4: Vai lá.
0: Aqui nesta mesa, a senhora acha que tem alguém que coça as costas com o cabo de vassoura?
4: Acho.
0: É mesmo?
4: Inclusive, tô olhando pra ela.
3: Acabou!
1: Volta amanhã,
2: se quiser, Dodô Marcelo Lima tá no estúdio, pode acabar o programa.
3: Já podia acabar agora, joga pra lá.
0: Não.
3: Joga pra lá.
1: Meu Deus.
3: Nossa senhora, hein?
0: Nossa, doutor. Perdi tesão.
3: É isso. O que mais?
4: Peraí. Me explica direito. Você perdeu o tesão?
1: Vamos
4: falar desse
0: tesão. Não, nem gosto mais os costos.
3: Aproveita que a doutora tá aqui pra isso, Bernardo Veloso.
4: Vamos falar desse tesão.
0: Perdi, nem gosto mais os costos. Não, cobre de vassoura, não.
4: Você prefere o raio.
0: Eu vou usar enxada.
3: Ai, ai, muito bem.
0: Ó, seguinte. O programa tá rolando ao vivo no nosso canal da rádio Energia 97 FM no YouTube, tá bom? Caso você vá lá participar com a gente, estamos ao vivo. Som e vídeo. Inscreva-se no canal, isso é muito importante. Mandem superchats, mandem chats, eles serão lidos no ar durante o programa. Curta a transmissão, isso também é muito importante pro Morda Sopra. E hoje tem prêmio, tá bom? Prêmio que vai ser dado lá no chat do YouTube. 2 vouchers para o motel Carinho, na Lapa. 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Olha que gostosinho aqui, ó. Participe com a gente. Como diz o Rani, mande a hashtag...
2: Hashtag Motel Mord. Nome completo, hashtag Motel Mord. Aliás, o pessoal já tá

0: participando, e o próprio Charlie Jingles, ele diz que tá no dentista da USP assistindo o programa Morde a Sopra pelo celular, e ele já coloca aqui, ó. Na verdade, o nome dele é Brandon Lima, hashtag Motel Morde. Então ele tá concorrendo, ó. O Everson Alves Gonçalves também coloca a hashtag Motel Morde. Normalmente é um prêmio muito disputado, viu, doutora? É, eu desconfio que o público do Morde a Sopra é bastante transante, viu, doutor?
1: É, né? Ou transante. Vai lá pra dormir,
2: gostei, né? Do transante. É.
1: Vai lá pra dormir.
0: É, pode ser assistir TV, tem TV a cabo lá. Tem streaming, então dá
3: pra... O programa é bom, né? O cara que tá assistindo o dentista tá de boca aberta assistindo a gente. O programa é bom, bom, bom, bom. Vai lá, canal da Rádio Energia 97 FM no YouTube. Responde no chat, tá bom? Existe traição justificável, Dudu?
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2: Não me enrola, tá? Eu quero piada, não é charada, é piada.
5: O moço chegou em casa e aí ele achou estranho, não?
2: O quê?
5: Não encontrou ninguém na sala?
2: É.
5: Foi no banheiro, não encontrou ninguém.
2: Certo.
5: Abriu a porta do quarto do casal. Encontrou a esposa com o melhor amigo.
2: Ah, não! Ai, não!
5: Aí ele já começou a sermão, né,
3: muito
5: meu?
3: Muito triste.
5: Que é isso, meu? Que absurdo é esse, meu? Você, meu melhor amigo, com a minha esposa transando na cama, meu, que absurdo! Ei, vocês dois, quer prestar atenção em mim aqui, pô?
2: Caramba! Esse é aquele sem moral, hein? É. A menor moral de nada, né?
5: Acha que é o dono da casa.
2: Muito bem, vamos agora às perguntas que são feitas durante toda a semana para a doutora Rose Vilela, senhor Bernardo Veloso.
3: Você pode participar, sim, ouvinte, você pode participar pelo nosso WhatsApp, mande no 119-6650-7997.
2: Repita.
3: 119-6650-7997. Áudio de até 30 segundos. Ah, Bernardo, mas poxa, doutora Rose Vilela, uma psicóloga, sexóloga renomada, tem vergonha de falar no ar. Manda, sem se identificar. Pede pra alterar sua voz, é possível também. Vini consegue alterar sua
2: vergonha.
3: Voz. Exatamente, só manda. 119-6650-7997. Bom dia, meu nome é Carlos Roberto, sou de Santo André. Doutora, estou sempre... veio da semana passada, doutora.
2: Isso aí foi da semana passada.
3: Calma, que temos aqui dessa semana. Bom dia, galera do Morde, não quero me identificar, doutora. Estou viciado em masturbação. Não consigo me controlar. 2-3 vezes por dia. Às vezes no trabalho. Sou solteiro, tenho 39 anos de idade. Alguns relacionamentos sem compromisso. Como posso melhorar
5: como
3: isso?
5: Posso...
2: Palhaço, mas não é possível. Palhaço. Rapaz, tem um problema sério. Mas você brincando com o problema dos outros. Olha, eu vou dizer, viu?
5: Como é que eu posso...
2: Tá palhaço.
3: Não precisa mais, doutor.
2: Mas não é possível.
3: Não ri não, doutor.
2: Ah, já, vocês estão rindo do problema do rapaz?
3: Eu tô de boa.
1: Que triste, né? Que triste. Primeiro que você fala que tá solteiro e que sai esporadicamente. Ele tem 39 anos.
3: Tem 39 anos.
1: Tem um grau de ansiedade aí muito alto. Você tá colocando muita energia nessa parte, porque a hora que você pensa, que você se masturba, você tem aquela sensação de relaxamento, de ai, que gostoso, relaxei. E dali a pouco você tá pilhado de novo e aí precisa fazer de novo para poder relaxar. Então, o que é que eu sugiro? Que você pratique atividade física, que você ocupe a sua mente, a sua mão e o seu corpo com outras coisas que não só a masturbação.
3: É. Que isso, Dona? Que isso, Dudu?
1: Pra mudar um pouco o foco e focar talvez num relacionamento. Ou não, tá com muito medo, tá com receio, ou de fato não quer, porque também é uma escolha, né? Você não precisa estar com alguém. Mas poder direcionar essa energia da masturbação para algo mais produtivo, e não que não possa. Ah, não tem problema nenhum você se masturbar. Agora, quando isso fica excessivo e descontrolado, aí precisa ver que impulso é esse, que necessidade é essa do excesso.
3: Bom dia, me chamo Alexandre, sou de Pirituba. Doutora, perdi minha mãe há 6 meses. Não estou conseguindo seguir minha vida. Estou ausente em tudo. Trabalho, amigos e principalmente família. Tenho 37 anos, sou casado, tenho 2 filhos.
1: O luto, ele não tem assim um tempo, né? Às vezes a pessoa fala, ai, já são 6 meses. Às vezes são 6 anos e você ainda sente. Você tem que pensar nas pessoas que estão vivas, porque senão você fica sempre cultuando a pessoa que partiu e esquece que você também está vivo, que existem várias outras coisas. E principalmente, assim, pensar que era sua mãe, né? E a mãe, ela nos deu a vida. Como é que a gente honra essa vida que a mãe nos deu? Vivendo da melhor forma possível. Então, um jeito de honrar a sua mãe é seguir a sua vida, é investir nos seus projetos, é olhar para os seus filhos e pensar que importante, né? É ter a vida. Então, vá viver, vá curtir os seus filhos, a sua esposa, principalmente. Vá viver, porque a vida realmente ela é curta, né?
3: Curta, a vida é curta.
1: Curta a vida.
3: Você sabe que a gente ontem falou disso no Morda Sopra, né, doutora?
1: É.
3: A pergunta de ontem foi se você tivesse a possibilidade de saber a data de sua morte, você saberia? Você gostaria de saber? E isso gerou perguntas interessantes dentro dos ouvintes.
1: Eu não.
3: E a outra pergunta foi, se você optasse por sim, um ouvinte que mandou, achei muito boa, você compartilharia com as pessoas que você ama? Você deixaria elas cientes da situação? A gente falou bastante sobre, né? E a morte é um assunto curioso, né, doutora? É um assunto que mexe muito, né?
1: É um assunto que mexe muito e que tem pessoas que deixam de viver. Então, essa história, né? Ah, se eu tivesse a oportunidade de saber, eu não gostaria de saber. Por quê? Porque a gente acaba acelerando o processo. Porque aí você fala, não tem jeito mesmo. Ou é aquela pessoa que vai viver enlouquecidamente, né? Como se não houvesse o amanhã. Mas normalmente o que eu observo, principalmente se uma pessoa ela teve um diagnóstico, né, de uma doença, ela já começa a morrer a partir dali. Se ela não trabalhar a cabeça, se ela não pensar assim, enquanto eu estou vivo, não tem a Ana Quintino Arantes, né, que é uma médica que fala muito dos cuidados paliativos, e ela fala muito essa questão da morte. E tem uma frase, não sei se eu vou acertar agora, mas ela diz assim, eu quero estar vivo quando a morte chegar. Então, é poder viver da melhor forma possível enquanto você está vivo. Né? Porque enquanto... Morrer, você morre uma vez só. Todos os outros dias, você está vivo. O que, que você tem feito da sua vida para poder viver da melhor forma possível? Então, isso é um questionamento e importante da pessoa se apossar disso. É o que, que eu vou fazer de melhor, independente de você ter um diagnóstico ou não, viver da melhor forma possível. Porque morrer todos nós vamos.
3: É a única certeza, né, doutora?
1: É? Isso, todos nós.
3: Bom dia, amigos, não me identifiquem. Doutora, meu marido me disse na hora H que estava me pegando, falou no meu ouvido que tenho uma tara pela moça que apresenta o jornal em uma TV. Famosa! Ai, ai. Agora, quando ela aparece, fico com ciúmes. Como faço para trabalhar isso na minha cabeça?
5: É, a transa cowboy, né?
1: Como isso. É que é isso?
5: A hora que você tá lá no Vamos Ver,
2: sim.
5: Coloca a mulher assim de decúbito central, aí você fala no ouvido dela, eu tenho uma tara pela repórter do jornal. Ela vai tentar sair, você fica tentando colocar. Aí fica aquele... Epa! Se conseguir ficar 2 minutos, toca a sineta.
2: 2 minutos?
5: Dois minutos. Você toca a sineta.
1: Ai, meu Deus, palhaço.
5: É, doutora.
2: Olha,
5: muito bom isso.
2: Olha, vou dizer. Não é fácil.
3: Responde aí, doutora, pro ouvinte.
1: Qual que era a pergunta?
2: Esqueceu.
0: A tara pela moça do jornal.
1: Ah, a tara da moça da mulher, do jornal.
3: Os dois estavam no pega, e o cara foi no ouvido dela e falou. E aí, agora quando a moça aparece na TV... Ela não falou o nome da ouvinte, que não se identificou. Quando você manda esse tipo de questão, manda também o nome da apresentadora. Fiquei curioso.
1: Não, vai que desperta também, né? Em outros maridos...
3: O Domênico fala sempre da Jaqueline Brasil. Eu não sei se talvez é a mesma do Domênico, mas enfim.
2: Não tem a menor ideia quem seja.
3: Não sabe?
2: Quem é?
3: É da Globo.
1: Essa é do Bernardo.
2: Mais uma. Ele não, manda não, pros outros. Ele disse.
0: Não quero me identificar. Bernardo Veloso.
5: Vai ficando o clima
2: tenso. E no mínimo, no mínimo, no mínimo, deve ser casada. Deve ser casada.
5: É casada.
2: É, olha lá, tá vendo? É casada. E aí o Bernardo fica aí, querendo furar o olho dos outros aí.
3: Ela é droga.
1: É, ele usou isso para, inclusive, alimentar a fantasia dele, de falar para a esposa, de ver a reação, de trazer isso como uma cena da memória, né, da jornalista lá da TV. É, pois é, tem que ver assim, como é que se lida, porque tem a ver com uma questão de autoestima. Dificilmente ele vai ter essa moça. E não que é para você se diminuir ou coisas do gênero, mas de poder pensar, pô, foi numa hora de transa, de fantasia. E pensar, será que você também não tem fantasia? Você não tem, não acha um cara X, um ator bonito, gostosão? E não necessariamente quer dizer que você queira transar com um cara, que você queira estar com um cara. Mas às vezes isso alimenta a sua fantasia. Então tudo depende de como você lida com isso. E pensar em você, focar em você. E não na moça que tá lá na TV.
3: É, muito errado isso, doutora.
0: Doutora, rapidamente. Dudu. É, uma contribuição que o palhaço vai gostar muito. Eu assisti uma série na Netflix, que é um reality show, que chama, acho que é Você Conhece o Seu Filho? Você chegou a ver, doutora?
1: Não.
0: Tem uma série com a Cláudia Raia, que colocam em duas casas, em uma casa as mães, em outra casa os filhos. Os filhos, eles não sabem que participam desse reality. Eles acham que estão participando de um reality que chama A República. E as mães têm que apostar nos filhos, o comportamento dos filhos, o que acham que os filhos vão responder, como que vai ser a interação com os outros participantes. E normalmente pegam filhos, eles têm que assim, não tem independência nem financeira e nem no sentido de saber cozinhar, saber lavar roupa, e eles têm que fazer essas tarefas. Eles acham que esse é o reality, mas na verdade o reality mesmo acontece na casa das mães. Aliás, as mães quebram um pau violento.
1: Esse viu? É um que tem uma mãe, eu vi só um recorte, eu não sei qual que é. Alguém falando alguma coisa, e era uma mãe que descobre que a filha é lésbica, e ela fala, nossa, me matou, me cortou o coração, nanana. É esse?
0: É, na verdade, assim, ela já sabia que a filha era lésbica, mas ela é da igreja, ela é extremamente religiosa. Tá. Então, meio que ela diz que aceita a filha, mas a todo instante ela fala que tem a esperança
1: de que a filha
0: mude. De que a filha vá pra igreja.
1: Tem a cura gay.
0: A cura gay, exatamente. E aliás, obviamente que pegam várias histórias, né, que fogem um pouco do convencional. Então, sempre tem alguma coisa por trás, né? Às vezes, uma menina, por exemplo, perdeu o pai, e aí tem a relação dela com a mãe. É, tem mães que são mais amigas da filha, tem mães que falam assim, eu não sou amiga da minha filha, eu sou mãe, tem que ter autoridade. Tem uma mãe que ela é policial e o marido é policial. E eles criaram os filhos nessa
1: regime militar.
0: De vez em quando eles acordavam os filhos, por exemplo, com o hino nacional. Então, assim, Jesus. Cara, é muito legal esse programa.
1: É só com as mães?
0: Só com as mães.
1: Vou ver se eu assisto, porque é interessante ver essa relação entre pais e filhos.
5: Deve ser demais.
1: Porque isso diz muito da estrutura de personalidade de cada um, né? E como é que... São adultos, todos adultos.
0: É, os filhos têm na faixa do, entre 20 e 26 anos. Sua Mãe Te Conhece é o nome da série. Sua Mãe Te Conhece? Né?
1: Muito então, interessante.
0: Na Netflix, bem legal, bem interessante.
2: Bem legal. Vamos ver aqui ouvintes que participaram, né, do nosso tema de hoje.
6: Olá, galera do Morde a Sopra, aqui é a Márcia de Suzano. Galera, não existe isso. Traição justificada? Pior cego é aquele que não quer ver. Não tem chifre trocado. Cada um faz o que quer, não dá certo isso, não. É minha opinião.
2: Boa, mais uma.
7: Boa opinião. Bom dia, pessoal do Morde, tudo bom? Mara do Jaguaré. Então, não existe traição justificada. Você não quer ficar com a pessoa, pega suas coisas e vai embora. Vai curtir o mundo, vai, sabe? Fica enganando a pessoa, não, é pior. Beijo, gente, bom restinho de semana aí pra vocês.
2: Boa, mais uma.
8: Pessoal, bom dia, aqui é Valmir de São Caetano. Tô assistindo o Morde a Sopra aqui, né? Então é assim, traição justificável... Nem ferrando. Não existe justificativa. Traiu, traiu e acabou a história. Aguenta a consequência depois. Abraço.
2: Viu? A maioria aí.
3: E quando não. E quando a consequência depois é outra traição? Esse é o ponto. E vingança? As pessoas se vingam.
1: Tem muita gente que se vinga.
3: Não é só vingança de novela, as pessoas se vingam no trabalho, o que tem de justifica. Puxa tapete, porque o outro puxou o tapete. Ih, rapaz.
1: Ou até justifica, né, pra própria parceria, ou o homem ou a mulher, mas é porque você não queria transar mais, porque não tem em casa, eu fui buscar na rua.
0: Sim.
1: Não tem essas justificativas ainda.
0: E só, o pessoal que tava tentando assistir pelo YouTube, a gente tava com uma pequena instabilidade, mas agora tá tudo normalizado. Então pode ir lá, você tava às vezes assistindo, tem gente que não tava conseguindo acompanhar por lá, acabou indo pro dial, pro aplicativo, se quiser voltar, youtube.com/energia97, aliás, fica o 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
0: O helicóptero que transportava o cantor Rick Solo e outras 4 pessoas e que caiu em Urubici, Santa Catarina, voava em um espaço aéreo não controlado. A informação foi confirmada ao Splash do UOL pela Força Aérea Brasileira. Segundo a FAB, os voos em espaço aéreo não controlado dispensam contato com o controle de tráfego. A instituição ressalta que essa classificação não indica por si só qualquer tipo de irregularidade na viagem da aeronave. Porém, a operação nessas condições transfere ao piloto a responsabilidade pela navegação e também por evitar colisões, já que não há auxílio de controladores de voo. Um homem de 71 anos, que passou mais de 40 anos no corredor da morte, foi libertado depois de um exame de DNA.
2: Caraca!
0: O procedimento mostrou que o material genético não é correspondente ao encontrado na cena do crime pelo qual ele é acusado. Douglas Stewart Carter, que estava na cadeia desde 1985 pelo assassinato de Eva Olesen, tia de um chefe de polícia, deixou a prisão em Utah, nos Estados Unidos. Nenhuma prova física o ligava ao crime, mas o júri condenou Carter, um homem negro, com base no depoimento de 2 testemunhas. Renato Aragão, de 91 anos, e a filha Juliana Rangel, de 49, podem se encontrar em uma audiência de conciliação. O encontro aconteceria em meio ao processo movido pela herdeira contra o humorista. Juliana cobra do pai o valor de R$ 872 mil. Segundo o processo, a disputa financeira teve início quando Juliana vendeu um imóvel que recebeu como herança da mãe Marta Maria. A filha de Renato Aragão teria emprestado R$ 950 mil ao pai em 2018 para receber de volta o valor em 2023, mas ela alega ter recebido somente R$ 77 mil.
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3: Vamos para a primeira notícia. A primeira é do caso do Rick.
2: Tava na cara, né?
0: Ali era uma condição muito difícil mesmo. Às vezes o piloto tem a confiança, triste, né? Ele teve confiança.
2: Mas aí a responsabilidade dele.
0: Os passageiros também. Você sabe que, você viu a notícia que teve um empresário que foi chamado para pegar o helicóptero? Ele falou, não, eu vou de carro, prefiro ir de carro. Aí ele foi antes e foi de carro. Porque sabia que as porque olha, ele sabia que as condições ali não eram tão simples.
3: Não eram favoráveis.
0: Não eram favoráveis,
3: O hora quanto ao homem de 71 anos, cara.
2: Cara, que loucura. Mas isso.
3: 40 hein? Anos pra fazer esse exame de DNA, bicho. O cara ficou preso todo esse tempo.
0: Sabe o que é pior? Eu
2: não entendi isso aí também.
0: A notícia completa é que aqui é como é notinha, eu não trago tudo. Na notícia completa, Dodô, em 2011, as 2 testemunhas foram localizadas no México e elas concederam entrevistas. E elas disseram que elas foram coagidas, obrigadas a testemunhar contra o homem. Isso em 2011. Nossa. E ele estava preso até agora, que eram as únicas provas que ligavam esse homem ao crime e que elas foram obrigadas, inclusive, pela polícia para testemunhar
3: pra fechar
0: contra,
3: o caso.
0: Contra o cara e dizer que eles viram, que eles teriam visto, essas 2 pessoas teriam visto esse Douglas Stewart Carter se gabando de ter matado uma mulher branca e ele sendo uma pessoa negra, né? E aí,
1: crueldade,
0: só depois, só depois de muito tempo é que agora, né, ele sai da cadeia, ele ainda vai passar por um novo julgamento, mas agora não tem absolutamente nada que o ligue a esse caso, a esse assassinato.
3: 40 anos.
2: 40 anos jogados no...
3: Preso.
0: No ralo.
3: Exatamente.
0: E por pouco
2: não recupera mais.
3: Nem o que recupera, né? 40 anos de inferno, você tá preso. Não é com 40 anos que você teve um gap e você e perdeu 40 é isso, anos. São 40 anos no inferno. Você ficar
2: preso por uma coisa que você não fez.
3: É. Eu acho, eu acho muito injusto esse diagnóstico. Esse... 40 anos perdido. Não, são 40 anos vivendo no inferno.
1: Esse homem...
2: É, perdido, né?
3: É melhor, perder. Se tivesse um gap, é melhor. Não é pior do que perder. É no inferno.
0: É melhor ficar 40 anos em coma do que talvez vivendo nessa situação.
3: Exato, esse é meu ponto. Por isso que eu acho o termo 40 anos perdido errado. É 40 anos no inferno, bicho. Não é que te tiraram a vida do cara.
2: Que loucura.
3: Jogaram ele num lugar que,
1: mano... Desacreditado, né? Ele falando, não fui eu, não fui eu. E o cara lá... Gente, olha...
0: E aí tem uma... Aí na matéria até fala, tem uma confissão dele na época. Por quê? Porque nos Estados Unidos, se você confessa um crime, mesmo que você não tenha cometido, a sua pena, ela diminui. Então, depois de tudo, ele percebendo, ele foi orientado pelos advogados a ainda confessar um crime que ele não cometeu, para que a pena dele fosse menor.
1: E ficou 40 anos.
0: E ficou 40 anos e só saiu...
2: no corredor da morte.
0: E no corredor da morte. Só saiu, né? No caso dele, ele ia tentar... É o quê? É uma forma de você tentar ou não ir pro corredor da morte no julgamento, ou ficar menos tempo preso. Então ele acabou confessando. E agora ainda vai passar por um julgamento, ele foi libertado, né, tal, tá com o filho, já o filho foi pegar ele na prisão, e agora ele vai aguardar um novo julgamento pra, de fato, meio que referendar ali que, beleza,
2: nossa, você tá fora. É uma loucura, né? Isso me lembra muito, aliás, eu falei dessa série ontem, né, Olhos que Condenam, assistam, é 4 capítulos, é rapidinho.
0: Sim.
2: É uma série que tem 4 capítulos. É exatamente isso, é o preconceito,
0: sim,
2: né?
0: Sim, sim.
2: Mais uma vez, me parece aqui um ato de racismo.
3: Total.
2: É? Me parece um ato total de racismo. De novo,
0: esse tipo de coisa. A polícia norte-americana é uma das mais racistas do mundo.
2: É, então. Aí os caras colocaram a culpa no cara. É. Você entendeu? E agora como é que fica aí?
3: E a terceira
2: notícia? Eu acho que o governo tinha que pagar uma bala pra
0: não,
2: esse
0: mas
2: cara.
0: Vai pagar, é isso com certeza. Vai,
2: mas tem, uma bela bala.
3: Não tem.
2: Porque pelo menos...
3: Tem.
2: Não, não há nada que vai...
3: Não que resolva.
2: Não mesmo. Vai justificar. Exato. Os 40 anos que ele perdeu na cadeia, né? É o que o Bernardo falou, era um inferno. Ele viveu no inferno durante 40 anos.
3: Nada paga.
2: Aliás, mais da metade da vida dele ele viveu no inferno. Ele tem 71.
3: Quanto você cobraria pra passar 40 anos preso no inferno?
2: Então, o que vale isso? Exato. Porque agora ele precisa ter aí...
3: Vai pra esse lugar.
2: Né?
0: Bom, não sabe nem se você sobreviveria a 40... É. Não é todo mundo que consegue sobreviver a 40 anos.
1: Morre de depressão.
0: É.
2: Ainda mais sabendo que não foi ele.
3: Doença.
1: Doente, deprime, aí o seu corpo...
3: Abre brigas lá dentro, tem tantas variáveis que pode te levar a óbito.
0: O Leandro Guimarães, ele fala, é a história do filme Um Sonho de Liberdade, né? Então ele destaca aqui no chat.
3: É um baita filme.
2: É o Morgan Freeman.
3: Isso.
2: Aliás, essa última notícia também, que triste esse negócio de filha brigar com o pai, né? Mas é de dinheiro, gente.
3: Maidô, é muito triste. Acho que não deve acontecer em situação nenhuma. Mas caramba, você empresta tá quase 1 milhão pro teu pai. Se isso for verdade mesmo, se a versão dela for a versão que...
0: É, essa é a versão que tá no processo, que é dela, né? Então ela emprestou 950 mil pro Renato Aragão e ele devolveria em 2023.
3: A gente não tá falando de um pai que é pobre, a gente tá falando de um pai que tem dinheiro, Edu.
2: Aí, tudo bem, Bernardo, mas e aí justifica você meter o teu pai no processo?
3: Eu não sei nem te responder, não tive...
2: Não, eu sei responder. Eu sei responder, como não sabe responder?
3: Eu não sei, cara. Eu não
2: o cara que te colocou aqui no mundo...
0: Justifica, doutor. Aí, Dudu, só pra dar outro lado também, trazer olha, outro lado.
2: Dudu, um negócio
0: rapidinho, assim, doutora. Rapidinho, só pra trazer o outro lado, Dudu. A justificativa da defesa do Renato Aragão é a seguinte, que o dinheiro foi passado pra ele e pra ele administrar o dinheiro e que a filha nunca passou por qualquer tipo de dificuldade. Inclusive, sempre que ela precisou de dinheiro, o dinheiro, ele era transferido pra ela. Então... É, em tese, a defesa diz que foi pensando justamente no bem-estar dela e do dinheiro, de repente, ela não gastar o dinheiro do dia para noite.
1: Ela é filha de outra relação dele, né?
0: É.
1: Quando tem essa questão judicial em família, tem uma questão de afeto junto. Então, assim, ela está cobrando, possivelmente, todo afeto que ela não teve desse pai, né? E ele casou de novo, teve outra filha... E aí fica essa briga, né? Você tem que me dar o que você não me deu. E que não é só o dinheiro. Esse dinheiro, ele vem carregado dessa questão afetiva mesmo. Do amor que faltou. Do amor que ela está cobrando dele através do dinheiro.
0: E a Juliana Rangel é aquela filha, para quem se lembra, que ela é uma pessoa gay. Né? Ela tem um relacionamento com uma outra mulher. E que ela reclamou, inclusive, que o Renato Aragão tentava esconder ela. Que nunca aparecia, falava dela, aparecia com ela.
2: Tem um certo
0: Então eu tenho, acho
2: uma
0: que
2: a rusga relação, aí, vai, a relação família, dos dois
0: não é uma relação muito saudável, né?
2: Não é muito saudável. Tem que ver também a relação dela com a madrasta, esse porque é um tem muito a ver.
3: Esse era o primeiro ponto que eu
2: tava levantei a leve aqui. É difícil falar de um negócio. Mas eu acho, assim, é uma coisa muito minha, né? Eu tô de fora, é mais fácil, parece que, para falar do que estando no negócio. Eu acho que um filho nunca pode processar um pai, sabe? Eu não consigo admitir isso.
3: É que você teve uma
2: relação... E nenhum filho processar o pai processar o filho.
3: Você teve uma relação de amor incondicional com seu pai, né, Domênico? Por isso que eu falei aqui, cara, eu realmente, eu falei brincando, eu não tive pai, eu não sei. E realmente, eu não sei mesmo como é que é essa relação de filho pra pai. Eu construí uma de pai pra filho com os meus.
2: Tá na Bíblia, Bernardo.
3: Não, honrar
2: pai e mãe. Respeitar os seus pais, honrá-los.
3: Tô sabendo.
2: Honrar pai e mãe.
3: Tô sabendo.
2: Faz parte da Bíblia.
3: Mas você vê como tem todo o
2: sistema.
3: Mas você vê como tem todo um contexto? Tem uma questão afetiva que a doutora levantou aqui, que é um distanciamento que acaba sendo embutido na história. Tem uma atual mulher que não é a mãe dela.
2: É difícil. Então, por isso que eu falo, é difícil opinar.
1: É difícil falar.
3: Tem toda uma história, né?
1: O que mobilizou essa moça a
0: fazer?
1: Com
0: o processo, e tem, por exemplo, né? Todos se lembram do caso da Larissa Manoela, em que os pais, né, praticamente controlavam tudo que ela tinha, colocavam as coisas no nome dos próprios pais, inclusive, não davam acesso a ela ao dinheiro que estava sendo produzido pelo trabalho dela e ela como uma pessoa adulta. E ela precisou, Dodô, justamente entrar na justiça para conquistar a liberdade dela, do trabalho dela receber o dinheiro que ela está trabalhando, que é o mínimo, né? Que eu acho que a pessoa tem
1: o direito. E tem que pensar o seguinte, né? Porque é pai e mãe que são santos, né?
0: Exato,
1: Porque tem pais e mães que matam filhos.
0: Que se aproveitam.
1: E
2: filho que mata pai e mãe.
1: Pois é, gente.
2: Tá tudo ao contrário.
3: Isso que cada relação é uma situação, né? Por isso que eu falei que... Pra você, eu
2: entendo, é difícil falar de fora.
3: Eu entendo sua indignação pela relação que você teve com seu pai. Entendo mesmo, de verdade. Mas cada situação uma análise, né?
2: Chegou um superchat aqui. Quem que é o rapaz aqui? É o...
0: É o Magruts in Family.
2: Ele diz aqui, as séries Olhos que Condenam teve a indenização mais alta da história americana e até hoje. Ela é citada, esse caso, né, nos Estados Unidos... Foram 40 milhões de dólares. É dinheiro, hein?
0: Nossa.
2: Mas assiste que você vai entender, é pouco.
0: Sim.
2: Assiste, aí você vai falar, é pouco por 40 milhões.
0: Vamos lá. O Rafael Alberto, ele diz aqui, ó, quando se vive em uma família saudável e funcional, ok, não vou julgar essa moça. Provavelmente ela tem os motivos dela, tem pais e mães por aí que são os verdadeiros mau caráter. Uhum. Né? Então...
1: Que são abusivos.
0: Exato.
2: Vamos lá. Tem mais aqui do tema, hein?
9: Bom dia, galera. Morde a sopra. Carlos do Tatuapé. Olha, na minha opinião também, não existe traição justificada. A não ser, o único caso que eu vejo é aqueles casais que são declaradamente relação aberta. Mas aí precisa entender. Casais que se declaram relação aberta, saem com outros, é traição?
3: E aí,
0: tem relação aberta,
1: depende,
0: tá combinado.
1: Depende do contrato que eles estabeleceram dessa relação aberta. É aberta, sai com qualquer um. Se não falar com quem tá saindo, é traição. Vai depender de cada casal o que, que eles estabeleceram como aberto ou não.
0: Tem as regras, né? Pra quem assistiu Machos Alfa, que é a série que a gente indicou aqui, que é muito legal, que tá na Netflix, tem um dos casais lá que eles abrem em determinado momento o relacionamento... Depois fecham de novo, mas eles dizem não pode sair nunca mais de uma vez com a mesma pessoa. É uma regra que eles estabelecem.
3: Você sabe que a gente entrevistou aqui no Morde a Sopra, né? Um casal que é referência no mundo de swing e foi uma das primeiras coisas que eles usaram aqui na mesa.
0: Foi isso?
3: A regra é clara. Se descumprir a regra, tem penalidade. Não é bagunça, não. É bagunça, mas não é bagunça,
1: né?
3: Não.
1: Você tá traindo uma regra que foi estabelecida.
2: Tá certo. Vamos lá, mais uma, só mais uma.
10: Bom dia, bancada do Morde a Sopa. Quem tá falando aqui é Túlio Catelani de São Caetano. Eu acho que dentro de um relacionamento, eu acho que quando as coisas já não vão bem, a melhor coisa que tem é cada um seguir a sua vida, seguir o seu caminho, sem esse negócio de traição, sem esse negócio de tomar lá da cá, eu fiz, vou fazer. Não, acabou, não dá mais, cada um segue o seu caminho. É a melhor coisa que faz. Sai com a cabeça tranquila. Abraço.
2: Boa.
0: Abraço.
2: Agora, vamos lá. O Ranieri vai trazer aqui a parte 2, né?
0: Sim.
2: Daquela matéria que você vai conhecer uma pessoa chata pra conversar. É a parte 2 da matéria, vamos lá.
0: Saiba se você é uma pessoa chata de conversar. 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Semana passada, Dudu, a gente trouxe aqui um vídeo da Fabiana Bertotti, que é especialista em comunicação. No vídeo, ela listou alguns sinais de quando a pessoa é muito chata de conversar, mas ninguém tem coragem de falar. Para relembrar, na verdade, os ouvintes aqui do Morde, os três pontos que ela levantou no primeiro vídeo, na parte 1. Transformar conversas em monólogos, né? Sempre trazer o assunto para si, quando o outro tenta contribuir, faz a pessoa não se sentir parte da troca e ela acaba desligando.
2: Certo.
0: Então não faça isso que você vai ser uma pessoa chata.
3: Duas dicas para as pessoas que estão ouvindo isso. Pensa, será que eu estou do outro lado da linha? É. Você está falando. E essa outra pessoa do outro lado está com um olhar vazio, longe. Um olhar que não diz nada. Talvez você seja essa pessoa do monólogo. E se a pessoa bocejar, é a certeza.
0: Exato. Segundo ponto, Bernardo, criticar e corrigir o tempo todo. Responder a tudo com correções, mesmo na boa intenção, é interpretado pelo cérebro como uma ameaça à autoestima e transforma você em uma fonte de tensão.
3: Então, e o palhaço?
0: Você acaba sendo uma pessoa chata por isso. O palhaço tá... Tá saindo daqui e indo pra casa de repouso já.
1: E você tira a espontaneidade da outra pessoa, sim, né? De interagir, de falar, porque ela fala... Falar que alguma coisa você corrigida.
0: É, o tempo todo. Né? Pessoa ficar pisando em ovos o tempo todo, né?
1: Fica horrível.
0: Não fazer perguntas reais. Deixar de fazer perguntas genuínas demonstra falta de interesse na conexão, passando a mensagem de que você apenas quer ser ouvido, o que afasta as pessoas ao redor, né? Então, você vê que a pessoa nunca... Você tá perguntando um monte de coisa sobre ela. E ela não devolve uma pergunta. Aí seu cérebro já fala, pô, mas que mala,
3: ela,
0: né?
3: Ela não quer se aprofundar pra não ter que te ouvir.
0: Exato. E agora temos a parte 2, que eu particularmente, doutor, acho a parte 2 mais legal que primeira parte. Então você, ouvinte do Morde, aliás, quer ver com imagem, vai lá no youtube.com/energia97 na nossa live. Descubra se às vezes você pode estar sendo uma pessoa bem chata e ninguém tem coragem de falar, ou às vezes você conhece alguma pessoa chata e não tem coragem de falar, mas agora você vai entender por quê. Pode soltar, Johnny Drum.
11: Sinais de que você é uma pessoa chata, mas ninguém tem coragem de te dizer... Vamos lá para a parte 2, já que vocês gostaram muito da parte 1. Primeiro sinal, hein? Você ignora os marcadores de turn-taking. O que é isso? Na neurociência da conversação, o turn-taking são aquelas micropausas que indicam a vez de cada pessoa falar. Quem atropela essas pistas falando por cima, engatando outro assunto, ou não percebendo que o outro está prestes a concluir, ativa no cérebro alheio a rede de esforço cognitivo. E quando conversar com você vira esforço, o cérebro automaticamente começa a te evitar. Segundo sinal, você cria carga cognitiva desnecessária. Isso acontece quando você dá detalhes irrelevantes, muda de assunto rápido demais, o córtex pré-frontal da outra pessoa fica sobrecarregado, tentando entender onde é que você quer chegar com aquilo. E o resultado? Ela não acha você interessante, acha você cansativo. E o que é cansativo, o cérebro rejeita. Terceiro sinal, você não ativa reciprocidade conversacional. O que, é isso, Fabiana? As pesquisas mostram pra gente que boas conversas, elas seguem uma proporção de troca de informações e emoções. Quando você não pergunta nada, não valida nada, não reage emocionalmente ao que o outro diz, o cérebro interpreta isso como baixa recompensa social. Em termos simples, a pessoa não sente nada conversando com você. Já está pensando aí em umas conversas? E quando não há sensação, não há conexão. Uhum.
0: Ah, então... Muito legal, né?
3: A terceira parte me leva a crer que somos como cachorro até no inconsciente. Você não tem recompensa, não tem um biscoitinho, velho. Você não tá interessado.
0: Porque às vezes, né, então os três pontos. Ignorar a vez do outro, né? Os turning takings, que ela utiliza até essa expressão. Então você atropela a pessoa o tempo todo e a pessoa acaba ficando cansada e fala assim, meu, que chatice. Segundo, criar carga cognitiva desnecessária. Quando... Isso, pra mim, é muito real, doutora. Começa a falar e fugir do assunto central. Você quer chegar no final e ela nunca chega. Ela vai sempre desviando.
1: Porque quando tem gente que vai abrindo várias abas.
3: Porque quando eu fui pra Minas, eu fui pela estrada. Aí eu parei num restaurante que vende cocada. Essa cocada tava num preço. Já viu o preço da cocada? A pessoa vai abrindo abas, né? É. Nossa, e dando detalhes. É isso, viu? Aê, garoto. Pegou.
0: O palhaço aqui pegou. Tá com a gente, viu, palhaço? Que bom que você tá aí, bem. Cara.
3: Seja bem-vindo, velho.
1: Que bom que você veio.
3: Ô, palhaço acordou.
5: Mina chata também, essa mina da
3: Gameplay. Se identificou, palhaço. Se identificou,
5: tá bravo. Pode ser que ela tava falando de uma pessoa que a pessoa é chata, né? Né? Então... Não é, ela tá falando do parâmetro dela, né? É. Agora, pode ser que a pessoa que tá fazendo isso, tá falando lá, conversando, querendo a atenção da outra, e a outra não responde, é porque ela já falou, puta, essa pessoa é insuportável.
3: Deixa eu te dar um toque.
5: Vou ficar quieto aqui, que é melhor.
3: Deixa eu te dar um toque, não é o parâmetro dela,
5: processo
3: é
5: neurociência. Inverso. Não pode ser, doutor?
2: Não sei, é neurociência.
3: É neurociência, não é o parâmetro dela.
2: Não pode é neurociência, também. Não é parâmetro dela. Ela estudou esse.
5: Mas o doutor entendeu.
2: Eu vou dizer, meu doutor, olha.
1: O palhaço tá fazendo.
2: Aí eu vou falar, viu?
1: O palhaço se identificou.
2: Nós se identificou.
3: Se identificou, doutor.
5: Nós se identificou. Eu já não dou nem atenção. A pessoa fica falando comigo, eu já fico quieto, já não falo nada.
3: Galvão!
5: Sentiu, hein,
3: Sentiu.
5: Puta pessoa chata.
2: Mas agora não é a hora disso, é a hora da doutora dar o recado dela. Vamos lá, doutora, recado.
5: É a hora querendo falar, meu.
1: Vai. Bom, olha, sábado que vem, dia 10, às 10 horas, vai ter um grupo de constelação. Quem tiver interesse em constelar ou participar, entra no meu Instagram, Rose Vilela, com dois L's no Lé, psicóloga, tudo junto, e manda uma mensagem por lá para eu passar todas as informações para participar do grupo ou constelar.
2: Muito bem, acabou o programa.
1: Que peninha!
3: Por quê?
2: Porque tem uma hora que tem que terminar. É. Mas olha,
0: os prêmios.
2: Vem uma antes coisa de terminar... É, vem, infelizmente. Ó, antes de terminar, tinha aí o voucher, né? Voucher isso. Pro motel.
0: Exato. O Morde a Sopra sorteou dois vouchers para o Motel Carinho, que fica na Lapa, suíte com hidro, mais espumante da casa. 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Samuel Silva Dias Fonseca. Parabéns. E também... Arina ou Harina, né, com H, Rocha da Silva. Parabéns, Arina ou Harina Rocha da Silva, Samuel Silva Dias da Fonseca e Harina Rocha da Silva, ou seja, dois Silva, né, talvez da mesma família. Parabéns, vocês têm 5 dias úteis para comparecer aqui na Avenida Paulista, 1439, nono andar, horário comercial.
2: Muito bem, acabou o programa. Amanhã, claro, a gente volta, como sempre, às 11 horas da manhã, com a edição do Morde a Sopra, tá bom? Muito obrigado a todos que estavam lá no nosso youtube.com/energia97fm. Ainda não deu like, dá tempo de dar agora, dá o like lá, tá bom? Muito obrigado a todo mundo que estava também no rádio em 97.7, no aplicativo, enfim, lá no nosso site também. Todo mundo que estava curtindo o programa, amanhã estamos de volta às 11. Vem aí o intervalo. Depois do intervalo, você já sabe, horário político. Até amanhã esse horário político?
0: Até amanhã.
2: Graças a Deus. Puta, graças
3: a Deus. Mas não precisa que tem segundo turno.
2: Pode ser que não. Pode ser que não, mas acho difícil. Acho difícil. Bem, vem aí o horário político gratuito. E você que não quer ouvir o horário político, mas vai lá no YouTube, no canal do YouTube. O pessoal que tá no YouTube aí, no canal da Energia, começa o tempo de jogo, tá bom? Com o pessoal da Energia 97 aí. Que vem na sequência. Valeu, gente. Um grande abraço. Amanhã às 11 de volta o nosso Morde a Sopra. Valeu, tchau!
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2: Começando mais uma edição do Tempo de Jogo, hoje, quarta-feira, dia 30 de setembro, rapaz, mais um mês do ano indo embora, amanhã já entramos em outubro. Muito bem, seja bem-vindo, você que está chegando aqui no Tempo de Jogo, no nosso youtube.com/energia97, já sabe, chegou na live, deixa o seu like, porque fortalece o programa e o nosso canal. Inscreva-se aí no nosso canal, se você ainda não o fez. Faça como mais de 1 milhão de amigos nos acompanhando já aqui no youtube.com/energia97. Um abraço a quem nos acompanha pelo nosso aplicativo da Energia 97 no Brasil e no mundo. 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Claro, você sabe, você vai participar conosco dessa edição do Tempo de Jogo pelos corneteiros.
3: Anota o número.
2: Qual é?
3: 11-966-507997, ok?
2: Repita.
3: 11-966-507997, ok?
2: Ok, mande aí o seu áudio ou o seu vídeo de 10, 15 segundos e o seu nome. Nós colocaremos vocês aqui para participarem dessa edição de hoje do Tempo de Jogo. Comigo na bancada hoje, Marcos Costa, André Ranieri, Rafael Sgrilles. Boa tarde, galera.
4: Boa tarde, Marcelo Lima. Boa tarde, André Ranieri. Boa tarde, Rafael Sgrilles. Boa tarde, Quero Quero.
3: Boa tarde.
4: Boa tarde. Boa tarde para você que acompanha a gente aqui pelo youtube.com/energia97. Mais um dia de data FIFA. Todo mundo ansioso pelo jogaço entre Brasil e Índia.
2: Saiu agora,
4: falar...
2: tá?
4: É, saiu agora. Vamos falar de seleção brasileira, vamos falar dos quatro grandes aqui de São Paulo e tudo relacionado ao futebol, convidando você a participar com a gente através do nosso chat e deixando o seu like. Deixa o like aí, vale boné. Daqui a pouquinho o Ranieri vai falar qual é a nossa meta de likes e a gente conta com você. Fala, Brodinho, tudo bem, Sgrilles?
5: Fala, Brodinho, grande abraço pra você, Costinho. Oi. Abraço pra você, boa tarde, André Ranieri. Alô, Marcelo Lima, boa tarde, Quero Quero.
3: Aí, monstro,
5: tamo junto, grande abraço. E aquele convite de sempre pra você ser o nosso seguidor e o nosso perseguidor nas plataformas digitais da emissora, @futebolenergia97, com os nossos recortes aqui do Tempo de Jogo, do Estádio 97 e do Futebol Energia em Campo. Boa tarde, André Ranieri.
6: Fala, Sgrilles, tudo bem? Muito boa tarde a você. Boa tarde, Marcelo Lima, Marcos Costa. Quero, quero.
3: Boa tarde.
6: E muito bom dia a todo mundo ligado, por enquanto, no youtube.com/energia97. Daqui a pouco estaremos também no Dial 97.7 e a propaganda política vai até amanhã, né? Então, teremos
3: graças a Deus
6: alguns dias aí de tranquilidade e provavelmente teremos, né? Não sei, existe a possibilidade de acabar até no primeiro turno, tá? A eleição para presidente, acho que governador deve acabar no primeiro turno. Para presidente tem essa possibilidade dos dois lados, diga-se de passagem. E aí a gente não vai ter novamente propaganda política aqui e confesso que eu vou achar muito legal e aí o Tempo de Jogo estará, né, com mais espaço na programação também no Dial no 97.7. Pessoal, vamos sortear esse boné muito bacana aqui do Tempo de Jogo. Para quem quiser concorrer, é muito simples, vai no chat, coloque nome completo e também a hashtag boné Tempo de Jogo, mas deixe o seu like porque temos meta de likes, 500 likes é a nossa meta, para bater a meta.
4: Tá bom,
6: bater
4: tá bom.
6: A meta.
4: Data FIFA,
6: a audiência tá legal, o pessoal não abandonou a gente. Muito obrigado, aliás, por não ter abandonado a gente.
4: Boa.
6: Temos também a meta, 600 likes, por exemplo, já é surra de likes.
4: Hoje vamos evitar a surra,
6: ou pode
4: ser para você?
5: Tá hoje só uma jogadinha.
4: Pode ser então no Sgrilles hoje?
5: Não, hoje não.
4: Então faz assim, a surra no Sgrilles e a jorrada no Ranieri.
6: É que o Sgrilles ali, se você der uma surra no Sgrilles, ele
5: do jeito que eu já tô,
6: acho que
4: que até a jorrada ele vai perder.
5: É, eu já vou embora. Já.
4: Tá, então vem em mim. Vem em mim, então. Vai, Dani, vem.
6: Isso, vai no
4: chamei
6: poste,
4: a responsa aqui.
6: Que ele aguenta, ele
5: ai,
6: vai...
5: Ai, que gostoso! Vai que ele aguenta, é
6: vai
5: muito
6: que ele aguenta, que ele mata no peito aí, e é isso aí. E também, se a gente bater 700 likes, aí já é jorrada de likes. Aí é felicidade pura pra Marcos Costa. É sorriso de orelha a orelha, Marcelo Lima.
2: Muito bem, ó, já tem aquela enquete nossa de cada dia no ar aí pra você participar. Até agora, como você avalia o trabalho de Carlo Ancelotti à frente da seleção brasileira? Bom, regular ou ruim? Vote aí, participe, tá? Como é que você tá vendo aí o trabalho do Ancelotti? Tá começando agora o seu segundo não, né? O primeiro ciclo, né? Porque entrou já no final do ciclo ali pra Copa do Mundo, que acabou agora há pouco, né?
5: Um ano e meio, né, de trabalho.
2: É, isso. Então, como é que você avalia o trabalho do Ancelotti até agora? Bom, regular ou ruim? Participe aí, vote da nossa enquete que já está no ar no nosso youtube.com/energia97. Uhum. Vamos às manchetes do tempo de jogo.
6: Tempo de jogo. Seleção brasileira. Com um desconforto muscular na coxa direita, o atacante Rafinha está fora do amistoso da seleção diante da Índia. O camisa 10 foi substituído na vitória por 4-2 sobre a Austrália por conta dessa lesão e foi liberado pela CBF para retornar ao Barcelona para o tratamento. O técnico Carlo Ancelotti adiantou que deve efetuar mais testes no próximo jogo e Pedro Morisco, do Coritiba, deve ser o titular na meta verde-amarela.
2: São Paulo, volante Nilton se recuperou de um trauma na coxa direita. O jogador participou de parte do trabalho com o elenco e na sequência fez um complemento de transição sob supervisão dos fisioterapeutas do São Paulo. Júlio Casares processou o tricolor. O ex-presidente expulso do clube alega ter sido alvo de uma trama política em 2025 e se defende das acusações de gestão temerária e irregularidades durante o seu mandato.
6: Santos, em transição física, Neymar avançou no processo de recuperação e começou a trabalhar normalmente com bola, mas ainda deve ser a principal ausência de Cuca para o duelo contra o São Paulo sexta-feira, fora de casa. A expectativa é que Neymar retorne à equipe contra o Flamengo no dia 8 de outubro.
2: Palmeiras! Atacante Paulinho segue com seu cronograma de recuperação de lesão na coxa direita, em conjunto com o núcleo de saúde e performance do Palmeiras. Além de fisioterapia, o jogador faz exercícios no gramado. A fornecedora de material esportivo do Verdão quer ampliar o vínculo com o clube. A intenção da marca é manter o Palmeiras como seu principal time no Brasil e na América, preservando uma parceria que começou em 2019 e já passou por uma renovação de contrato.
6: Corinthians, após a folga de ontem, o elenco corintiano volta às atividades nesta quarta-feira no CT Joaquim Grava, de olho na partida contra o Inter no Beira-Rio. Em recuperação de uma cirurgia para reconstrução do ligamento cruzado anterior do joelho, Zacaria Labiad teve o seu contrato ampliado até dezembro de 2027.
2: Futebol nacional. O mês de setembro está chegando ao fim. Alguns trabalhos bem longevos de treinadores no Brasil também se encerraram ao longo dos últimos 30 dias. Com tantas demissões ou trocas, mudou também a lista dos técnicos com maior período no cargo nas séries A, B, C, D, E, F, G, H, I. A liderança absoluta segue com Abel Ferreira, que está no Palmeiras desde novembro de 2020. O segundo trabalho mais longevo é de Rogério Ceni, que assumiu o Bahia em setembro de 26.
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2: Muito bem, muito bem. Vamos dar o pontapé inicial aqui do Tempo de Jogo, né? Quer falar alguma coisa?
6: Só que, ó, Rogério Souza. Rani, tô cozinhando um galo aqui. Quanto tempo na panela de pressão? Primeiro que eu espero que ele tenha depenado o galo, né? Porque é o mínimo que você tem que fazer. Eu nunca fiz um galo na pressão, não sei se você pôs o galo inteiro ali, encheu de água e ligou a pressão, mas eu sugeriria, pelo menos, viu, uns 40 minutos, Marcelo Lima, pra ficar bem desfiadinho, não sei qual é que é a ideia dele, né? Frango ali, se você pegar peito de frango, picar em cubos grandes,
2: nem
6: por
2: que
6: exemplo,
2: a vaca tussa.
6: Você vai lá, deixa 20 minutinhos, já tá de bom tamanho. Mas como tá o galo inteiro ali, eu deixaria uns 40.
4: E se fosse galinha, você entende mais de galinha?
6: Galinha, eu já tenho mais experiência. Mais experiência. Eu já tenho mais experiência.
4: Faz tempo que você não cozinha.
6: Aí
4: também,
6: você né, deixa uns 30 minutos na pressão, viu?
2: Bom, como isso aqui é um programa de futebol, vamos começar a falar do
8: momento
2: nosso
8: Palmeirinha.
2: Tema. Isso. Eles gostam de desviar o assunto, mas vamos falar do que interessa aqui, a razão de ser deste programa, que é futebol, né? Então vamos lá. É, exatamente. Muito obrigado. Quero hoje, ele tá. É o dopado, mas ele tá meio, né?
9: Mexendo com o vespeiro.
2: Olha lá.
4: É o anestesiado.
2: É o anestesiado, isso. Anestesiado. Mas até que a anestesia tá acabando, parece. Vamos
6: ele
2: ver.
6: Acabou de tomar um energético assim.
2: Olha lá, tá vendo? Rapaz, ó, quem sabe o milagre aqui. Bom, vamos falar de seleção brasileira. Bota aquela vinheta, quero.
10: Brasil, Gil, Gil, Gil, Gil, Gil, Gil.
2: Obrigado, Mota. Isso aí, sempre assinando sua, né? Essa vinheta aí demorou um ano e meio pra ele fazer, mas ele acertou. É o seguinte, o Rafinha foi cortado da seleção brasileira, né? A gente havia falado isso ontem, essa possibilidade aqui no programa, e à tarde se confirmou, porque ele saiu no intervalo do jogo contra a Austrália, na vitória por 4-2, sentindo ali um desconforto na coxa, né? E por isso a comissão técnica não via por que segurá-lo até o amistoso de sábado contra a Índia, né? E só lembrando, né, essa é a mesma coxa direita que atormentou o Rafinha na temporada passada. Foram 4 lesões nesse mesmo local, deixaram o jogador mais de 150 dias fora, né, do Brasil, entre Brasil e Barcelona, inclusive na Copa do Mundo, né, com aquela partida lá do Haiti. Na segunda rodada, ele sentiu a coxa direita e ficou fora do restante da Copa, né? Eu vou te falar, hein? Ele tem um problema crônico, pelo jeito aí, na musculatura da coxa direita, que não é possível, né, gente?
4: É, e pra ele, Lima, na verdade, é melhor ele também já ser dispensado, porque um amistoso contra a Índia, pro Rafinha, que tá sendo contestado já há um bom tempo com a camisa da seleção brasileira,

0: pro Ancelotti também fazer os testes, porque esse jogo, com esse nível de seleção que o Brasil enfrenta, é para você colocar os jovens, mesmo que ainda não tem nenhuma experiência com a camisa da seleção, e ver como é que eles vão poder desenvolver, como é que vai ser no dia a dia ali com o grupo. Então, pro Rafinha, não fede nem cheira, essa que é a verdade. Na verdade, até cheira, não vai feder, só vai cheirar.
1: Eu só acho que assim, o Rafinha ele foi testado pela primeira vez nessa função diferente, né? Então seria a oportunidade, obviamente que os jogos não valem nada agora, são amistosos, mas eu acho que seria interessante testar mais um pouquinho o Rafinha ali na referência. Não, o Ancelotti não vai ter essa oportunidade, mas pode colocar o Endrick, né? O Endrick, ele entra bem contra a Austrália, né? No jogo passado, no segundo jogo contra a Austrália. Então eu acho que, de repente, é a oportunidade do Endrick aí mostrar serviço, até porque não tem o João Pedro, que seria... É uma outra alternativa ali que eu acho que o Ancelotti ele considera efetivamente. Então, assim, eu acho que pelo teste valeria. Mas, ao mesmo tempo, eu acho que também colocar outros jogadores que estão tendo menos oportunidades pode ser um bom caminho, inclusive no meio-campo da seleção. De repente, dar uma oportunidade, sei lá, para o Breno Bidon. Né? Eu acho válido, sinceramente.
2: E eu acho que isso vai ser até natural, né? Teve, é claro, a lesão do Rafinha, mas seria natural mais testes na seleção brasileira. Agora, eu acredito que nessa data FIFA, com tantos jogadores importantes machucados, para a próxima temporada, mesmo ali com o calendário estrangulado pela Copa Feminina, depois com os Jogos Olímpicos em 2028, eles vão começar a repensar em data FIFA tão grande. Porque você tem um Mbappé machucado, você tem um Cole Palmer machucado, um Rafinha, jogadores referências aí nos seus respectivos os clubes, e o Juan Laporta, que é o presidente do Barcelona, deu uma entrevista à Rádio da Catalunha falando que está preocupado com essa data FIFA muito longa e que tem aí contribuído para baixas em jogadores importantes nos clubes principais da Europa. Então, não sei se nas próximas temporadas uma data FIFA tão longa vai continuar mesmo com a Liga das Nações em andamento.
3: Muito bem, bom. A gente está falando aqui de mudanças, né? O Ancelotti está usando, obviamente, né, esse início de ciclo para testar alguns jogadores. Ele tem a espinha dorsal dele, mas ele está testando alguns nomes, né? O Pedro Morisco, por exemplo, deve ser o titular no gol do Brasil, né? No jogo de sábado contra a Índia. Lá, talvez o Breno Bidon também ganhe um pouco mais de minutagem.
2: O Arthur, enfim, Dias também, zagueiro do Atlético também. Paranaense, que entrou muito pouco, né? Então talvez tenha essa oportunidade também.
3: Então o Ancelotti, ele falou, né, sobre isso, né? Ele já avisou que os testes não vão parar, né, nessa data FIFA aqui agora, né? Ele vai chamar novos jogadores para a última... Ainda tem mais uma data FIFA.
4: Mais uma ainda.
3: Tem mais uma. Não, a gente não se livrou de data
4: FIFA. Pelo amor de Deus, hein?
3: Pois é, Domênico. Ainda tem uma data FIFA em novembro. Aí o Brasil vai fazer dois jogos lá em Singapura.
5: Lamentável.
3: É, contra o Japão, né? Japão, que vem dando trabalho a muita gente aí. E Singapura,
1: feliz.
3: A seleção. É, pois é. Então teremos ainda a data FIFA. E para essa data FIFA aí de novembro, ele já avisou que vai sim convocar mais jogadores aí para fazer testes. Vamos ouvir o Ancelotti.
6: A melhor maneira é representar bem a seleção brasileira, tentar de fazer um jogo bonito, tentar de seguir com ideia clara a progressão dos jovens que estão tomando esse momento, não como porque eu estou muito claro com eles. Não é um exame. Não estamos aqui para ver como são ou como não são. São muito bons. E têm que aproveitar dessa oportunidade e nós vamos acompanhar essa progressão. Estou muito confiante com esses jovens e outros vão estar na próxima convocação. O Risco vai jogar o próximo jogo. Era uma oportunidade para o Octavio. Me parecia tranquilo. A verdade é que o primeiro gol podia ser um erro ou uma falta, não sei, ou... Eu gosto dele porque é um goleiro que mostra tranquilidade e segurança.
3: Tá certo. E o Ancelotti também falou, né, na coletiva, que foi perguntado sobre jogadores de meio campo, né, porque ele convoca menos meio campistas do que atacantes e tal, e principalmente no setor de criação, né? E ele disse que o futebol brasileiro nesse momento não conta com muitos jogadores nesse setor de criação, né? Então, talvez, deu aquele recado, né? Bom, não estou convocando porque não tem, né? E se a gente for pensar realmente naquele 10 clássico, né? Vamos imaginar aí Alex, Djalminha, Ganso. Uhum. Enfim, o Brasil não tem hoje, ou pelo menos não está despontando um. Aí que você olha a ponte e não,

0: se aqui vai ser aquele 10 clássico. Não tem.
1: É, o mais próximo disso é um uruguaio, que é o Arrascaeta, que atua aqui, e tem o Matheus Pereira, né? Que acho que merece uma chance. Matheus Pereira tem que ter uma chance nessa seleção aí.
0: Mas não tá no nível desses daí que eu citei.
1: Ah, não. Nesse nível, não. Mas pra hoje é o que, pra mim, mais se assemelha com esse 10 clássico que você falou.
2: Mas aí você tem que se debruçar do que fez a Espanha. A Espanha perde a decisão das Olimpíadas em Tóquio pra seleção brasileira e mantém pra esta Copa do Mundo cerca de 8, 9 jogadores daquela seleção que perdeu pro Brasil. O Brasil teve 2 só do time base, campeão, medalha de ouro em Tóquio, nessa Copa do Mundo. Então você tem que chegar aqui no Brasil, se fosse o Ancelotti, chega pro Branco, pro Paulo Vitor, que é técnico do Sub-20, pessoal do Sub-17, e vamos fazer um trabalho para trazer os principais camisas 10 da base. Então você vê, se tem um 10 bom no Palmeiras, você tem um 10 bom sub-17, sub-20, em outros clubes, então vamos trabalhar para pensar em revelação, pensar nos Jogos Olímpicos agora para daqui 2 anos e no ciclo completo. Chega lá, ô Branco, vem cá, você é o coordenador da base, vamos fazer um trabalho com o sub-17, com o sub-20, pra gente pensar em revelar. Se tem esse problema na revelação, então, se os clubes não estão cedendo, vamos tentar na seleção brasileira colocar a característica parecida para contar daqui a 2 anos, daqui a 3 anos, para uma Copa do Mundo, quem sabe?
3: É que eu acho que o futebol, de uns tempos para cá, esse camisa 10 clássico que a gente se acostumou a ver nos anos 90, principalmente, ou antes disso, anos 80, anos 70, o futebol moderno, e eu não estou falando que eu concordo ou discordo disso, só estou constatando algo. É um tipo de função que necessariamente não tem mais aquele prestígio. Por quê? Porque hoje o jogador ele tem que jogar muito sem a bola. E aquele 10, aquele camisa 10, esse clássico, era um jogador que ficava muito solto e que ele resolvia na hora que o time tinha a bola. Então, para mim, o grande lance é que os 10 hoje em dia normalmente são pontas, são jogadores que atuam aberto e que têm essa capacidade de criação. Então você pega, por exemplo, qual que é o maior 10 dos últimos anos? Lionel Messi. O Lionel Messi, né, um jogador, ele não é aquele 10 clássico. Ele, por algum momento, ele exerceu com o Guardiola a função de falso 9, então ele jogava bem centralizado ali, né, nas costas dos volantes e de frente para os zagueiros. Foi, para quem lê o livro do Guardiola, ele explica muito bem o dia que ele teve a ideia, eureka, foi lá, falou com o Messi e pediu para ele executar essa função no Barcelona. Mas, de modo geral, ele atua pelo lado direito, pelo corredor direito do campo, caindo para dentro. E esse é o 10 hoje em dia. Se a gente pegar na Espanha hoje, o Lamine Yamal, ele tem exatamente as mesmas características. Em algumas seleções, o jogador que faz a função de 10 é o que antes era o camisa 8, que não é aquele cara, né, extremamente habilidoso, que tem essa capacidade de encontrar passes, né, no vazio e etc., mas que ele executa aquela função de marcar, eu consigo marcar bem, consigo chegar também ao ataque com certa qualidade, pisar a área, tem um chute de média distância. Então não é um fenômeno só no Brasil, tá? É um fenômeno global, só que eu acho que o Ancelotti, mesmo sem ter esse 10 clássico, ele precisa pegar meio-campistas promissores e em 4 anos desenvolvê-los dentro da seleção. Por isso que eu acho certo ele chamar Bom Tempo e o Breno Bidon, por exemplo, entendeu? Então você vai ter, não tem aquele jogador que você sonhou, mas pega os que você tem, trabalha com eles para chegar na próxima Copa do Mundo e ter pelo menos 10 opções de meio-campistas para você convocar.
1: Sem colocar em jogo a qualidade, a possibilidade técnica, eu acho que o Bidon desses que foram convocados agora é o que mais pode se aproximar desse 10 que a gente está acostumado, como um cara mais cerebral, o cara que cadencia o jogo, que pega, que distribui a bola ali para os atacantes de uma forma mais inteligente. Falta muito para ele, nós sabemos disso. Mas ele também é jovem. De repente, até numa possível transferência nesse ciclo de Copa, ele podendo jogar uma Premier League, ele ganhando mais físico, mais experiência e o posicionamento também, conseguindo voltar, porque queira ou não, é o que o Ranieri acabou de falar, acho que o resumo é mais ou menos esse. Aquele 10 que vai esperar a bola chegar, o volante desarmar, o zagueiro tirar, essa bola chega para ele, ele faz a transição, não existe mais e não vai existir.
3: O Marcos C. Silva, ele diz aqui, ó, discordo, a Espanha tem 2 camisas 10, Dani Olmo e Pedri. Calma, o Pedri, ele é camisa, ele essencialmente camisa 8, ele joga de 5, ele não é um camisa 10.
4: Às vezes sim.
3: Ah, vai se lascar, eu quero. E o Dani Olmo, ele é um jogador que ele joga, por exemplo, como um meio atacante e às vezes joga aberto também. Então o Dani Olmo cansou de jogar aberto pelo lado esquerdo. Então eu vejo ele muito mais como um meio atacante, não vejo como um 10 clássico. Ele é um jogador que sabe articular? Com certeza. mas eu, pelo menos, não vejo como esse 10 clássico, como ali, por exemplo, o Doug Pina fala do Ganso. Eu nem vi a mensagem dele, só vi que subiu e ele fala do Ganso. O Ganso, sim, é esse 10 clássico, tanto que quando ele foi para a Europa, ele não teve muito espaço, né?
1: É, e dando o atenção para o nosso... Né? Só dando atenção aqui, continuando o nosso chat, Sgris, rapidinho. O Sérgio Novelli está falando do Odegaard, que ele deve jogar pimbolim, mas nós estamos falando da seleção brasileira nesse momento, que não tem esse 10. Aí só trouxe a referência da Espanha, tá? E o 10 clássico acabou, diz o Zocrinho. E quem que estava falando
3: aqui? O Odegaard, só para não deixar passar. O Odegaard, ele surge como camisa 10, ele é contratado, vai para o Real Madrid, se não me engano, como novo Zidane. E ele, na Premier League, ele se destaca principalmente porque a Premier League não joga com camisa 10. Joga sempre, normalmente joga com três homens no meio campo. Ou dois, geralmente um primeiro, um cabeça de área, um meia direita, um meia esquerda. O Odegaard, ou ele faz essa meia direita com características de um camisa 10, mas não é o 10 clássico. E às vezes ele joga aberto mesmo pelo corredor, como extremo. Meio campista. Então, assim, ele tem características de camisa 10, mas eu também não enxergo, pelo menos na minha visão, o Odegaard como um camisa 10 clássico.
2: E tem algumas exceções, né? Desculpa, Costinho. Tem algumas exceções, como o próprio Olise, o Jude Bellingham. Tem algumas exceções. Mas hoje, o que o Rani tá querendo dizer, por exemplo, o Declan Rice, com o jeito que ele joga no Arsenal, ele é um 8, se você for ver. Ele é um 8, mas ele tem característica de 10. Então, não vai guardar uma posição. Não é um 10 clássico. Ele vai ter a movimentação ali e ajudar, tanto na defesa quanto no ataque. Mas é claro que tem suas exceções. Tem o Jude Bellingham, já citaram a questão do Odegaard, do próprio
3: Olise. O Olise, ele joga na ponta direita, normalmente. Então. Ele joga na ponta direita. Na Copa do Mundo, a gente se lembra que teve uma mudança do Didier Deschamps, que colocou o Olise, ele abriu o Dembélé pela direita e colocou o Olise centralizado. E ali ele funciona como meio atacante. Mas ainda assim não é aquele 10 clássico. É uma coisa que é difícil de achar. Você até acha, vai ter um ou outro aí que você acha no futebol mundial. Mas mesmo assim, normalmente, percebam, é um jogador que atua aberto, que ele meio que absorveu essa função do camisa 10 que a gente via antigamente.
1: O Zocrinho também fala aqui do Estevão ser colocado nessa posição. Eu sou muito a favor, eu sei que também é impopular isso, porque ele não tem físico para tal, mas desde a época do Palmeiras, o meu sonho era ver o Estevão jogando mais centralizado como um 10. Acho que ele tem capacidade para isso.
0: Muito bem, então é isso. Amanhã voltamos a falar da seleção brasileira, a seleção que hoje recebeu folga para eles passearem lá em Brisbane, na Austrália. Vão fazer compras, comprar aquele bonequinho do canguru e tal. Amanhã eles treinam de manhã e já seguem viagem para Calcutá, na Índia, onde jogam sábado às 11 da manhã contra a seleção da Índia. Muito bem, vamos lá, vamos dar prosseguimento aqui ao tempo de jogo. Daqui a pouco tem corneteiros, né? Mandem aí as suas cornetas pra gente no 11 966507997. Tá? 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
0: 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Bom, então é o seguinte, na manchete a gente falou dos treinadores, né, de longevidade. Agora no mês de setembro, alguns treinadores que tinham um certo tempo no cargo, eles foram demitidos, como a dupla lá do Grenal e tal. Estamos no FM também, seja muito bem-vindo, você que estava acompanhando o empolgante horário político, aproveite porque amanhã é o último, né, do primeiro turno.
4: Graças a Deus!
0: Tenho certeza que você está ansioso aí, porque o horário político vai acabar, né, amanhã. Então, sexta-feira, inclusive, voltamos, aí é o horário normal também no FM. Então, é o seguinte, a gente está falando aqui da longevidade de treinadores no Brasil, né? Alguns treinadores foram mandados embora, né? E com isso, o Abel Ferreira, ridículo, né? Segue disparado o treinador com o maior tempo no cargo, está no Palmeiras desde novembro de 2020. O segundo trabalho é o do Rogério Ceni, que assumiu o Bahia lá em setembro de 23, completou 3 anos no comando do Bahia nessa temporada, né? E, rapaz, quem tem o terceiro trabalho mais longevo nesse, a partir de agora, é o Leston Júnior. Vocês já ouviram falar no Leston Júnior?
4: Não sei.
0: O Domênico não. Diria Leston.
3: Ele participou do Rock Goal, né? O Leston.
1: Era o Leston.
2: Série C do Campeonato Brasileiro com o valoroso Floresta do Ceará.
0: Isso, ele tá no Floresta desde março de 25. Então ele, a partir de agora, é o terceiro técnico mais longevo no Brasil, considerando todas as séries.
3: O Robertinho, que é quem ele tira os áudios, né, dos ouvintes, os corneteiros que participam com a gente, ele é um apreciador das séries B e C, principalmente, e ele diz que o Leston, sem sombra de dúvidas, é o melhor treinador do, pelo menos, do século XXI, quando a gente fala em Série C. Então ele elogia demais o Leston Júnior.
0: Muito bem. Eu duvido que alguém aí acompanhe, né, com lupa o trabalho do Leston Júnior. Boa sorte a ele aí, que tá fazendo o seu trabalho no Floresta. Muito bem. Então vamos falar agora do São Paulo, né, que tá se preparando pro clássico de sexta-feira contra o Santos, às 8 da noite, lá no Morumbis. Jogo atrasado da 21ª rodada do Brasileiro, tá? Mas antes disso, deixa eu dar um toque pra vocês. 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Muito bem, é isso aí. Vamos falar já do São Paulo. Repetindo aqui para você que chega agora no FM, mande cornetas pra gente. Mandem cornetas pra gente no 11 966507997. Tá? 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Vamos lá, vamos começar a falar do São Paulo no Tempo de Jogo. 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
5: Vamos, São Paulo! 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
0: É, o São Paulo segue se preparando lá na Barra Funda para enfrentar o Santos, né? Nesta sexta-feira, às 8 da noite, no Morumbis, pela 21ª rodada do Campeonato Brasileiro, jogo atrasado da 21ª rodada, né? A CBF marcou, então, para essa sexta-feira, às 8 da noite. O Nilton, o volante, ele está começando a fase de transição. Ontem participou de parte do treinamento, depois foi para fisioterapia, então não tem ainda assegurada a sua presença no jogo de sexta-feira como opção para o técnico Dorival Júnior. Um que deve ficar à disposição é o Bobadilha, ele que se recuperou de um problema no ligamento colateral medial do joelho direito, né? Segundo São Paulo, são dores no joelho, então ele se recuperou dessas dores no joelho, já treinou normalmente com o elenco e fica à disposição. Pelo longo tempo que ficou em inatividade em razão dessa lesão, ele deve começar no banco de reservas na próxima sexta-feira, né? O Lucas também já está fazendo o trabalho em campo com os companheiros, mas aí o São Paulo está sendo um pouco mais prudente, né? Já que a lesão dele foi grave, vocês se lembram naquele empate em 2-2 com o Bahia, lá em Bragança Paulista, ele rompeu o tendão de Aquiles, né? Operou. A previsão era que talvez ele voltasse no final de novembro, só que ele conseguiu fazer uma boa recuperação e deve ficar à disposição provavelmente aí na segunda quinzena de outubro, que está entrando agora, ele já deve ficar à disposição do Dorival Júnior. Aliás, aqui na mesa a gente tem um Lucas Moura, o seu Marcos Costa, que rompeu parcialmente o seu tendão do
2: tornozelo. Sem algo agora, hein? Sem algo. É,
1: coisa de craque. Não, você sabe que ontem, a hora que o médico falou, aí perguntei como é que vai tratar, não sei o que e tal. Antes de ir embora, eu falei, doutor, só uma questão. O vinhozinho de sexta tá liberado, né? Ele falou, não, tá liberado. Pode tomar. Mentira! Seu vinho.
0: Que beleza, hein? O homem
3: só fica... lembrando, Costa, que álcool, ele atrasa a recuperação,
1: claro,
3: né? A recuperação.
1: Então, sem dúvida.
2: E o Paulinho cuidado. Mandou mensagem, estou de olho, Costinho.
1: Não, estou ciente disso, óbvio que ele atrapalha a recuperação, mas vamos atrapalhar essa recuperação.
0: O cara fica com o pé pendurado, mas não deixa ele tomar vinho. Vou te falar uma coisa.
1: O vinho ajuda a alma.
2: Que lado você tá, hein?
1: É melhor você cuidar da alma do que do corpo, muitas vezes, Lima.
0: É verdade. Então tá bom, seu Marcos Costa. Bom, então é isso, né? O São Paulo tá se preparando para esse jogo de sexta-feira. Lembrando que o Calleri não estará em campo porque vai ter que cumprir suspensão pelo terceiro cartão amarelo. E fora de campo, né? O São Paulo tá agitado. Júlio Cazares demonstrando todo o seu amor e paixão pelo clube, pelo São Paulo, né? Demonstrada tantas vezes por ele mesmo, dizendo e tal. Processou o clube. Ele processou o São Paulo, né? Ele alega que foi vítima de uma trama política em 2025 e está se defendendo das acusações de gestão temerária e irregularidades durante o seu mandato, né? Que foi de janeiro de 21 a janeiro de 26. Lá no processo, a defesa do Cazares pede para que seja declarada a inexistência de gestão temerária, que foi o motivo principal pelo qual o ex-presidente foi expulso do São Paulo, para que a aprovação das contas de 21 a 24 anule qualquer responsabilidade do ex-dirigente e que a devolução dos valores pessoais gastos no cartão corporativo do clube configure ausência de dolo ou culpa grave, né? Lembrando que a decisão do conselho, o ex-dirigente foi enquadrado no artigo 34 do Estatuto Social. E naquele relatório da Comissão de Ética, feita pelo Luiz Braga, citou também a constatação de aproximadamente 7 milhões em saques das contas do clube, cuja documentação não permitia comprovar adequadamente a origem, finalidade e destino desses saques, né? E aí, no processo contra o São Paulo, a defesa do Cazares diz que não era função dele explicar contabilmente a origem desses saques e que nunca foi questionado por Roberto Armelin, que era o diretor de compliance do clube. Então tá aí, né? O ex-presidente processando o clube.
3: Bom, sobre o processo do Cazares, eu acho que qualquer pessoa pode entrar na justiça e pode alegar o que quiser, né? Aí o juiz é depois que vai determinar, o Cazares vai apresentar as provas dele, a defesa, né? O São Paulo vai apresentar a sua defesa com também as suas provas, e aí depois o juiz decide se procede ou não. Agora, eu acho que é muito cara de pau do Cazares falar desse valor de 7 milhões, né? 7 milhões de reais, falando assim, eu não expliquei porque ninguém nunca perguntou.
0: Não, e a obrigação não era dele pro Valori. Quem tinha que fazer isso era o diretor financeiro.
4: Lamentável.
3: Então, eu acho que é o seguinte, vamos fazer o seguinte, pega lá todo mundo, pega os responsáveis, e hoje, mesmo depois, tendo passado, imagino que tem uma planilha, recibo, foi tudo feito de uma forma bem correta, né, provavelmente. Então, é só levantar todo esse documento, Cazares e toda a turma, os responsáveis aí, e apresentar ao torcedor. Eu acho que é o mínimo, né, que o São Paulo poderia fazer e justificar, porque 7 milhões de reais, e poderia ser um real, tá? Mas 7 milhões é uma quantia extremamente volumosa para você simplesmente não dar nenhum tipo de explicação sobre. E fora que o Cazares, ele admite aí que usou o cartão corporativo mais uma vez, né? Porque ele vai admitindo sistematicamente.
0: Ele devolveu 550 mil, se eu não me engano.
3: Então, mas por mais que ele tenha devolvido, ele utilizou o cartão corporativo do São Paulo de maneira irregular.
0: Sim.
3: Antiética e irregular. Então, ele pedir para que a gestão temerária, né, seja retirada, eu particularmente acho que é uma cara de pau enorme, mas, como eu disse, todo mundo tem direito de ir na justiça e alegar o que quiser. Quem vai decidir depois é o juiz.
1: Quanto a ser cara de pau, para esses caras já nem... Isso não machuca, não fere de forma alguma. Eles já assumem isso e vão tentar de todas as formas. Por mais bizarro que seja, eles vão tentar, porque é um artifício para você ir enrolando, para você ir jogando para frente possíveis punições. Essa que é a questão. E aí o torcedor é o palhaço da vez, mais uma vez. Sempre assim. Esses caras não têm limites, o Lima. E conforme a casa vai caindo, as ratazanas elas vão se mexendo, vão correndo cada vez mais e vão tentar se salvar por si só. Se precisar morder outra, vai morder. Então vai começar a aparecer cada vez mais coisa, hein?
0: Normalmente as ratazanas pulam do navio principal, onde esse comandante está afundando, e vão para outros, né? Vão para outros navios que continuam no clube. Esse é que é o grande problema dos clubes associativos, em sua grande maioria, nessa parte política. Bom, é o seguinte, ó, outra coisa
3: você
0: importante...
3: Você vê que o Esgrilis nem se manifesta, né? Que ele fala assim, cara... Deixa eu deixar ali pro São Paulo um pouco. É sempre no Corinthians, né, que fala essas coisas. Então
6: mas como você bem fala e fala muito bem, o Corinthians já tá acostumado, porque essa zorra foi sempre, né? Desde 1910, essa zorra. É que o São Paulo, que era modelo de gestão, olha, o soberano, agora tá seguindo, mas para e passo, a situação do Corinthians. E em todos os pontos. Com o presidente afastado, o presidente investigado por cartão corporativo. Então, O Corinthians já está acostumado. Agora o São Paulo está vivendo o pior momento político de sua história.
3: Agora uma pergunta para você, Sgrilis, rapidamente, Marcelo Lima. Às vezes a gente tem alguns sentimentos mórbidos que nem mesmo nós conseguimos, né, explicar por quê. E a gente sabe que é errado. Então, por exemplo, às vezes você está se lascando muito, assim. Você fala, putz, não estou conseguindo pagar as contas, está tudo atrasado. E você acha que é só com você. Aí, de repente, uma pessoa que você conhece também está passando pelos mesmos problemas. E, querendo ou não, te dá um alívio, que você fala assim, porra, não sou só eu, né? Está todo mundo no mesmo barco e você sente uma coisa boa, digamos assim, com algo ruim que está acontecendo com uma outra pessoa. E a minha pergunta para o Sgrilis é o seguinte, dá aquele sentimento bom também de ver que não é só no Corinthians, Sgrilis, que também outros clubes estão passando pelas mesmas dificuldades cada vez mais, que você tem que vir aqui falar sempre do Corinthians?
6: Não, mas não dá para contar nos dedos, né, o pessoal que passa pela mesma situação do Corinthians, porque quase todo mundo está passando pela mesma situação. É que o Corinthians tem uma dívida que hoje é superior a qualquer um no futebol brasileiro, que é 2,7 milhões. Isso pode ampliar no próximo ano.
3: Bi, né?
6: 2,7 bi. Agora, é claro que dá pra contar nos dedos os clubes que estão bem saneados financeiramente. Aí você consegue. Mas do restante, tá todo mundo. Mas é claro, alguns clubes conseguem ter receitas superiores a 1 bi. O Corinthians só não fechou por causa da sua torcida e pelo seu poder de faturamento. Agora, a situação é muito preocupante do Corinthians. E o São Paulo e o Santos estão indo a passos largos rumo a isso. E não tem tanta receita quanto tem o Corinthians, mas está numa mesma situação.
0: Trio de lata. Bom, é o seguinte, só para continuar aqui. O São Paulo também tem outra votação interessante aqui que está acontecendo. Começou ontem, né, no Conselho, às 10 da noite, e acaba hoje às 5 da tarde, que é em relação à tal da Ticketmaster, né? O São Paulo está devendo 4 meses, acho que fez ontem, se não me engano, 4 meses de direito de imagem atrasados. 4 meses de direito de imagem atrasados. E o Maciso, o presidente, ele alega que esse contrato tem que ser aprovado pelo Conselho para ser assinado, para que seja quitado tudo que tem aí com jogadores e tal, né? Porque o contrato prevê uma antecipação de 140 milhões de reais ao São Paulo, tá? Desse montante aí, 110 milhões vão ser utilizados pelo clube, depois o São Paulo vai ter que devolver, né? Um empréstimo, na verdade, ao longo de 5 anos, né, com juros atrelados ao CDI, né, mais 1,99, e outros 30 milhões que estão relacionados ao uso de camarote no Morumbis. E essa empresa também prevê um investimento de 6 milhões na reforma do museu lá do clube, né, no Memorial do São Paulo. Então, provavelmente, para que isso seja aprovado, são de 171 votos dos conselheiros, isso deve acontecer, né? Acabando aí a votação às 5 da tarde de hoje, já deve ter o resultado, isso deve acontecer, o Conselho deve aprovar esse contrato e a partir daí, então, o São Paulo deve receber essa grana e acertar com os jogadores o que tem atrasado. Ou seja, é igual aquela pingo de água quente caindo no gelo, no pingo de gelo caindo na frigideira quente.
3: Na chapa, né?
0: Some. Vai sumir, né, esse dinheiro aí, em uma semana acabou, né? Não tem jeito. Mas é isso, então é isso. Lembrando, né, que o São Paulo também avisou lá que estão sendo vendidos ingressos para a final do Campeonato Brasileiro Feminino, que é no sábado às 16h30 contra o Corinthians, e há a possibilidade de quebra de recorde de uma partida de futebol feminino aqui no Brasil, tá? Esse recorde pertence ao Corinthians, né? 44.529 pagantes em 2024, também final do Campeonato Brasileiro entre Corinthians e São Paulo, e na ocasião lá na Neoquímica Arena o Corinthians ganhou de 2-0. Então já tivemos no final de semana passado aí o São Paulo ganhando do Corinthians lá na Itaquera por 2-1, e o jogo final é agora no sábado às 16h30 no Morumbis, e os ingressos vão de 10 a 40 reais, né? A diretoria colocou preços baratos, né, para tentar encher.
6: 5 mil vendidos já.
0: Então, e aí o São Paulo acha que vai quebrar esse recorde do público no futebol feminino em uma partida de clubes nesse sábado às 16h30 no Morumbis. Marcos Costa, você queria falar alguma coisa, Costa?
1: Não, eu ia ler umas mensagens do nosso chat aqui falando do Casares. Deixa Manda eu pegar aí algumas aqui, ó. Cadê o que eu ia ler? Enfim, vamos ler. O Márcio Bela Vista está falando, treinador que leva para... Bom, aí ele está falando não é mais do São Paulo... Claudemir, enfim, pingo d'água não quente, tá te corrigindo, é pingo d'água quente caindo no gelo, mas o pessoal tá aqui, todo mundo, obviamente, os São Paulinos.
0: Né? Pingo de água gelada caindo na frigideira quente.
1: O Fábio tá falando que gestões assim deveria terminar na cadeia, a culpa da crise do São Paulo é a culpa dos Grilles, que fica quieto, tá falando o Lindo Guedes, concordo com ele, e o pessoal tá falando que o Casares brincou muito com a torcida do São Paulo e tem que pagar.
6: Inclusive, eu passei no cartão corporativo hoje a corrida de São Silvestre. Tá cara, hein? Tá cara, hein? É em uma hora. Que é? É R$336.
4: Mentira!
6: Ainda tem a taxa de serviço ainda. Mas começou aí. Em uma hora, mais de 10 mil inscritos já pra corrida de São Silvestre. Quem quiser aí, no último dia do ano, 15 quilômetros, corrida internacional de São Silvestre, que é um grande barato. Vai ser a quinta vez que eu vou participar dessa nobre corrida.
3: E mentira, uma sugestão pra quem quiser economizar R$300, né, Esgrilis? É, você pode correr na rua à vontade, tá? Mesmo sem pagar absolutamente nada, é liberado aí, então você vai, né? Obviamente que vá num lugar assim que não tenha muito carro passando e por R$0 você pode correr na rua, viu, Marcelo?
0: E é o esporte você pode mais correr, democrático, né? Tem lá, né? Aquela...
6: É o esporte mais democrático.
0: Aquelas grades separando os corredores, você pode ir por fora da grade. Vai lá, pelo percurso inteiro da São Silvestre,
6: mas...
0: você acompanha. Pode correr.
3: Dá pra infiltrar também.
6: Mas só que quando você tá chegando por perto, no último quilômetro, tem os fiscais agora. Eles tiram o pessoal...
0: correr na calçada não pode?
6: Não, porque, por exemplo, até o final do Pacaembu, tem ali os fiscais acompanhando. Depois você vai pelo centro de São Paulo e você pode acompanhar. Mas até o final da Avenida Pacaembu, pelo menos até o ano passado, e na chegada no meio da Brigadeiro Luiz Antônio, já começa os fiscais tirarem os chamados pipocas, né? Que são aquelas pessoas por inscrição, mas é claro.
0: Você não entendeu o que eu falei. O cara não vai correr no meio da rua, no meio dos carros. Não. Ele vai correr na calçada, do lado de lá. Então ele pode, a calçada é pública.
6: Mas se você conseguir correr na calçada esburacada em São Paulo, você é um grande vencedor.
3: Quantos quilômetros
1: denúncia,
3: que tem?
1: Denúncias sociais.
0: Denúncia!
3: Quantos quilômetros tem a São Silvestre?
6: 15.
3: 15 quilômetros. Então você corre 14 na pista, porque só no último quilômetro que eles vão te tirar.
1: E volta um.
3: E aí no último quilômetro...
1: Não, você volta um.
3: No último quilômetro você pula pra fora e corre na calçada.
6: São os 3 primeiros quilômetros até o final e depois a partir do 14º.
1: Ou você...
6: Mas assim, se você conseguir correr nas calçadas esburacadas de São Paulo, você é um grande vencedor.
1: Ou você pode deitar no sofá, abrir uma gelada e assistir a São Silvestre, que é bem melhor.
3: O Rony Carvalho aqui, ó. Parabéns, Esgrilis. Você pagou R$300 pra ganhar uma banana.
6: Não,
3: que é isso, corrida,
6: simbólica. E pra você que está com uma barriga avantajada e aí deitado na sua cama, você nunca vai saber o que é completar
0: uma agora,
6: São
0: tá?
6: Silvestre e a emoção. Faça uma vez e depois você me fala. E a banana você já sabe.
0: Muito bom. Olha a malcriação.
3: Olha a malcriação. O ouvinte falou numa boa aqui.
0: Vamos lá.
6: Eu também falei numa boa.
0: Foco no programa.
6: Foco no programa. É vocês que têm a mente aí debilitada.
0: Tá bom. Já tivemos um momento atleta de Rafael Esgrilis. Ele já informou ao mundo que vai correr de novo a São Silvestre. Agora vamos falar do Santos, adversário do São Paulo no tempo de jogo. Vai. 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
5: Dá-lhe peixe. O Santos é o tema no tempo de jogo.
0: Muito bem, muito bem. Bom, Santos realizou um treinamento nesta terça-feira lá no CT Rei Pelé. Hoje, obviamente, volta a treinar, né? Pensando nesse clássico contra o São Paulo. O Neymar já está em fase final de recuperação daquela lesão que teve na coxa direita, mas não vai participar desse jogo de sexta-feira. Ele está sendo preparado para voltar contra o Flamengo no dia 8, né? Na volta do Campeonato Brasileiro, jogo que acontece lá na Vila Belmiro, né? Já o William Arão, ele já está treinando, né? Já está recuperado... o Esgrilis que gosta disso aqui, né? De dores no oblíquo interno do abdômen. Ele trabalha, tá com dores ali aceitáveis no oblíquo interno do abdômen e ele deve, inclusive, no clássico de sexta, jogar na zaga, né? Já que o Luan Pérez está suspenso e o Ananias tá na Seleção Brasileira Sub-20, então a dupla de zaga deve ser o Lucas Veríssimo e o William Arão. O Barreal é outro que vem avançando, né, no processo de recuperação. O argentino já está também em transição física. Ele teve uma lesão muscular na coxa esquerda e tem chance, sim, de ser relacionado aí para esse clássico. E outro, aí já é dúvida, o Felipe Coutinho, né? Ele está também treinando fisicamente para recuperar a forma, né? Já dissemos aqui, o último jogo dele foi em fevereiro. Está completamente fora de ritmo de jogo. A tendência também é que ele jogue no dia 8 contra o Flamengo. Mas... quem sabe aí o Cuca resolva colocá-lo no banco de reservas e, dependendo do andamento do clássico, dá uma minutagem já nesse jogo de sexta-feira para o Coutinho, mas aí já não é certeza de que ele vá ser relacionado para esse clássico já de sexta-feira. Um provável Santos, que o Cuca já está esboçando aí nos treinamentos, né? Tem o Diógenes, o Rodinei, o William Arão, o Lucas Veríssimo e o Escobar, o Christian Oliva, o Arthur e o Barreal, ou o Gustavinho e o Rolaser, o Everton Cebolinha e o Gabriel Barbosa. É um bom time, hein? Pra quem falava da escalação do Santos há um tempo atrás, é um time bem encorpado já, né? Isso que ainda não tem o Neymar, né? Tem, enfim, são, é um
1: bom Santos tempo.
0: Tá, um bom tempo, tá na seleção brasileira. É um time que, tá, que vai brigar aí, que, por que não, por uma vaga na Libertadores, seja direta ou não, né?
3: É, eu acho que vai brigar direta, né? Porque a tendência é que as vagas que se abram, elas abram para a fase de grupos, né? Então, o Campeonato Brasileiro provavelmente vai ter só uma vaga para pré-Libertadores. Então vamos imaginar que vira um G8, a tendência, tá, pessoal? Obviamente que tem uma série de combinações. Virou G8, a oitava colocação é para pré-Libertadores e as sete primeiras vai tudo para a fase de grupos, tá? Então, sinceramente, eu acho que o Santos, ele chega nesse momento como um dos candidatos fortes aí a ganhar, a conquistar uma vaga na fase de grupos da Libertadores. A equipe do Cuca, ela vem numa evolução, a gente destaca aqui, né? A sequência do Santos no Campeonato Brasileiro é muito boa. Tem uma sequência de vitórias nos últimos 6 jogos.
1: É a melhor, acho que desde 83, se não 4. Me engano. Desde 84, né?
3: Você vê, né? Então, assim, vai ser um jogo muito difícil para o São Paulo e um jogo que o Santos, né? O Santos, o Cuca, uma coisa interessante que eu acho é que, obviamente, que o Santos não tem o futebol, né? O melhor futebol do mundo, etc. Mas o Cuca, ele consegue ser constante tanto nos jogos na Vila quanto fora de casa. Então, ele consegue sim brigar por vitórias jogando fora de casa, o que para muitos clubes acaba sendo uma dificuldade. Tem muito time que faz o papel de casa, sei lá, o Vitória, por exemplo, no Barradão. Quando joga fora de casa, não assusta ninguém, né? E o Santos não. O Santos tem conseguido conquistar vitórias fora de casa. Se não me falha a memória, os últimos 3 jogos do Santos fora foram 3 vitórias.
0: Acho que ele vem de 4 vitórias seguidas, fora de casa.
3: 4 vitórias seguidas fora de casa, então, para você ver. E aí, quando você tem um Everton Cebolinha que te dá a opção de contra-atacar, você tem o Gabigol numa fase muito boa, né? Que às vezes uma bola que chega para ele, também ele pode definir o jogo. Você tem o Arthur no meio campo já, mais condicionado para também ditar o ritmo do jogo, controlar um pouco mais. Se eventualmente São Paulo tiver um ímpeto na partida, o Arthur, ele vai tentar ditar aquele ritmo, segurar um pouco a bola em favor do Santos. E com esses jogadores que estão voltando, né, a ser relacionados ou próximos de voltar a ser relacionados pelo técnico Cuca, particularmente eu acho que vai ser um jogo bem interessante, jogo legal de assistir, e o Santos tem boas possibilidades de conquistar um bom resultado.
1: O Cuca é um treinador que gosta muito de trabalhar jogadas ensaiadas, então esse tempo parado, com a tranquilidade que os últimos jogos e a atual classificação do Santos no Campeonato Brasileiro acabam trazendo para o elenco, eu não tenho dúvida nenhuma que ele está trabalhando incessantemente, principalmente esses jogadores que chegaram agora, mesmo que não entrem em campo, por exemplo, o Coutinho, ele já está trabalhando o Coutinho para entrar nesse time, e também jogadas ensaiadas. Isso pode ser, daqui para frente, o grande coringa aí do Santos nessa reta final de temporada.
2: E nessas contratações, o Cuca vai colocando atletas, né, em posições que eram críticas na equipe do Santos, principalmente no lado direito, né? Porque você tinha o Mike que pouco jogou, você tinha o Igor Vinícius que não apresentava um bom futebol, oscilava muito, então chega o Rodinei, veste a camisa, é titular absoluto, você acha um posicionamento pro William Arão, que ia mal de primeiro volante ou de segundo volante, acha ali um bom posicionamento para ele entre os zagueiros, o Cristi Oliva, que é o melhor primeiro volante que o Santos tem dentro do seu elenco, e aí você tem um garoto da base, que é o Gustavinho, que entra bem também, pode até ajudar o Arthur nesse começo de jogadas, e aí você tem um Barreal, que tá bem na temporada também, oscila, tem essa questão física que ele precisa melhorar, mas com a bola no pé, o Barreal acaba ajudando bastante o Everton Cebolinha, que tem toda a qualidade. Então, em alguns pontos importantes,
6: importantes, que eram gritantes no elenco do Santos, com essa chegada aí de Rodinei, com o Cristian Oliva sendo acionado e utilizado cada vez mais, o time do Santos vai chegando e vai tendo um time encorpado para chegar, quem sabe, a Libertadores da América.
0: Muito bem, amanhã a gente volta a falar do Santos também, sua preparação para esse clássico, junto com o São Paulo, na sexta-feira, às 20h, no Morumbis, né? Lembrando que o Santos tem uma tabela pesada aí no final, né? São 11 jogos que vão faltar, e 7 deles contra times que estão na parte de cima lá da tabela, tá? O Santos vai ter o Flamengo, Atlético Mineiro, Fluminense, Bahia, Palmeiras, Bragantino e Coritiba, né? Só lembrando que no primeiro turno desses 21 pontos nessa sequência aí possível, né? O Santos conquistou só 8, tá? 8. Então foi 38% de aproveitamento contra esses adversários no primeiro turno. Então, obviamente, a gente vai ver agora, com esses reforços, com o time mais encorpado, né? Provavelmente uma mudança, um aumento na porcentagem de pontos do Santos em relação a esses adversários, se pegarmos o primeiro turno. Muito bem, tem corneta aí, vamos lá, bota a corneta, Diego Dump.
4: Fala, pessoal, tô aqui no jogo, tô ouvindo isso do Tatuapé. Júlio Casares processar o São Paulo é igual aquele meme do Homem-Aranha, um apontando pro outro. A Netflix tá perdendo aí um grande enredo de não fazer uma série do Santos, São Paulo e do Corinthians. Valeu, um abraço.
0: Valeu, como a gente diz aqui, é o trio de lata, né? Virou o trio de lata. Tinha o trio de ferro, né? São Paulo, Palmeiras e Corinthians. Agora tem o trio de lata. Santos, São Paulo e Corinthians. Um olha pro outro ali, fica com inveja. Quem deve mais, quem tem mais transfer ban e tal. É impressionante. Mais um corneteiro, vai.
7: Fala, galera do Tempo de Jogo. A Samuca feliz da vida. Ganhei um voucher do motel no Mord hoje. Mas enfim. Ô, rapaz, o ouvinte mandou aí pro Sgrilis, aí. Sabe no Street Fighter quando você dá um pulinho, dá um golpe de longe? Ô, o Sgrilis veio.
0: Nossa senhora. Nossa senhora.
1: É, eu achei desproporcional.
0: Bons tempos de videogame.
1: Bons tempos de videogame.
3: Eu achei que foi desproporcional. Ele foi nessa. Deselegante, né? Ele foi deselegante. Nessa. Aliás, teve um ouvinte que falou aqui.
1: O Marcelo passou... Lima falou assim, pô, aí você foi muito
0: calma,
1: forte.
0: Né?
1: Pô,
0: Lima. Calma. Pro Lima chegar a virar e falar, calma. É. Mas pra você mandar o ouvinte enfiar a banana ali,
3: não,
0: é deselegante.
3: Não, pra comer
0: tá
3: a banana.
0: Você é deselegante.
3: Não, tá,
0: você não mandou ele comer, não.
3: Eu falei, você já sabe.
0: O senhor não mandou ele comer, não.
3: Ué, não é.
0: O senhor não mandou ele comer, não.
3: Eu não falei a palavra.
1: Marcelo Lima ficou revoltado com essa
3: indelicadeza. Vocês que têm a mente poluída. Fizeram uma pergunta pro Lima. Lima, o que você prefere? Pagar R$300 por uma banana, como fez Grilles, ou R$300 e fazer um churrasco ali, cheio de carnes maravilhosas.
0: Bota a tabela do Campeonato Brasileiro aí,
3: que você
0: preferiria, por favor, na tela.
3: Olha,
0: agora botou outra imagem, é? O maldito.
1: É o Pula Camarão. Bota a tabela.
3: Exato. Aliás, o recorte do esse, mano
0: essa
3: ontem...
0: aí, você sabe que essa é a brincadeira que o Silvio Luiz mais gosta, é o Pula Pirata. É. Nossa, quando ele era criança, ele ficava 12 horas brincando direto com o Pula Pirata.
3: Tá com tempo, né?
0: Olha, o Silvio Luiz. Isso é o que ele mais tem, é? É o que ele mais tem.
1: Pula
0: Bota
1: cowboy.
0: A corneta aí, vai.
8: William Ferreira aqui, motoboy de São Bernardo do Campo. Em resumo do que o Casares quer, ele deve estar doido para voltar para São Paulo. Mesmo tendo feito a quantidade de M que ele fez, ele quer voltar. Só isso. Casares, fica longe do meu tricolor, pelo amor de Deus.
0: É, rapaz, o pessoal tá bravo aí com o Casares processando o São Paulo. Mas quem não tem um ex-presidente expulso o processando é o Palmeiras, né? Vamos falar do Palmeiras no Tempo de Jogo.
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0: Palmeiras! Bom, Palmeiras segue ali a sua rotina, né, de treinos e tal. Palmeiras, que a gente já disse aqui ao longo da semana, não conta com 11 jogadores entre as suas seleções, seleção brasileira sub-20 e tal. Então o Abel tá usando a molecada do sub-20 para completar os treinamentos, né? Palmeiras que vai jogar... No dia 8 contra o Bahia pela 29ª rodada do Campeonato Brasileiro em casa, né, na volta da competição. O Marcos Costa estava falando aqui, também tem alguma certa agitação na parte política do Palmeiras, o que que acontece?
1: Tem uma agitação por conta da SAF do Vasco, né? O Lamáquia, José Roberto Lamáquia, proprietário da Crefisa, conselheiro do Palmeiras, um dos mais votados, ele perde acho que só para Leila historicamente na votação, número de votos para conselheiro do Palmeiras, e ele deu, diferente da Leila, que a Leila não está no contrato das empresas que vão participar, quem está é o enteado, mais o Lamáquia, ele deu entrevistas e falando as claras de que ele iria comprar a SAF do Vasco, então há uma movimentação que cresceu um pouco nos últimos dias aí, foi puxada pelo pessoal do Ocupa Palestra, e aí alguns conselheiros que já são, que foram historicamente pró-Leila, também já se manifestaram contra esse movimento do Lamáquia, para já claramente falando que ele vai ser um dos proprietários da SAF do Vasco. Eu não acredito que vá sair nada disso, tá, Lima? Até porque nós estamos aí no final já da gestão da Leila, caminhando para o último ano da gestão dela, foram 5 anos, e agora acho que esse barulho não vai adiantar de nada. Mas o barulho principal é para renúncia do Lamáquia como conselheiro do Palmeiras, que eu também não acredito que vá acontecer, mas acaba movimentando um pouco os bastidores do clube, até porque no ano que vem, no começo do ano, tem eleição mais uma vez para conselheiro da Sociedade Esportiva Palmeiras. Aí falando de bola, a esperança para o dia 8 é mais uma vez o Paulinho, a transição do Paulinho, será que ele vai para campo, será que ele não vai? Tem que aguardar, é um jogo com capacidade reduzida, e cada vez mais isso vai acontecer, tá? O Palmeiras, o estádio, o Nubank Park, está tendo muito, muito evento, muitos shows, e há um acordo colateral de que a empresa faça todos os esforços para que o Palmeiras jogue o máximo possível lá. E, às vezes, esse esforço é jogar com uma carga reduzida. Pode falar, Rani.
3: Acordo bilateral?
1: Que eu falei?
3: Colateral.
1: Não, bilateral, desculpa. Para que tenha uma... E isso tem acontecido muito, né? Uma força-tarefa, acabou o show, desmonta o palco, mas aquela estrutura mais pesada é impossível tirar em tempo recorde aí de horas, né? Não chega a bater um dia. Então, mais uma vez, o gol norte do Palmeiras ali vai ser prejudicado, a visão não terá ingressos vendidos. Então, uma carga reduzida para esse jogo contra o Bahia. Mas acho que o olho principal, além do Bahia, já é para o jogo seguinte, que é o derby contra o Corinthians. O Palmeiras já enfrenta o Corinthians, então acredito que os jogadores que voltarem da seleção meia-bomba ali não devam entrar em campo contra o Bahia. O Palmeiras deve preservar isso para colocar esses jogadores no derby.
0: Bom, e o Palmeiras fechou mesmo o mês de agosto com déficit de 39,6 milhões, né, no balancete financeiro, que foi divulgado pelo clube, né, na segunda-feira, né? O clube tinha expectativa de um superávit de 51,7 milhões, né, no oitavo mês do ano, mas isso não aconteceu. Lembrando que o Palmeiras registrou um déficit no ano de 196 milhões, enquanto a previsão era ter um superávit de 73 milhões. Agora, Costa, em cima desses números, ainda não caiu, né, a venda do Alan, né?
1: Não, o Palmeiras está esperando esse Pix aí do City pingar para poder, né, dar uma sorrir um pouco mais tranquilo nesse mês, que veio essa pancada das bets. O Palmeiras já recebeu 7 meses aí do patrocínio da Bet, tá correndo atrás das possibilidades. Hoje abriu-se aí, através de algumas fontes, tá? Não é nada oficializado pelo Palmeiras, de que o Palmeiras pode comprar essa briga junto com o Flamengo, pode reforçar, né, a briga do BAP aí, do Flamengo, para que as Bets...
0: Indo ao STF, né?
1: Exatamente, indo até lá. Então vamos ver, vamos aguardar os próximos capítulos dessa novela. Lembrando que o Master do Palmeiras hoje corresponde a 7%. Esse valor que ele recebeu corresponde a 7% da receita total do Palmeiras no ano. Não é nada desesperador, mas faz diferença. Obviamente que faz diferença e vai fazer muito mais daqui pra frente.
0: Aliás, tem um post lá no nosso arroba futebolenergia97, né? Lá no nosso perfil, que os clubes da Série A estão pensando aí na hipótese de fazerem greve. Fazerem greve em relação ao Campeonato Brasileiro, né, em protesto a essa medida provisória e tal. Não sei se isso aí vai acontecer, né? Isso aí seria uma forma de pressionar a CBF, né, que tem políticos ligados a ela lá, né, no Congresso, para que seja vetada essa MP mais rapidamente possível e tal. Isso é guerra política que vai acontecer, ainda vai, tá só começando, né? Vamos aguardar o que vai acontecer, né? Eu duvido que façam essa greve aí, mas...
3: Até porque não faz muito sentido, né? Assim, como que eles... beleza, a CBF vai se movimentar nos bastidores, mas assim... tá certo que a CBF deve ter, tem ali, né, muitas figuras envolvidas nesse universo político, mas não com força suficiente de impactar. A gente está falando de uma coisa relacionada ao país.
0: Que quem vai vetar federal, ou não a MP é o Congresso, né?
3: Não, exato.
0: Então, mas eles querem pressionar a CBF no Congresso, com pessoas ligadas ao futebol, né? O tal do lobby do futebol.
3: Ah, sim, mas sinceramente eu acho que parar o futebol não vai agregar tanto nessa, né, nessa questão.
1: É uma tentativa, né? E aí... Não, não tem como você também não olhar para o clube. Os clubes, na verdade, têm que fazer aquilo que podem, no desespero. Quem manda na CBF está lá em Brasília, a gente sabe disso. Então é bem complicado, é bem complicado.
6: Os clubes não conseguem fazer uma liga juntos. Então você vai ter unidade nos clubes, porque cada um vai puxar a sardinha para o seu lado.
1: Mas eu acho que é uma diferença, viu, Sgrilis? Nesse momento, essa que você falou, eu concordo com você, nunca houve num... Pode falar, Limar.
0: Não, a gente vai continuar o assunto, só que no youtube.com,
1: da Energia
0: 97. Então você está acompanhando a gente aqui no 97.7. Vem cá para o youtube.com, da Energia 97. Vamos tocar o tempo de jogo igual fazemos até 1h30 da tarde no nosso youtube.com, da Energia 97. Tem que falar do Corinthians. Ele tem convidado especial hoje, um dos nossos ouvintes correspondentes da Copa do Mundo, lá da Inglaterra, o Venturini, né? Vai falar dessa bagunça que está lá com o Manchester City. Tem data FIFA com a seleção inglesa em campo também. Tem assunto bacana ainda no tempo de jogo. Tem corneteiro, tá mandando corneta, vai também, tá? Então, a partir de agora, no 97.7, nas ondas do rádio em São Paulo e região, você vai ficar com Lunch Break, DJ Ronaldinho, depois o Estádio 97 às 5h30 da tarde, e vamos lá, vamos tocar aqui no youtube.com/energia97, o tempo de jogo. Abraço!

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11: Você se recorda quando as pessoas levavam a multa por ter ultrapassado a velocidade média nas rodovias? Aqui em São Paulo, isso tinha inclusive na 23 de maio. Isso parou, mas 8 projetos pilotos foram anunciados para retomar esse tipo de fiscalização. Mas a Agência Nacional de Transportes Terrestres, a ANTT, suspendeu temporariamente os testes. A explicação foi que são necessários ajustes técnicos e operacionais no projeto, especialmente em relação à sinalização e comunicação com os motoristas. Como funciona esse sistema? Ele calcula a velocidade média do carro entre dois pontos de monitoramento, diferente do que acontece com os atuais radares, que flagram apenas o momento da infração. Esse sistema é mais completo porque penaliza aqueles motoristas que vêm a milhão na estrada e freiam antes do radar. Mas a ANTT informa que as multas só vão começar depois que várias regras estiverem estabelecidas e isso vai ser amplamente informado. Me segue no Instagram, @claucarsug.
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40: Grande Frank, ótima tarde pra você. Pra você que acaba de chegar na Energia, você já baixou o aplicativo, ainda não? Você tem possibilidade de nos ouvir em qualquer lugar. Baixe já o aplicativo da Rádio Energia, olha só. 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
40: 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A gente já começa com os grandes hits da programação na hora do almoço. Rick Astley, Together Forever, no Lunch Break.

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1: Muito legal, eu lembrei do disco. Capa azul dessa música aqui, hein? Kylie Minogue, I Should Be So Lucky. Bem legal, fechando uma primeira parte do Lunch Break. Madonna, Like a Virgin, Queen, Radio Gaga, Talking Heads, Psycho Killer, Daft Punk, New Order, Rick Astley, Together Forever. 966-507-997. 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
1: Muito legal, a versão de Blind Mix para Strange Love, Depeche Mode. Vai participando, 966-507-997. O Lunch Break sempre com os hits na programação na sua tarde. E você ainda ganha presentes, olha que moleza, hein? Participe, boa sorte, Strange Love.

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1: Muito bom, hein? Com Sônia, You'll Never Stop Me Loving You. Produção de Stock 8, que é Waterman, na programação Energia 97, Stevie B, Taylor Dane, Noel. Com Like a Child, Information Society, What's on Your Mind. The Voice in Fashion, Give Me a Love, Strange Love, do Depeche Mode, numa versão Blind Mix, bem bacana, hein? 966507997, chegou a hora de sabermos. Aliás, grande participação de todos os ouvintes, queria agradecer a audiência sempre de todos. Mais do que isso, divulgar o nome de quem faturou hoje. Foi homem ou mulher?
0: Foi mulher.
1: Boa.
0: Quem foi? Foi a Celina de Paula, final do telefone 4763. Celina, boa. Parabéns.
1: Muito bom, Celina. 5 dias úteis, Avenida Paulista 1439, nono andar. É só você chegar com seus documentos aqui e pronto. Você já retira na recepção da rádio. Exatamente. Queria agradecer mais uma vez a audiência, desejar uma grande tarde. Grande Fran, que vai até o Estádio 97.
0: Exatamente, Ronaldinho.
1: E amanhã, depois do tempo de jogo, mais uma edição do Lunch Break. Fiquem bem, abraço.
0: Abraço, falou!
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0: 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Uma ótima tarde pra você que tá ligado aqui na Energia 97, a energia que te move. Por aqui é o Frank, tá bom? Até às 5h30, muita música pra você, combinado? Pra abrir essa hora aqui, ó, aliás, pra fechar, né, vamos dizer assim. The Weeknd com Daft Punk, I Feel It Coming, Down Guys.

0: Essa música já virou um hit, né, velho? Pharrell Williams, Happy aqui no Energia 97. Ainda Maximilian, rolou também Kelly Clarkson. E ainda Diana King mandando Shy Guy. 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Rápida parada, já já tem muito mais música pra você aqui na Energia 97, pra variar um pouco, lógico, né? A trilha sonora da sua tarde de quarta-feira. Energia. Aguenta aí.
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0: aqui na Energia 97, New Rules, ainda CNC Music Factory, rola também 50 Cent, ainda Coldplay, também The Farm, mandando All Together Now. Ó, você vai colar no nosso aplicativo do Fundo Azul, tá bom? Tá certo? Lá tem muita coisa bacana, baixe caso você não tenha. E pra você que já tem, dá aquela atualizada básica aí no nosso aplicativo, que tá bem bacana, bem legal. É a Energia 97 na palma da sua mão. Ok, ready? Go. Mais uma parada rápida, já já tem muito mais música pra você aqui na Energia 97, a energia que te move. Energia.
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Mambega aqui na Energia 97, Mambo Number 5, ainda Black Eyed Peas, rolou também Labute, Fall in Love. Seguinte, ó. O melhor programa de flashback do seu rádio é o Energia na Veia, tá bom? Comando aí do Silvio Ribeiro todos os dias às 7 da manhã e nos finais de semana aí com a Ju e também com a Claudinha, mandando ver aí, tá certo? Portanto, não perca. Todos os dias às 7 da manhã tem o Energia na Veia. Você pode participar mandando sua mensagem, acompanhar pela Twitch. O Johnny separa as imagens lá, bem bacana, bem legal. E lógico, os DJs tocando ao vivo, tá bom? Todos os dias às 7 da manhã tem o Energia na Veia. E tá chegando aí o Halloween da Veia, hein? 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Agora tem o Bruno Mars com Just The Way You Are.

0: Ed Sheeran aqui na Energia 97, Perfect. Ainda J Quest com a Negra ali, rolou também New Order. Ainda Undercover mandando Never Let Her Slip Away. 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Are you ready? Mais uma pausa, mas já já tem muito mais música pra você. Não sai daí não, tá certo? Muito som pra rolar aqui. Aguenta aí. Combinado? 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Vai embora não, hein?
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0: Maroon 5 com Cardi B, mandando Girls Like You, ainda Queen, rola também LP, também Britney Spears, mandando Oops, I Did It Again.
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0: Meu sonho era ter um DeLorean. E o seu? Limits and the News aqui na Energia 97, The Power of Life. Pra quem não sabe, fez parte aí da trilha sonora do filme De Volta para o Futuro, na qual tinha um DeLorean. Pois é. Fifth Harmony, rolou também Cardigans, ainda Rihanna com Neo, Hey Dad, I Love You. Seguinte, ó, acessa o nosso site 97fm.com.br. Lá tem muita coisa bacana rolando, tá bom? Promoções. Tem também as fotos dos locutores lá. Só não vai se assustar, tá bom? Tem também energia em campo, enfim, fica à vontade lá, tá certo? 97fm.com.br. Rápida pausa, já já tem muito mais música pra você aqui na Energia 97, ó, depois de intervalo, Tears for Fears, Dr. Dre, muito mais. 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Vai embora não, hein?
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12: Mais de 16 mil motoristas já foram flagrados e multados pelo sistema de inteligência artificial montado nas rodovias do estado de São Paulo. A tecnologia usa câmeras de alta definição IA para identificar e posteriormente indicar autuação para o setor responsável que vai multar. A infração mais cometida é falta de cinto de segurança, que supera o uso de celular ao volante. Eu, particularmente, acho que quem usa celular dirigindo numa rodovia é um criminoso, pois mostra uma total irresponsabilidade com a vida alheia. A infração, por falta de cinto de segurança, é considerada grave pelo Código de Trânsito Brasileiro. Gera 5 pontos na carteira e multa de R$195,23. O uso de celular ao volante é uma infração gravíssima, com 7 pontos na carteira e custa R$293,47. Me segue no Instagram, @claucarsur.
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0: Tech Mobile e Don't Turn Around. Ainda Simple Minds, rolou também Dr. Dre com Snoop Dogg, Charlie Puth, Selena Gomez, ainda Tears for Fears, mandando aí a baladaça de voz for the young at heart. Já já tem mais música pra você, tá? Aguenta aí, rápido intervalo, toma uma aguinha ali e já volto, tá bom? Beleza? Sai daí não, hein?
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Lola Young, Messi aqui na Energia 97, ainda George Michael, também Bruno Mars com That's What I Like. Tô indo nessa, a gente se fala amanhã a partir da uma com o Lunch Break. Vou deixar minha última aqui, na sequência tem o Estádio 97. Agora tem Niles Barkley com Crazy. 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

0: 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E aí, povo?
1: Boa tarde.
2: Salve, salve.
0: Quero boa saber noite. De carinha aqui desanimado, viu, não. Seu Cláudio?
1: Por quê?
0: Povo e pobre.
1: O que eu fiz? Eu tô feliz hoje, porque a gente sabe que o Marcão tá vivo. Quatro verdade. Dias desaparecido.
0: Oh, isso é.
1: Então eu tô
0: é
1: feliz, bom, cara. Moral... Quando eu vi ele aqui, cara, eu quase chorei de emoção.
0: Você vai falar.
1: Fiz um retiro espiritual, motinha me desintoxicar, uh-huh. Fiz uma convenção da cidade de São Paulo.
0: Que time, era você acredita? Espírito que... com espírito. Você não sabia onde começava um e outro terminava outro
1: espírito. Ele via espírito, na verdade. Ele via vários espíritos, quem, vários vultos.
0: Quem muitas trouxe... incorporações.
1: É. Quem trouxe o carro?
2: Deus.
1: Não, você é louco. Você é louco.
2: E aí, Kiki, boa tarde.
1: Marcos, não vai, não faz isso. Deus. Pelo amor de Deus. Eu quero
2: arrastar o Quintino pra uma bagunça dessa.
1: É, mas o Quintino agora é de Cristo, ele falou.
2: Eu quero arrastar o Quintino pra uma bagunça
1: dessa. Quer dizer que Deus que você é, ele é do Pai agora Celestial, fora, ele falou. Eu tô fora, hein, meu tempo
0: já deu. É. A gente Deus não tá ouvindo o Quintino, mas...
2: Tá bem baixo o som do Quintino, daqui a pouco o cowboy ajeita.
1: Pô, mas graças a Deus...
3: Eu tinha baixado.
1: Agora sim.
0: O Quintino, ele tem o microfone gangorra.
1: Ele sobe
0: e desce. Tá alto, tá baixo, tá alto,
2: ele
0: tá baixo.
2: Ele fica modulando, né?
1: Mas eu expliquei pra ele como é que deixa parado lá o bagulho.
0: É.
1: Você deu aula
3: pra ele? Mas tava.
2: Mas se você deixar dentro da configuração lá parado, ele não vai ficar flutuando. Você deixa no automático, ele vai ficar buscando.
0: É a Shure que tá com o problema, não é o Quintino, é a Shure.
3: Não. O problema é quem manuseia, que sou eu.
1: É o pé à frente. É a pessoa que tá na frente.
3: Admito.
0: Muito. Tudo bem.
1: Mas é que bom, aí. Marcão, que você tá vivo.
0: Legal.
1: Você não fica feliz, mano? Teu filho vai ter o tio vivo, hein? Será que ele vai ver o Toninho crescer? O Marcão?
2: Cresça rápido, né?
0: Olha, vamos fazer conta. Do jeito fazer que conta é o longo prazo,
4: isso, Marcão.
0: Do jeito que é o Marcão, eu não sei o quanto o mano faz muita questão que o irmão esteja vivo.
1: É, porque ele pode ser má influência pra criança.
0: Má influência pro
2: Toninho, bebê. Né? Velho. Mas, cara, as crianças hoje em dia, elas precisam ter contato com o mal também. Verdade. Pra ela entender, tá ligado? Tipo, o que pode e o que não pode.
1: Mas ele não é do mal, ele
2: você não
1: só
2: pode...
1: é louco.
2: Então, mas eu não tô falando só dele, eu tô falando de tudo. Você não pode tentar blindar a sua criança de tudo que tem de ruim no mundo ou que tem de perigoso no mundo. A criança tem que entender, mano, que tem o certo e o errado, que tem o bem e tem o mal. Senão você cria um idiota.
1: Sim.
2: Vai ficar nesse mundinho. Vai ficar nesse mundinho de morico aí que a Thaís tá querendo criar braço.
1: É isso.
2: Meu filho é correria, filhão.
0: É correria.
2: Lá no
0: eu
2: dia
0: até
2: do
0: pensei
2: jogo,
0: que era seu filho, jogo, cara. Vocês viram a notícia do bebê.
1: Um ano e meio.
0: Um ano e meio.
2: Eu vi.
0: Que tem um fugiu da creche. Ou fugiu, ou deixaram aberto.
4: Fugiu da creche.
2: Um ano e meio não foge.
1: Ah, não. Abriram o portão lá e
0: esse
1: saiu.
0: Esse fugiu.
1: Pelo
0: andou 50 metros, atravessou a rua.
1: Na faixa.
3: Que loucura, hein?
0: Na faixa. Atravessou na faixa até onde
1: bom, na a faixa, mãe trabalha.
0: Até o trabalho da mãe.
1: Bateu na porta de vidro.
0: Ah, vai.
1: Ah, é verdade, bateu na porta de vidro, abriram lá. A recepcionista abriu.
2: Era o bebê. Eu vi uma história dessa com a menina um tempo atrás e descobriu depois que era uma anã.
3: Não, essa aí foi outra história.
4: Você mesmo, sabe que tem um filme, né? A Órfã. A Órfã é bom. É bom o filme, hein?
2: Cara, vou te falar. Os pais, eles vão sempre tentar dar o melhor pros filhos, mas você nem sempre dá o melhor, é você privar ele de tudo que tem de ruim. Por exemplo, meu filho começa a encher o saco, liga a TV. Tem criança que com 2 anos nunca viu TV. Meu filho vê todo dia, velho.
0: Mas assim, qual o problema?
2: E qual
0: o
2: problema de ver TV?
1: Tem gente que fala que faz mal pra criança, não sei o quê.
2: Mano, tem os desenhos que são meio alucinógenos.
1: Ele já ganhou o celular ou não?
2: Óbvio. Começa a me encher o saco, mano. Eu quero dormir, velho. Tipo, toma o celular no berço, fica lá, mano. Vê o WhatsApp, dá não, uma curtida, dá os like ataque.
0: Olha, muito cedo,
2: sabe?
0: É like ataque.
2: Ela então, é. Então, não, mas deixa lá, dá uns like ataque, tipo, numas rapariga aí.
4: É, fala, o mano moleque. Costuma ver umas coisas aí, né?
2: Não, mano, não dá nada não, velho. Ô, você não pode criar um idiota, mano. Ô, Domênico, porque o bagulho é o seguinte, mano, tem um monte de criança que é tonta, velho. Tipo, se crescer tonta, velho, vai ser aloprado, mano. Meu filho não vai ser esses Loki, não.
4: Loki.
2: Ó, foi tomar enquadro lá pra entrar no estádio lá, o cara já, valeu, obrigado. Falou, não, revista ele também, mano. O moleque já levanta a mão, RG, já tá ligado qual que é o proceder.
5: Você tá com o dedo no controle aí, né? Você tá...
4: Olha, RG, eu vou dizer,
2: né? Tá esperto aí, né? Essas horas, mano.
4: É louco, né?
2: Louco nada, velho.
0: Eu acho que você poderia...
2: A Thaís brigou comigo, que eu tava quase comprando aqueles bagulhos. Você já viu que é tipo um triciclo de dar cavalo de pau?
0: É.
2: Já viu isso aí? Pô, não. Isso aí é demais, cara.
4: Qual que é o triciclo?
2: Tem até pra adulto, mano. É, eu ia comprar um pra mim e um pra ele, mano. Pra ficar na garagem, mano. É tipo
4: um triciclo. Motinha?
2: É tipo um triciclo elétrico, só que ele dá cavalo de pau. Faz drift, né? Que os caras falam. É. Mano, o bagulho é da hora, só que o moleque de vez em quando cai.
4: É lógico que cai, né?
2: Então, mas olha, essa é a graça. Quanto mais rápido você tiver, a chance de você cair é maior, mas é mais legal.
0: Eu tenho uma grande preocupação com essa criança.
2: Nada, velho.
0: Só porque você? É o seguinte. É,
4: todos têm. Menos o Marcão.
0: São dois extremos que cuidam dessa criança.
4: É.
0: Um, desse louco, desse Maurício Borges, que acha que ele tem não é um filho, é um anão.
4: Ah. E o tio?
0: Não.
4: E o tio não? Louco.
5: A mãe?
4: E, não, a mãe tio, não, a mãe é tranquila.
0: O tio não
5: por isso chega não perto. Chega perto, o tio Thaís não deixa.
0: E
5: não...
0: a mãe?
5: A mãe é totalmente
0: ao contrário. A mãe, ela é mais protegida do que o Pentágono. Então, a mãe, mas
4: ninguém
0: ela
4: chega perto.
0: A mãe coloca ali, cara, um forte em volta da criança.
4: Certo.
0: Ou seja, ela é o extremo para um lado, ele é o extremo do outro.
3: Mas não foi, esse menino não tem... Não tem 2 anos, já foi no estádio de futebol.
2: Mas a chance desse moleque virar bipolar, Sombra, é enorme.
4: É nada, velho.
2: Não foi Freud. Ô, Quintino, tem uma frase de Freud que eu acho que vale muito.
0: Lá vem ele, não é verdade. É Freud.
2: É verdade. Ou foi Freud ou, sei lá, Voltaire.
5: Não,
2: alguma coisa.
5: Não,
2: acho que foi Freud.
5: Você tá louco?
2: Acho que foi Freud.
0: Isso aí deve ter sido fraude, não é?
2: Não,
3: foi o Freud. Não foi o Mandela, não?
2: Não,
3: tudo teu é Mandela.
2: Não, essa aí não foi. O Mandela era outra pegada, mas, tipo, se não me engano, a frase é de Freud. É, pai ausente é trauma. Pai presente é traumatismo. Então o negócio é o seguinte, eu sou da...
0: Freud,
2: é
0: uma mano. Boa frase.
2: Nossa, ah lá, mano. Mas é verdade, velho.
0: É uma boa frase.
2: O moleque tem que ter história pra contar com o pai, velho.
1: Calma, o moleque tem 1 ano e meio.
2: O aniversário dele é de 5, você vai ver onde vai ser.
4: Você tá maluco.
2: Luzes e Polidense.
1: Não,
3: tá não, mas é maluco.
0: Então
4: é completamente preso. Maluco.
2: Que preso.
0: Vai ser
2: preso.
0: Quem que você vai contratar pra organizar a festinha?
2: Não, meu irmão já tá ligado, já combinamos. Não é melhor fazer essa festa com 3 anos? Porque eu não sei se eu duro até o moleque fazer 5.
4: Não, com 5.
2: É na sala.
3: Para com isso, rapaz.
2: No dia que ele chegar lá na sala, Quintino, ele vai falar,
3: para já viu o teu
2: peito, pô. Que não foi da minha mãe.
0: É isso. E o Marcão ainda chegou e falou assim, eu quero fazer. Ele disse que a festa vai ser num salão em Arujá. Tá começando o Estádio 97.

0: Imagem. Marca o ofereceu a imagem dele, mas nenhum atleta aceitou. No Santos, Coutinho impressionou nos treinos e pode estrear contra o São Paulo. Mas calma, Quintino, calma. Agora só falta Pelé e Pepe. E no Corinthians, o clube tem 8,9 milhões de reais em caixa. A diretoria tranquilizou a torcida. Calma, ainda dá para fazer mais uma dívida. No Palmeiras. Paulinho está cada vez mais perto de voltar. Domênico já avisou. Quando ele voltar, eu vou comemorar. Mas calma, Domênico. Até lá, você pode nem estar mais entre nós. Senhoras e senhores, está começando o Estádio 97.
1: Entre nós, o Cap.
2: Fica vivo, Domênico, pelo amor de Deus.
3: Volta logo pra você narrar o cara, hein?
1: Volta logo, Cato, eu tô vivo, filha da mãe.
3: Oi, tô bem. Fala em Palmeiras.
4: É brincadeira.
1: Calma, Domênico. Ó, Domênico, fala de nós.
2: Fala uma coisa importante.
1: Ó, tudo aqui nós.
2: Hoje começou a circular notícia. Começou a circular notícia que o Palmeiras ia entrar com uma ação no STF por causa das bets.
1: É mentira.
2: Junto com o Flamengo, né? O Flamengo já entrou. É, já entrou com uma ação e o Palmeiras é pelo mesmo caminho. O Palmeiras lançou uma nota negando que vai entrar, né? Ele não vai entrar com a ação no STF, pedindo aí pra anular essa medida do presidente e tudo, né? Ah. E diz que dentro do Palmeiras eles estão, tipo, conformados, tanto que já estão articulando um novo patrocinador. Diz que há três propostas pro Palmeiras. Sim. Boas propostas.
1: É, né? Tem uma boa aí.
2: E três, E uma, inclusive.
1: De carro,
2: é boa. Uma que já tem na camisa do Palmeiras, que é muito boa.
1: Sim.
2: E então o Palmeiras está analisando. Só que o Palmeiras está esperando o quê? É, confirmar isso, né? Se não vai ter uma ação,
1: poder sair, né?
2: Se vai prolongar isso até o final do ano, porque diz que os clubes também estão recorrendo para que tenha um tempo para ser a transição sem bets, né?
1: É porque o problema
3: é. Sem o quê?
2: Sem bets.
1: O problema? Bets. O problema aí é do negócio da camisa também, né?
2: Uhum.
1: Porque até o final do ano, não sei se há a possibilidade de você fazer novas camisas, né, Som? Porque você tem uma demanda.
2: Você ganha um limite de camisa por ano, né?
1: Não, mano.
2: Tem que tirar.
1: Não esquece. Não vai vender. Então, eu não sei como é que é com relação ao novo patrocinador, Sombra, quando acontece isso. Honestamente,
2: porque geralmente eles levam um tempo, né?
1: É, porque você
2: Mas será que eles não aplicam assim na semana do jogo?
1: Você vai fazer um adesivo.
2: Ou já vem
5: mas pronta. É silcado. O bagulho é silcado.
3: Uma coisa é camisa de jogo. Outra coisa é camisa de venda.
1: Sim.
3: São coisas totalmente diferentes.
1: Mas de jogo dá.
2: Você tá falando de venda.
1: De jogo dá.
2: É isso que eu tô falando. De jogo eu acho que não vem.
1: Pra comprar, não compra, né?
2: Pra vender, né? Inclusive diz que os clubes
3: imagina
2: aí
3: Imagina os lojistas que estão agora com um monte de camisa.
1: Vende. Tem.
3: Imagina os lojistas agora com um monte de camisa encalhada.
2: Então, aí a questão é que ninguém falou se vai ter que tirar as camisas ou não.
3: Então.
5: Vai, mano.
2: Vai ter que tirar das lojas? As camisas.
5: Não, das lojas eu não sei, mas não.
2: É isso que a gente tá perguntando.
5: Mas no jogo não pode usar. Não,
2: eu sei. Não, eu tô falando
1: você
2: que
1: tirar das lojas não. Mas você pode.
5: Eu acho que não.
1: O que acontece é que a maioria.
5: Já tá confeccionado, né, Domênico?
1: É, infelizmente.
3: Até aí não tem nada a ver. Os contratos estavam assinados e a medida provisória.
1: Mas vou te falar, hoje em dia é diferente do que
3: mas antigamente, Domênico. Mas o cara às vezes não quer comprar, né, mano?
1: Então,
3: ele
1: mas
3: quer
1: é diferente.
3: Que é o patrocinador novo. Então, ele quer uma
1: mas,
3: nova.
1: Hoje em dia, cara, os clubes, diferente do que acontecia. Essas empresas elas disponibilizam a camisa lisa e se você quiser estampar patrocinador, aí pet, número, é igual a loja do Barcelona e Real Madrid. É um negócio que você faz na hora, cara. A camisa
5: tá na lisa. Mano.
1: Tipo, pode ser a versão jogador, a versão torcedor, a versão jogador.
5: Vem o material esportivo. Sabe o que acontece, mano? O jogo tá aí próximo, igual, por exemplo, São Paulo e Santos na sexta.
1: Sim.
5: O clube mandante, ele já confecciona uma blusa inteira com número, com nome, com patrocinador, pra não formar um volume, uma fila indiana no momento. Então, pra aquele dia, já tá tudo no jeito.
3: Mas vocês estão falando de jogo ou venda?
1: Não, ele tá falando...
5: Mas venda no dia de jogo, por exemplo. Então, o Santos tem uma loja no dentro da Vila Belmiro. Ela faz isso. E no Real Madrid também, que quando eu tive lá era assim. Quando tá próximo do dia do jogo, ela deixa algumas blusas prontas pra não formar aquela fila. O cara comprar já com então, número,
2: nossa
5: com
2: patrocínio. A dúvida é essa, se com essa medida... Os caras também estão proibidos de colocar
5: aberto. Não, mas aí tu, a nota fiscal que tu comprou da empresa que confeccionou, ela foi anterior à data da medida provisória. Tá valendo.
3: Peraí. Eu tenho um clube de futebol. Eu fiz um acordo com o patrocinador Master e toda a camisa de loja vendida tem que estar com o patrocínio Master. Isso aí já não vem de fábrica? Direto pra loja, com o Master estampadão lá.
1: Eu acho que o Master não.
5: Algumas não, Sombra.
1: As lojas
5: alguns
1: do Corinthians,
5: lugares
1: inclusive,
5: não.
1: Eu tenho duas camisas aí do Corinthians recentes aí. As duas é só com o símbolo do Corinthians e com o símbolo da Nike.
2: Sério?
1: Sim. Mas acho que cada clube tem um acordo, né?
3: Mas será que não muda São Paulo, de clube não. pra clube?
1: É. Você entrar, clube, por exemplo, um agora, numa loja oficial do São Paulo, você vai ver como é que é a camisa.
5: Não. Aqui, Sombra, todas, vou dar um exemplo.
2: Todas têm bet do São Paulo.
1: Essa só aqui, camisa, ó. Só camisa...
3: Mas o Santos não tem patrocinador, ela tá sempre limpa. É.
5: Não. Tinha uma bet que pagava pouco, mas pagava 35
2: algumas
5: milhões.
2: Algumas camisas, tipo streetwear, essas camisas não, diferentes.
1: Tá falando de jogo.
2: É, tá falando de camisa de jogo, todas vêm com super. Com bets.
5: O nome e o número eu estampei na hora. Tá, aí o cara, mas X, põe o patrocinador. Eu falei, eu não quero patrocinador. Ele é feliz.
2: Muita gente entendeu? Gosta do patrocinador porque demarca uma era, né?
5: Porque fica igual. Que patrocinador. Não tá me pagando nada? Não sou garoto propaganda? Não foi, não.
1: Ideia, ó, a nova camisa do Corinthians, inclusive azul, ó. Ela vem assim, ó.
2: Sem nada?
1: A terceira camisa, né?
5: É a terceira. É isso aí, o mano tem razão.
3: As do São Paulo vem tudo com o negócio aqui.
1: A do Corinthians também.
4: Vem com o quê, Sombra? Com patrocinador?
2: É, com o Master, sempre veio. Eu nunca
4: comprei.
2: A não ser do menos que eu tô falando essa, diferente, as camisas diferentes, streetwear.
4: Essa terceira,
2: eu te mostrei. Aí não vem com o patrocinador. Mas essas aí oficiais, a 1 e a 2.
3: Domênico, pergunta por exemplo, pro Ronaldo.
1: Ó, essa seu camisa amigo. No site da Nike, ó, pra você ver, ó. Camisa do site da Nike.
3: Então, cada clube tem um seu
2: acordo. Olha lá do São Paulo como vem. Todas?
4: Já vem, né?
3: Já vem. Pergunte pro Ronaldo se as camisas que ele tem lá da Tifosi.
2: Já tá com
3: patrocínio. Se ela já não vem de fábrica com patrocínio...
5: Ah, o Ronaldo é um cara bom.
3: Isso pode ser uma coisa inerente ao acordo Palmeiras. Não necessariamente. É geral.
1: Sim. Uhum. Porque do Corinthians você consegue fazer as estampas aí
3: você imagina, você o cara lá, vem tudo de fábrica já. Aí o cara fez uma baita encomenda. Fez estoque porque vem aí...
2: O tamanho da loja, né?
3: Black Friday. Tá porque vem Natal. E o lojista, cara?
2: Lisa, não sabia.
1: O Corinthians sempre do São Paulo. A única que eu tô vendo do São Paulo que vem sem é a de manga longa. Mas as de
3: mas
1: manga
3: essa curta... era natural mesmo, já não vinha. Né?
2: Então, mas
3: e é mais que do essa Palmeiras?
1: Vamos lá, cara. É muito mais legal o torcedor ele comprar uma camisa lisa do que cheio de marca de patrocínio, parecendo uma badá.
3: Mas é só o patrocinador, né?
2: Mas aí, mano, depende do acordo.
3: Do acordo, tá lá. Olha, aqui a grana, mas eu quero em toda a camisa vendida, eu quero a minha marca. Cada um tem o seu negócio.
2: Eu achei estranho de não ter. Não ter o patrocínio. Primeira vez que eu vejo isso. Juro por Deus. Eu não sabia.
1: O Corinthians faz tempo que tá assim.
2: Não, eu não sabia disso. Eu achava que todos os times eram obrigatórios.
1: O Corinthians faz tempo.
2: Camisa oficial.
5: Como eu falei, mano.
2: Ter o patrocínio. Eu achava que era obrigatório.
5: Diga aqui. No dia de jogo, na loja do clube, ele normalmente deixa algumas prontas pra evitar a fila. Somente.
2: Mas eu tenho uma notícia sobre
5: normalmente
2: isso.
5: Normalmente vem sem.
2: Do Santos,
5: vem sem patrocínio e sem número.
2: Eu vou falar do Santos, já tem uma notícia sobre isso, já vou falar. Mas peraí, vamos continuar com o Palmeiras aqui, viu, Dodô?
4: Sim.
2: O Abel vem treinando o time pra corrigir falhas ofensivas e finalizações. Né? Que a grande reclamação aí ultimamente do Palmeiras é que o Palmeiras vem finalizando mal, né, Dodô? Então o Abel disse que tá pegando pesado nessa história, finalização e nas falhas ofensivas. Que os treinos estão baseados muito nisso.
4: Tem que ser, pô. Que perdeu de gol.
2: É, a porcentagem, inclusive o Palmeiras tá entre os 5 só de finalizações, apesar de estar entre os primeiros, né?
4: Perdendo muito gol.
2: Muito gol?
4: Muito gol.
3: Como assim, tá entre os primeiros, tá entre os 5?
2: Tá entre os 5 de finalizações, ele é o quinto. Ele é o quinto.
4: Cinco.
2: Ele é o quinto.
1: Ele está entre os 5 Palmeiras o Palmeiras é o quinto que mais finaliza no Brasileirão. É.
3: Obrigado.
2: Isso. Apesar de estar entre os primeiros no Brasileirão, isso que eu tô falando.
5: Segundo lugar, né?
3: O Domênico... Até surpreendentemente, ele faz críticas nas transmissões.
2: É.
3: Eu faço ele fala mesmo. Assim, olha, antes do jogo, ele fica vendo lá os caras no aquecimento. Eles não acertam uma no gol.
4: Como assim, Domênico? E aquilo lá é o reflexo do que acontece no jogo, sabia? Se...
5: Mas eu vi o Domênico Lucas Santa.
1: Do Corinthians aí eu falo, não é de propósito que os caras estão fazendo essa merda.
3: Né, mano? É pra deixar o torcedor ansioso, né?
5: Não, esse Domênico é um Boca igual. Santa.
4: Por que Boca
5: Santa? Santos e Palmeiras, ele falou, só tem três acertando. Foram os três que marcaram os gols, cara.
4: Mas aquilo, Quintino, é um reflexo. Não, mas não é isso. Aquilo lá é um reflexo do que acontece no campo.
5: Concordo, concordo, Domênico. Concordo.
4: Porque é o dia do cara. O cara às vezes tá mal, não tá chutando bem no gol. Tá, às vezes não erra uma.
2: É. Ó, vamos lá. O Palmeiras e Corinthians, né? No Allianz, no parque, né?
4: Vai ter show antes.
2: Vai ter show. Depois, então no Gol Norte terá restrições por conta da instalação lá do palco, né, Dodô? É, vai ter aquele, dia 11 de outubro. Aquele
4: painel lá, igual que teve com São Paulo.
2: Capacidade pra 30 mil pessoas.
1: Só. Mas na moral, velho, o Palmeiras ele vacila nesse bagulho aí.
4: Não, mano, vai fazer, mano.
1: Não tem. Ô, Dodô, mete um telão ali, tipo em real time, pro lado de dentro do
4: bagulho. Já fez.
1: E vende ingresso.
4: Não é legal.
1: Mas fizeram. Mas é Corinthians e Palmeiras, velho. Se você vender aquele ingresso lá, por exemplo, o preço de ingresso, Domênico, custa, sei lá, 40 reais.
4: Mas
1: você põe o ingresso a 20.
4: Bem barato, né?
1: Você põe a 20, velho, e fala, o jogo é no telão, mas você tá na vibe do estádio, você tá vendo tudo que acontece na torcida. Ah. Por que não? Você mete um telão virado pros caras em real time?
4: Eu fiz uma vez, eu não lembro que jogo foi.
1: Você arrecada 10 mil lugares a mais?
4: Ah, você acaba vendendo, acho que vende.
1: Mas óbvio que vende contra o Corinthians, velho.
4: O cara vai querer ir ver.
3: Todo mundo quer rebaixar o Corinthians.
1: Não, não é questão de rebaixar o Corinthians, mas é um jogo importante.
4: Jogar uma pá de terra.
1: É que fosse, por exemplo, um jogo de Libertadores.
4: É verdade.
1: O cara, pra ficar na rua, naqueles botecos lá, ele prefere entrar, ficar lá dentro com a vibe do estádio e assistindo o jogo em real time. Porque aquela câmera do estádio que filma o jogo, não é a câmera da TV. A TV tem um
4: ligeiro mesmo na hora, né?
1: Exato. Você tá vendo tudo que tá acontecendo no campo em real time.
4: Na moral, se esse jogo aí for jogo de rebaixar o Corinthians, eu vou lá comprar ingresso pra assistir no telão essa porra.
1: Você será meu convidado.
4: Vamos.
1: Ah, meu convidado.
4: Não é, idiota. Não é. O jogo é agora. É o segundo jogo depois da pausa aí.
1: Eles vão perder pro Inter.
4: Não vai.
1: Tá perto da zona.
4: O Inter
1: vai
4: todo borrado lá.
1: Nesse jogo é o jogo que eles vão entrar no rebaixamento.
4: Aí nada. Coringão vai passar o carro lá em Porto Alegre.
1: O que mais tem aí? Que mais?
4: Acabou.
1: Paulinho.
2: Ah, Paulinho tá bem. Fala bem do Lua,
4: de olho, hein?
2: É, pode ser relacionado pros jogos, hein?
4: Tô de olho,
2: depois.
3: Fala do Lua.
2: Quais?
3: De 28?
2: FIFA. Depois da data FIFA.
4: Nossa.
2: Por 28 não.
4: 28, bora. 28 não.
1: Mas esse Paulinho é igual o soldado Raia, tá lá no grupo, mas tá baleado, sabe?
2: Não, eu perdi a notícia aqui, o pessoal tava fazendo o cálculo de quantos jogos ele ficou fora, Dodô.
4: Cara, um monte.
3: Já mandaram 3 foguetes pra Lua, velho. Os foguetes
2: o Elon Musk, né? Vai e volta, né?
1: Ó, já trocou 2 papos e o Paulinho não volta.
2: Os caras fizeram o cálculo aqui de quantos jogos ele ficou fora, Dodô.
5: Perdi. Nossa, 150 dias, ô Matinho. Nossa,
3: 150 dias, velho. Entre os colegas rola umas piadinhas?
4: Ah, deve rolar, né?
3: Será que rola?
4: Ah, deve rolar.
1: Pô, aquele maluco do Cruzeiro não chamou o goleiro dele de braço de jacaré lá e vazou no grupo?
5: Lembra? Chamou mesmo, mano. No grupo.
4: Acho que rola
1: isso aí. Isso é normal.
2: Pois o vídeo. Mas diz que ele, Dodô, eu tava vendo um cara comentar aqui, um palmeirense, falou que conhece o pessoal do grupo, conhece o jogador, falou que ele tava bem depressivo com essa história.
4: Ah, é chato, né?
1: Imagina.
4: O cara quer jogar, não consegue jogar. Difícil.
1: Imagina, Motiel, o Paulinho vindo andando assim no gramado, Gustavo Gomes cutuca lá o Murilo e fala assim, ó, Wagner Muentes. Ó, mas os caras lá, não sei se é verdade, mas lá no CT do Palmeiras lá, mano, os caras pintaram o nome do Paulinho naquela vaga deficiente que já é do lado
2: desse cara. Não, você tá maluco, velho.
4: Vamos lá, aqui. É
2: acabou,
4: isso?
2: Acabou.
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2: Let's go! Vamos lá, RG.
3: Fala, Montinha.
4: Ei, Marge.
2: Ô, RG, você tá
1: com a camisa do Homer hoje.
2: Do Homer Simpson, o Marsh. Vamos lá, RG. Deixa eu falar. Olha, o Cuca, o pessoal do Santos tá bem impressionado, sabe com quem, RG? Com o Coutinho.
6: É mesmo, né?
2: Diz que ele tá treinando bem, vai ser relacionado pro jogo. Mas ele
1: sempre foi um bom jogador.
2: Sim. Não, mas é que ele tava 7 meses parado, Domênico. Ah,
1: mas é, jogar, né? Mas sabe jogar.
2: Mas ele chegou lá no CT. Boa,
3: cara, não tem milagre. Vai dizer que tá treinando bem, etc e tal. Ninguém fica 7 meses parado e em 2 semanas tá bem.
1: Mas não é, Sombra. A referência que os caras têm é que eles pedem rato do elenco do Santos. Então, qualquer um que sabe chutar uma bola... Não,
5: bom é o São Paulo, Marcão. É. Teu time tá voando no campeonato.
2: Mas eu tô falando que vem de lá de dentro. A comissão técnica tá impressionada com o cara. E vai ser relacionado para o jogo contra o São Paulo.
3: Tá, agora, vocês acham, sinceramente, que o cara tá treinando... Nossa, tá um absurdo.
2: Tá voando.
3: Tá voando.
6: Mas, gente...
3: Não tem como.
6: O que vai dizer se isso é verdade ou mentira... É o jogo.
2: Tem tempo, né?
6: É dentro do campo, porra. Se ele for pro jogo e acabar com o jogo, tá certo, tinham razão. Se não, a gente...
2: O que tá decidido mesmo...
3: Agenda positiva.
2: É. O que tá decidido mesmo, o RG, é o Neymar está fora mesmo, né, do jogo contra o São Paulo. Fora. Não vai participar. Transição física. Não. E a expectativa é jogar contra o Flamengo. E
6: nem
2: isso tem
6: necessidade.
2: Né? Isso tá bem decidido.
3: E nem quer.
2: Quem tá de volta é o Ilharão, viu? Tá recuperado aí da... sem restrição, né? E vai ser titular no lugar do Luan
5: Barreal Pérez. Também.
2: Barreal também, exatamente, né? Agora, posso falar outra coisa? A gente tava falando das camisas, Quintino. A notícia que vem do Santos é o seguinte. O Santos já suspendeu o contrato dele com a Bet.
6: Sim.
2: E jogará o clássico com a camisa... Sem patrocínio, Master.
3: Mas, gente, é óbvio, não pode.
6: Mas não pode.
3: Mas de onde você tirou que podia jogar?
2: Não, até, o pessoal tava falando que até dia 5 pode.
6: Não pode sacar o seu
1: dinheiro das plataformas,
6: não tem
1: mas
6: nada
1: tá proibido.
6: A ver com, perfeito. Com a divulgação, não pode.
2: Não, que eu tinha visto até dia 5 poderia jogar.
3: Se você
2: jogar.
3: Falar nome de Bet aqui, você pode ser até preso agora.
2: Não, mas não tô falando nome de Bet. Não,
3: mas fala pra gente levar você preso.
5: Eu não sei se vocês falaram ontem. Devem ter falado. O Santos vai fazer uma homenagem à Nath Potir e vai usar um pet. Com o rosto dela, provavelmente na manga do uniforme, né? Achei bacana a sacada aí. E já aproveita também para... Já estaremos em outubro, né? A partir de amanhã já é o mês de outubro. Tem o Outubro Rosa. Não deixa de ser uma maneira também de prevenir aí.
2: O Santos vai lançar uma camisa, né? Do Outubro Rosa.
5: Vai lançar
2: uma camisa do Outubro Rosa também.
5: Mas sobre o pet, é uma maneira também de expor aí o problema que, infelizmente, nos tirou a Nath... E fazer com que outras pessoas possam fazer os exames aí, se tiver o diagnosticado algo que não é legal, poder tratar de forma precoce a doença, né, cara? Isso é bacana.
2: Boa. Olha, o Santos acertou com Curitiba, né? Notizou o Quintino até
5: deu. Isso! Ao contrário do São Paulo, que deve 4, RG. 4 direito de imagem. O Santos vai pagar uma sexta-feira.
2: Então fala a notícia aí, ô Tonto.
6: E quantas vão ficar?
2: Mas sabe por quê?
5: Não, o negócio é o seguinte, o Santos foi criativo. Eu acho que foi.
2: Achei a noite, eu achei boa.
5: Fala, o negócio é o seguinte, tu não tem dinheiro, RG. É. Sabe o que o Santos fez?
2: Conversou falou com o seguinte, Curitiba.
5: Nós vendemos o Xermão por 3,5, só que só vai cair agora na conta 2,5 de dólar. Então deixa eu ficar com esses 2,5 de dólar, que eu preciso pagar o elenco. Em 2029 vai entrar aí das metas, ele vai atingir as metas. Aí eu pago os 10% de taxa de vitrine do Curitiba, 250 mil dólares, e pago os 20% que o jogador tem direito. O jogador tinha direito a 25% para o negócio sair. É, ele abriu mão de 5%, mas tem 20%. O staff do jogador topou e o Curitiba topou. Então, já que os árabes vão depositar 2,5 de dólar na conta do Santos, dá 12 milhões e meio de reais, se eu não estiver errado, né? O Santos vai botar mais 2,5... E prometeu dar aquele incentivo contra o São Paulo.
2: Pré-clássico,
5: que até,
2: né,
5: antes da bola rolar, o dinheiro tá na conta, RG.
2: Uma das parcelas atrasadas, né? Falta outra, né?
6: Imagina.
5: Falta outra, mas uma tá garantida.
2: Uma tá tomar garantida.
1: Ataca deles, mano? Lógico que não. Mesmo porque o Assis lá, o tio Paulo, falou que já vai pagar também o direito de imagem atrasado.
5: Vocês estão devendo 4!
1: Vocês estão
5: devendo 4!
1: Mas não importa, irmão. O que importa é pingar um. Entendeu? Depois ficar devendo 3.
2: É esse o barco.
7: Não, mas é um de cada vez, irmão. Senão também os caras cara faz merda, Motinho. Muito dinheiro de uma vez só, os caras fazem merda.
2: Ah, o Quintino vai fugir, não. O Quintino não faz mais aposta.
5: Aposta?
2: Ah, o Quintino perde
5: não, sempre, quiser né? fazer, eu faço. Eu prometi pra esse cidadão aí que eu fazia. Quiser fazer, pode fazer.
7: Vamos. Vamos, porque é legal.
2: O que é a aposta, Marco?
7: Alguém corta um dedo, vai. Quem perder, não, corta um dedo.
5: Não, tá não, um dedo não, pô. Tá aí louco, não.
7: Véio. Ah, seu sonho é voltar pra política, Quintino?
5: Ah, dá licença, Marcão. Meu sonho nada, rapaz. Eu falei pra você. E, e só sobre a notícia aí do pagamento, eu preciso dar os créditos, tá?
2: É.
5: Eu não sabia da informação.
2: Mandado
5: depois que
2: você.
5: Eu li o repórter Klaus Richardson, da revista Placar. Foi o primeiro que eu vi escrever. Depois que eu vi o Bruno Lima, do portal UOL. Os caras não me dão crédito. Não tô dizendo eles. A maioria não me dá crédito aí quando eu falo, mas eu tô dando aqui. E outro que eu não ouvi, mas soube que falou antes de eu dar informação, eu só chequei. Chequei no Coxa, chequei no Staff e chequei no Santos. E o outro que falou foi o Fábio Sormani. Então, os primeiros a falarem foram Klaus Richardson, do Placar, Bruno Lima, do UOL, e o Fábio Sormani. Eu apenas chequei o que eles falaram e tive a confirmação que sexta-feira pinga na conta e o jogador já vai entrar motivado pra ganhar o jogo no Morumbi, ô Matinha.
6: É bom pingar mesmo, porque se não pingar, vai ser duro esse jogo.
2: Santos favorito, RG? O clássico?
6: Olha, eu acho que é equilíbrio, porque você tem que contar que o São Paulo joga em casa, né, cara?
5: Isso aí.
6: E sempre, num clássico, quem joga em casa, né? E essa coisa de, não receber, não receber,
2: os caras, pô. Na hora, todo mundo quer aparecer, mas, né?
6: Claro.
7: Estádio lotado, viu, RG? E outro, São Paulo, quando joga estádio lotado, dificilmente perde.
2: É, mentira.
5: Eu vi na Sul-Americana. Eu vi.
2: Para, Marcos, calma, não mente.
5: O Santos não ganha lá desde 24, hein? Passou 25 sem ganhar. Tá na hora de mudar isso aí.
2: É, para.
3: Olha, podia, é o seguinte.
2: Uau,
3: posso... Um pronunciamento. Aquele que perder vai fazer o seguinte pronunciamento. Eu, Ademir Quintino, venho a público reconhecer... E neste momento, o meu time é oficialmente freguês do São Paulo Futebol Clube.
5: Eu topo.
3: E vice-versa.
5: Eu topo.
7: É, mas que não é freguês do Santos, beleza. Eu falo mais, mano.
5: Não, você vai falar.
7: Confrontos históricos.
5: Você vai falar.
2: Mas com a camisa Santos... ou sem a camisa?
3: Não, sem camisa. Só um pronunciamento. Boa. E isso vai pras mídias sociais.
5: Vai pro perfil, Futebol Energia 97.
3: Vai pro seu perfil ou do Marcão.
5: E um collab.
3: E do Energia 97.
5: Um collab. Eu topo. Ganhar desse trouxa mesmo, eu topo.
6: Vamos ver, e então, é um pronunciamento trouxa. Sério, hein?
3: Não, é sério. Pronunciamento sério. Não
6: é pra fazer com carinho.
7: É pro senhor impostar a voz, viu, Quintino? Não é pra você ficar... Não, imposta a voz.
5: E o senhor também. Não é pra vir da balada pra ficar enrolando, não.
6: De óculos.
3: Aí, não, segunda, ambos estarão aqui.
2: Sim.
3: Certo?
2: Sim.
3: Boa.
5: Mas é, e com a camisa do time, põe a camisa do time, põe.
8: Isso, o seu time. Você põe
5: o
8: São Paulo.
5: É, o seu time. Se é o Santos, eu ponho do Santos. Se o Santos perder, eu ponho do Santos. Isso. Se o São Paulo, perder, ele põe do São Paulo.
3: Maravilha.
5: Se empatar, ninguém paga nada.
7: Tá apostado.
5: Pra mim, tá feito. Aí, ó. Dá a mão aí, Marcão.
2: Dá a mão
3: aí. Isso. Cumprimento virtual aqui.
2: Fechado.
3: Na Energia 97. Olha, gente, é mais uma coisa aí do
2: não,
3: Santos?
2: Acabou,
3: não,
2: Santos,
3: acabou?
2: Pô, tem notícia pra caramba.
5: Santos!
2: Falamos
3: pra caramba. Do Santos, Ademir. Completa aí,
2: a porque praia, como é que tá?
5: O Neymar tá fora.
2: Eu falei.
5: Luan Pérez fora.
2: Falei.
5: Suspenso e o Bom Tempo, que fez boa estreia pela seleção ontem, um bom tempo, hein, Gê?
2: Não vai chegar
6: tá
2: a tempo.
6: Tá bem, Bom Tempo.
2: E o Cebolinha.
5: Volta Cebola.
2: O Cebolinha vai estar no lugar do Bom Tempo.
5: E Cebola, aqui é outra posição, né, Matheus? Mas tudo bem.
2: Mas disse que o Cuca tá treinando ele lá.
5: Não, mas eu acho que vai Arthur ali. Eu acho que vai Arthur também, viu?
6: É, tem o Arthur, por que vai treinar o Cebolinha lá?
2: Não sei.
5: Não. Cebolinha vai na ponta esquerda, lá que era o Cabadeiro e o Rony, pelo amor de Deus.
2: É. Cabadeiro.
5: Deixa o Cebola.
2: Deixa o Cebola.
3: Ademir, você gostou da ideia de esticar arquibancada ali até o gramado? Onde fica as organizadas?
5: Então, Sombra, o assessor da presidência... Júnior Bozella deu uma entrevista aí semana passada, dizendo que como o acordo com a W Torre, que eu sempre disse que não sairia, efetivamente não vai sair, o Santos vai fazer um retrofit, esse é o termo que eles estão usando. E segundo o Júnior Bozella, assessor da presidência, o Santos tem ajuda de parceiros e tem um fundo em que o Santos vai pegar o dinheiro para pagar as reformas. E este fundo, o Santos vai pagar de que forma, o Sombra? O Santos vai construir novos camarotes e as vendas desses camarotes vai ser para pagar o fundo.
3: Ah.
5: Sombra, para responder objetivamente a tua pergunta, é aquela situação. Deixar do jeito que tá não é legal. Então, é como... Eu vou usar um exemplo que o Mano usa, sabe? Sabe aquele baile que tu tentou a moça mais bonita e tu não conseguiu e tá acabando o baile? Aí tu olha para aquela lá, aquela nota 5, né? Mais ou menos.
3: É, o Marcão às 4h30 da manhã, oferecendo carona.
7: Já vê aquela Regina Casé no canto lá, aquela...
5: Não, aí também não, cara, aí não, cara.
7: Aí também... tinha aquele esquenta.
5: Aí não, cara. Então, Sombra, entre nada e alguma coisa, eu fico com alguma coisa. Nesse ponto aí a gestão tá certa, tem que fazer algo pra dar conforto, pra colocar... A Vila Belmiro em funcionamento durante a semana, eles querem criar bares temáticos lá, com pagode, com outras coisas lá, pra ter visitação durante a semana. Okay. Então eu acho válido. Agora, falar que é o ideal, não. O ideal seria a construção de uma nova arena.
7: Mas na moral, ô Quintino, você sabe muito bem ali, porque você reside próximo.
5: E não dá pra ficar de sentado aí, tá? O pessoal fica de pé, tá?
7: Então, mas, ô Quintino, quem vai ficar ali é uma geralzona, tem que ficar de pé mesmo.
5: Isso! Ingressos mais baratos, populares,
7: exato,
5: né, mano?
7: Exato. Mas você que reside aí, eu já fui na vila algumas vezes e você pode falar com mais propriedade que você mora aí e frequenta todo o jogo do Santos. Sombra, o busão não consegue dar ré lá. Não tem como construir uma arena nova ali e falar, olha, vou fazer, não sei o quê. Porque você tinha que desapropriar. Sim. Ô, Quintino, quando você vai falar em arena nova, você precisa de lugar pra parar carro.
5: Não, mas... Sabe o que tá previsto?
3: O Santista precisa ir de carro, vai lá.
7: Não, mas, Sombra, a maioria se bobear da Vila, Belmiro, os caras são de São Paulo, velho. A galera que
3: vai pra jogo na Vila. Maneira.
7: Mas é isso que eu tô falando. Jeito. Mas, Sombra, quando você fala a respeito de arena moderna, por exemplo, os caras ficavam assim, porque eu quero fazer uma arena, porque eu quero concorrer, não diretamente com Allianz Parque, Morumbi, né, o Química Arena, com eventos. Mas
5: queria ter show, essas coisas,
7: o que tiver, né, de show. Cara, você não tem lugar pra parar carro, mano. Não tem como. Não tem como você fazer uma obra aqui pra criar um estacionamento, mano, a menos que você...
5: Sabe o que tava previsto no projeto?
7: Tome conta do bairro inteiro. Oi?
5: Sabe o que tava previsto?
7: Claro, não tem...
5: Teria que ter ajuda do poder público da cidade. A Câmara de Vereadores teria que aprovar e o prefeito teria que sancionar. É o seguinte, o que eles estavam prevendo é colocar pilastres na calçada. Pá!
7: Olha isso.
5: Assim, invadir a área que é do município. Exato, a calçada não é do Santos. Mas era uma forma que pra você subir lá os andares e ter um andar só pra estacionamento.
6: Pra poder, entendeu, subir.
7: Mas mesmo assim, acho que não daria certo. E vou te falar, eu acho mais legal.
3: Subterrâneo, né?
7: Não, mas não dá, Domênico. Ali
5: você não vai problema do... íngreme, igual a...
7: Mano, tu já não teve na
5: Bomboneira?
7: Os prédios que
5: tinham. Você não foi na Bomboneira, mano? E tu for ver, o terreno não é tão grande, não. É que é íngreme,
7: não é. Mas, ô Quintino, é diferente a parada. A Bomboneira não falou que vai virar uma arena. E eu acho que estádio antigo... Eu sou contra esse bagulho de demolir, mano, tá ligado? Tipo, estádio novo, você vai criar um novo, vou fazer uma arena, não sei o quê. Mas estádio antigo, mano, pro próprio torcedor do Santos, eu sei que ele pode ver umas arenas e falar, porra, queria ter uma arena. Mas, cara, eu gostava muito mais do Pacaembu, de verdade, do que da Neoquímica, mano. Eu sou mais daquele bagulho estádio raiz,
3: não
7: tá ligado?
3: Não, pera.
7: Eu gosto muito mais, mas muito mais.
5: Mas é um progresso,
7: mais,
5: mano, é um progresso. Pelo
3: amor de Deus, olha
5: o estádio. Mas tu levar mulher, criança... Mas
7: o fato de você modernizar...
3: Vamos sem...
7: Não, mas, ô Domênico...
3: Pelo amor de Deus,
7: não tem nem comparação. Eu não tô falando que a Vila não
5: precisa de uma modernização. Banheiro químico, velho.
7: Mas, gente, uma coisa é modernizar, outra coisa é construir arena.
5: Cidadão defecava, não tinha nem...
7: Não, mas você não tá entendendo.
5: Descarga, porra. Ficava lá naquele negócio lá, rapaz.
3: O que ele tá falando é o formato.
7: Exato.
3: Não é se tem banheiro ou não tem banheiro.
7: Você modernizar, o próprio Pacaembu poderia ser modernizado com uma construção de banheiros, alguma coisa do tipo, mantendo o próprio estádio do jeito que é, a fachada, a estrutura.
5: Tem espaço. Não, tem que manter a fachada porque é tombado.
7: Não, mas eu não tô discutindo isso, Quintino. Eu tô falando que eu prefiro um estádio mais antigo, com cara de retrô, remetendo a tudo que pode acontecer dentro de um estádio. Eu acho que a vibe é diferente. A arena é legal, construir porque eu pensei na acústica, não sei o quê. Eu acho que o Pacaembu, os caras fizeram ali, mano, na boa, mano, é praticamente um atentado, RG. É um atentado que fizeram com o Pacaembu.
3: Não achei legal.
7: Eu acho que quando você vai construir um estádio do zero, você construir um estádio moderno, é legal, é bacana. Mas eu acho que estádios que já são aí, por exemplo, a Vila. Se você constrói uma arena, você acaba com a história do próprio Pelé dentro do bagulho, tá ligado? Tipo, você descaracteriza o negócio.
5: O Wembley não derrubou e não construiu de novo?
7: O que eu também não achei legal.
4: Acho que toda modernização é válida. Mas
1: modernizar é uma coisa, você transformar em arena é outra.
6: O Pacaembu, eu acho que eles mataram o Pacaembu.
1: Exato.
5: É, porque você modernizar a vila, privatização com privada, enfiar os vasos sanitários.
1: Você modernizar a Vila Belmiro, você pode modernizar, você constrói camarotes ali, você constrói talvez uma estrutura mais confortável em termos de banheiro ou cabines de rádio e TV. Legal, bacana. Mas você não desconfigura o que é o estádio.
6: Por exemplo, o Maracanã.
1: Entendeu?
6: Eu conheci...
3: Nossa, o Maracanã, pra mim, acabou.
6: Exato.
5: Eu conheci... Maracanã é outro, hein? É outro, hein? Ô, Sombra, tu lembra do Geraldino? Acabou, aquilo era maravilhoso, o Geraldino.
6: Eu conheci...
5: Ficava de pé lá, os caras vestidos de frevo, de super-homem.
1: Eu sou contra acabar com o estádio tá ligado?
6: Conheci e vivi muito tempo ali dentro do Maracanã, cara. E hoje, sincero e honestamente...
1: Não tem mais nem cara.
3: Acho que ficou... originalidade.
6: Nada a ver, cara.
3: Ficou tudo igual, tudo mesmo formato.
1: Sabe essas mulheres que metem Botox na rede?
4: Não, Oswaldo de Oliveira, cara. Toda,
1: a mesma cor.
4: É, o Maracanã é o Oswaldo de Oliveira.
3: Um exemplo que eu acho muito legal é o que o River fez, cara.
1: É isso mesmo.
3: É o que o River
1: acabou
3: estica
1: com a...
3: tudo lá e mete o povão lá atrás, cara.
1: Então, mas o River é um exemplo claro do que eu falei a respeito de modernizar sem desconfigurar o que é o estádio. Eles
4: fizeram uma arena, né?
1: Entendeu? Vai ficar nas arquibancadas.
3: Por exemplo, eu sou a favor do Morumbi levar até a
5: gente, até o progresso.
3: Não, é legal progresso. Tem o metrô na
4: porta. Mas o São Paulo poderia fazer.
5: Até a Rua Javari vai passar por reforma agora.
3: Mas eu sou totalmente contra que todas aquelas cadeiras que iriam, por exemplo, que fosse tudo até a beira do gramado, fosse tudo cadeira para ficar sentadinho.
4: Então, poderia fazer lá no São Paulo, modernizar.
6: É
4: igual o que fizeram no River, né?
1: Sim.
4: Modernizaram, esticaram ali, né? Tiraram
3: a pista da torcida. Sem esquema de, ó, todo mundo sentadinho.
4: Você estica ali. Não, em pé ali. Seria uma geral,
1: quando você vai criar novos lugares, no estádio, não é pra essa galera que quer ficar sentado pandeiro no bagulho. Pra isso já tem camarote. Você tem que popularizar o bagulho. Concordo. Os ingressos que acabam...
4: Não fica caro, né, mano?
1: Não, e outra, Domênico, os ingressos que acabam mais rápido são os mais baratos. É, são mas esses é o que o Santos
5: tá fazendo, viu, mano?
1: Então, mas é isso que eu tô
5: devido
1: falando.
5: Devido às proporções.
1: É, o Marcelo Teixeira, eu sei que vocês têm as suas diferenças aí, mas o que eu ele tá fazendo legal é muito melhor. É muito melhor do que, inclusive, tentar modernizar, porque aí você ia subir preço de ingresso, ia construir um estádio pra bundinha do cara caber na cadeirinha almofadada. Então, ele fazendo isso pra torcedor ficar de pé, inclusive eu fui defensor, eu sei que desagradou A ou B aí, pessoas que ficaram chateadas porque tiraram os assentos do setor sul. RG, é uma chance de você manter o ingresso mais barato, velho.
6: Mas é o paradoxo da arena, quer dizer, agora tem que voltar a fazer uma coisa popular, quando o objetivo da arena não era por aí, né? Era elite.
1: Mas aí eles viram que quando você depende da elite pra lotar jogo, vide setor oeste,
5: lota.
1: Pois é.
3: Entendeu? Mas aí é que tá. Quando você tá falando de arena, você também está associando a um parceiro investidor. E aí é a questão. O parceiro investidor...
6: Ele não pensa nisso.
3: Ele quer o melhor possível para o esquema de
6: show dele, né?
3: É isso.
6: Ele não está pensando no futebol.
3: O torcedor de futebol, muitos querem o conforto de um show. Mas eu acho que para essa coisa da cultura do futebol, de você ter a pressão no estádio, aquele calor de torcida, é a boa e velha arquibancada, é que dita o ritmo.
1: Sim,
3: claro, é que dita o ritmo.
6: Claro, é o cara que vai fantasiar.
3: Gente, mais torcedor indo de Kombi, de chinelo e bermuda.
1: Não tem.
3: Não tem mais. O povão não vai mais em jogo de futebol.
4: Você não vê mais aquele cara com o radinho. Lembra quando ficava lá ouvindo o radinho?
6: É difícil ver, hein? Você assistir jogo é caro.
3: Oxe, não tem mais. Caramba.
6: E aí você pega...
5: O ingresso mais barato é 100 conto. R$100 no mínimo tu tem que desembolsar no ingresso. Pô, é o mínimo.
6: Você pega dois jogos mais ingresso por popular. Semana.
4: Você leva, por exemplo, o cara vai levar o filho dele, vai gastar 200 aí, que nem o Quintino falou.
6: Dois jogos por semana.
4: Vai comprar uma pipoca lá. Pipoca é 28 conto.
1: Não, mas na Neoquímica Arena, o ingresso mais barato. Pau.
4: Mais estacionamento ou condução. 140. Porra.
1: No estádio do Corinthians, o estádio mais...
4: Uber, 500 pau.
1: Na Neoquímica Arena lá, o ingresso mais barato, se não me engano, acho que é R$40, que é o setor norte. Mas o setor sul também, se eu não me engano, é 50. Mas são os dois setores mais populares. E, coincidentemente, são os mais procurados.
5: O resto é duzentão, não é, mano?
1: Olha, pra falar a verdade, Quintino, o leste onde eu fico ali no corner, em jogo convencional, costuma custar em torno de R$80. Aí você vai pra parte central, aí custa 120, enfim. E aí no oeste é mais caro, 150, 180. É. Tem vários preços, mas os mais baratos estão atrás do gol. E são os ingressos mais procurados. São os que esgotam primeiro. Se você não tiver uma pontuação... um rating lá em cima, lá pra poder ir, você não consegue se ingressar.
5: O Santos tem um agravante. O Santos tem um agravante, Sombra.
3: É.
5: se o time não mudar essa cultura, o Santos vai quebrar em pouco espaço de tempo.
3: Pô, você tá, você
5: Corinthians dá 3 milhões de renda bruta.
3: Mas você viu
5: o São
3: agora?
5: Paulo dá 4 milhões de renda bruta. O Palmeiras dá 4. O Santos dá 300, 400 mil, cara. Não aguenta disputar em condições de igualdade.
3: Mas essa obra aí também não vai resolver muito, Quintino.
5: Não. Não, não é, mas vai dar 4, 5 mil. 4, 5 mil lugares, ô Sombra.
7: Mas aí são novos torcedores, mano.
4: Ah, mas fazer um novo,
7: mas fazer um estádio
4: quatro,
7: maior. 4, 5 mil lugares, é quase um terço a mais de Vila Belmiro, você tá de brincadeira, Quintino.
3: Mas não resolve.
4: Não resolve, não. Não.
7: Beleza.
5: Não, não por resolve. Exemplo, se, em vez de faturar 400, vai faturar 550 mil.
4: É. 800,
7: mas o Santos não adianta ele ter um estádio maior. Se o Santos fizer um estádio para 40 mil, ninguém 50 vai. Mil, não suporta, não mano. Vai. É um custo a mais, porque manter um estádio desse porte é mais caro.
5: Manutenção é alta.
7: A não ser que venha para São Paulo. A não ser que venha pra São
4: então,
7: Paulo.
4: Então, mas o Santos, ele lota em jogos em São Paulo, RG, porque sempre que o Santos joga aqui...
5: Porque é esporádico, né, mano?
4: Exato. É novidade, não, cara, porque o Santos praticamente não joga aqui. Ele vai jogar aqui 4 vezes por ano.
6: Você tem que manter um time...
5: Eu concordo. Você
6: tem que manter um time lá em cima.
5: Se não manter, eu não concordo, vai. RG, com o que o Mano falou, porque eu me lembro no ano que o Rodrigo estreou no profissional do Santos, 2017, eu tô na dúvida se foi 17 ou 18, tá?

0: Três jogos, não dá. Velho,
1: pô. O Santos é que nem show do Roberto Carlos. É legal você ver uma vez por ano. Você vai lá, isso, na, liga lá a TV.
2: Ah, mas é legal naquelas também. Você viu, ele tá catando agora as rosas, mano. E tá colocando congelador, mano, pra ela ficar mais pesadinha. E ele joga assim nas velhas, mano.
3: Não, você tá louco. Olha, tá chegando a hora.
2: Mancada, né, mano?
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2: Liga, Dudu. Na dúvida, né, do negócio da camisa, o Ronaldo da tifose...
3: Qual que era a dúvida? Porque quem ligou agora não tá sabendo.
2: Não, que era o negócio da camisa, né? Se vinha com patrocínio já de fábrica pra poder vender.
3: Pra vender em
2: ou
3: loja.
2: Ou vinha lisa. Lisa. Né? E ele me informou aqui, ó. Já vem com patrocinador. Elas já são produzidas assim bem antes, né? Uhum. Não tem opção, não. No Palmeiras não tem opção. No modelo jogador e torcedor.
3: Tá vendo?
6: Aí não depende tem. De quem fornece, viu, Domênico?
2: Então, mas no site da Puma você não consegue comprar sem patrocínio?
0: Aí eu já...
2: Direto no site da Puma?
3: E aí eu acho que já é um acordo. Olha, eu vou botar a minha marca na tua camisa.
6: Tem também todo... assim. No Santos tinha uma época que era assim, uma outra bet, tá?
3: Mas eu quero
6: mas que... a... Perdão, tá Sombra. Completa você depois.
3: Não, todo mundo já entendeu. Vamos lá. Beleza. Vamos lá, continuando com as manchetes do Estádio 97 no oferecimento de Atacadão. 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
0: Tricolor. Vamos lá. Olha, finalmente, hein? Foi aprovada a proposta da Ticketmaster.
2: A proposta
0: foi aprovada. A proposta foi aprovada, né?
2: Chupa, Domênico, tomo rico, agora sou trouxa.
0: Que isso, Marco?
2: Fala pra ele aí, mano.
0: Tá rico aonde?
6: Ouve. Você tu tá devendo quatro imagens, tu fala que tá rico.
2: Você é igual.
6: Tô devendo quatro, Domênico.
0: É igual, mano. É igual eu.
2: Tem que fazer um livro pra você também, ilusão.
0: É ilusionista. É de família isso.
2: Eu vou dizer.
0: Foram 184 votos a favor, né? E 44 contra. Né? E uma abstenção. Vamos lá. E também. E nesse próximo. 184 a favor e 44 contra. Porra. E uma abstenção, né? Tá. Aí ontem teve debates lá dos conselheiros e tudo. Houve, inclusive, assim, diz que algumas pessoas ficaram alteradas, né? Diz que, inclusive, nos bastidores diziam que o Maciz, a gente não sabe, isso é coisa de bastidor, né? Que o Maciz falou que se não fosse aprovado, ele ia renunciar.
3: Pô, podia renunciar do mesmo jeito.
0: Né, porque ele falou que sem dinheiro, porque ele precisa do dinheiro, tá desesperado pelo dinheiro, né? Que nos bastidores falam
3: mas,
0: que ele...
3: olha, eu não tô dizendo se tá certo ou errado em aprovar, porque eu também não li o contrato e não sei se é bom ou se é ruim. Ele não ia ter outra saída se não renunciar, porque não ia ter...
0: Não tem que fazer.
3: Não ia ter dinheiro pra nada.
0: Não tem.
3: Não ia ter dinheiro.
0: Não tem.
1: É. Mas, ô, Moti, até em relação a isso que o conselho aprovou... encabeçado pelo Outen Aires, só que teve um conchavo por trás de tudo isso, que o Maciz aí também anulou barra suspendeu aquela votação
0: pra poder votar.
1: Exato, então tipo assim ali não tem almoço de graça.
6: Aí, Marcos, não suspendeu, não anulou,
1: aí
6: suspendeu.
1: Não, aí não tem almoço de graça. Mas ô Quintino, o negócio é o seguinte, meu irmão, essa suspensão barra anulamento, pode escrever.
0: Foi um acordo entre os dois pra poder, isso era parte da politicagem, que ele tava desesperado, tinha que votar. Ô Marcão,
6: posso fazer uma pergunta?
0: Diga.
6: Eu ia dar os... Quanto que é a folha do São Paulo, só pra ter ideia?
1: Eu acho que gira em torno de 18 pau.
6: Então vocês estão devendo aí 36?
0: De 15 a 18, Quintino.
6: Ixi! É. Foi 18, 36, 36 com 36, 72 milhões.
1: É que eu acho que bate 18, Motinha, porque assim, além do salário e direito de imagem, ainda tem jogadores...
6: Encargos,
1: tem,
6: né?
1: E luvas também, Quintino. Tem jogador que é diluído luva em salário. Então, tipo, essa parte aí os caras
0: computam. Então, aí...
6: Mas perto de nós tá bom, hein? A gente paga 30, né, RG?
0: Nossa. Então, agora ficou decidido o seguinte. O São Paulo receberá de imediato 30 milhões, né? 30 milhões de forma imediata.
2: Ah, inclusive, vamos antecipar essa grana?
0: É, não vai ser imediato.

0: Inter assinou 30 milhões, né? E mais 110 milhões em 45 dias, né? Mais 110 milhões em 45...
1: Vai pagar o atrasado, então.
0: É. Sim. Vai pagar, lógico, né, que a gente vai usar isso, né? E aí a confusão que tava a história com a Feng, né? Que é...
2: Por que a Feng?
0: A Feng, que cuida do sócio-torcedor do São Paulo, né? E aí vai rescindir o contrato com ela. Não, é o nome da empresa, é Feng mesmo, né? E aí estavam falando que a multa que o São Paulo teria que pagar para ela seria em torno de 40 milhões. A diretora jurídica do São Paulo, que agora eu esqueci o nome, esqueci de anotar.
2: Érica Duarte.
0: Isso. Falou o seguinte, que não, os valores são de 3,7 milhões que vai ter que pagar para eles, né? Porque isso aí são calculados com base do que foi arrecadado pela equipe nos últimos 180 dias. Então será 3,7 milhões que o São Paulo vai ter que rescindir com a Feng, né?
3: Eu espero que, a Ticketmaster arque com esse valor também. Eu acho que é o
0: São Paulo que vai pagar mais.
3: Ah, ok. Mas o São Paulo tem que empurrar esse valor pra Ticketmaster. Óbvio, é o São Paulo que tem que pagar, porque afinal de contas é o contrato do São Paulo com a Feng. Mas eu espero que o São Paulo pegue esse dinheiro com a Ticketmaster e pague, porque...
2: Mas quando o São Paulo fechou com a última empresa de bet...
0: E mudou.
2: Lembra que ele teve que pagar a multa da penúltima?
3: Ele teve, mas ele pegou o dinheiro com a empresa. É o que eu tô falando, não dá pra uma empresa pagar a multa pelo São Paulo. Ele tem que pegar esse dinheiro com a empresa.
0: Tá no acordo.
2: Pegou esse dinheiro ou esse dinheiro já era do contrato novo e o Eu não confio na oratória desse povo, não.
0: E tava na conta, né?
3: O Casares, naquela oportunidade, que era o presidente até então, ele falou que essa empresa arcou com o valor,
2: quem obviamente... Falou?
3: O presidente do São Paulo na época, Júlio Casares.
0: Ex-presidente.
4: Só que ele tá processando época, vocês, vai ganhar, hein?
3: Na época ele era o presidente. Mas é o que eu tô falando, eu acho que o São Paulo, se for minimamente esperto,
0: fez a região número 2.
3: Porque assim, ponte. Ó, a Ticketmaster, assim, ela vai ser a detentora da bilheteria, ou seja, comercialização de ingressos no Morumbi. A partir do momento que ela também quer explorar o sócio-torcedor, o São Paulo, se não for burro ao extremo, vai falar, beleza, tem uma multa para ser paga. Você me dá esse valor, eu vou computar esse valor junto nessa composição financeira que você tem que me pagar, e aí eu rescindo o contrato com outra empresa junto com esse valor da multa.
0: Acho que não foi discutido isso não.
3: Mas tem que ser, meu irmão. O negócio é o seguinte, o diretor do São Paulo
0: vai assinar um atestado de burrice imenso. A única coisa que teve mudança foi o seguinte, na multa de rescindir o contrato com a Ticket. Sim. E começava com 25 milhões... E baixou para 14 milhões. Foi uma exigência dos conselheiros. Foi a única coisa que mudou do contrato. Que era 25 milhões para, se caso o São Paulo quisesse rescindir com a Ticket, de 25 milhões para 14 milhões. Foi a única coisa que a gente está sabendo, né? Uhum. E também teve aí 6 milhões, porque eles vão fazer o museu lá do São Paulo, vai reformar e tudo. São Paulo vai ganhar mais 6 milhões por isso.
2: Ó, posso falar um negócio? A Ticketmaster não tem nada a ver com essa história. Fala assim, olha, eu tenho aqui 130 milhões pelo contrato. Se você vai ter que rescindir ou não, o problema é seu.
0: Vocês façam o que
2: vocês quiserem. Mas o 130 ainda paga mais.
3: Não, mas o que eu tô dizendo é o seguinte, Sombra. O acordo do São Paulo com a Ticketmaster era para explorar a venda de ingresso. A partir do momento que eles querem dominar também a venda para seus torcedores, eles querem que esse valor.
2: Marcão, tá para tudo isso aí.
3: É
2: para tudo.
3: Marcão. Sombra, tudo bem conversado, você resolve, meu irmão. Tudo
0: esses
3: bem conversado.
0: 30 milhões vai ser para pagar os caras agora.
3: Mas exato. O Motti, o grande problema
4: é conversado, vocês estão falidos, tiozão.
3: Exato, mas o grande problema é esse. Você não tem... Você tem moeda de troca, velho. E detalhe, aceita, esse dinheiro aí também não tá sendo dado pro São Paulo, tá? É um empréstimo que o São Paulo vai ter que pagar daqui 5 anos.
2: E o São Paulo, de um lado, do jeito que a gente vê. Do outro lado... É um negócio chamado Ticketmaster do grupo Live Nation, maior do entretenimento do mundo. Numa negociação, quem vai passar a mão na bunda de quem aí?
3: Não, mas o Sombra, o negócio é o seguinte. Hoje,
4: São Paulo na condição financeira que tá.
3: Eles têm uma parceria com o São Paulo, meu irmão. Eu
1: ia falar isso aí.
3: Então, é o que eu tô dizendo. O São Paulo hoje, infelizmente, não tem um poder de barganha tão grande. Mas o que é 3 milhões, 4 milhões a mais pra Ticketmaster, Sombra? É nada. É por isso que eu tô falando. Se é parceiro do São Paulo... Se é parceiro do São Paulo, os caras têm que agir como parceiro, meu irmão. Que
1: parceiro nada, rapaz. Acho que é almoço grátis.
2: O que eu quero de vocês vale 120. Mas como eu sou parceiro, eu vou pagar 130.
3: Ainda estão dando até o camarote do Casares para os caras explorar lá.
5: Faz o inverso, né?
2: Não, então. Eles vão falar, não, mas o que vocês têm, para mim, eu dou 120. Ah, mas eu vou ter a multa. Tá bom, vai. Então a gente fecha o pacote por 130.
3: Se eu sou macismo, eu falo, então beleza, vou fechar com o Pelé Problema. Lembra do Pelé Problema?
4: Porque uma coisa... Você chega lá no Flamengo oferecendo um negócio... Você chega no Flamengo oferecendo um negócio, é fácil o Flamengo querer barganhar e falar, o negócio é o seguinte...
3: eu tenho uma multa aqui pra pagar, eu gostei da tua proposta, mas tem essa multa, como é que a gente pode fazer? Agora, pra quem tá com o Pires na mão, irmão, vai aceitar do jeito que tiver lá e não, beleza, Santos, eu vejo como é que eu pago a rescisão.
1: É. Santos, São Paulo e Corinthians.
2: Se o negócio do São Paulo vale 130 e eu tenho uma multa pra pagar e eu tô tranquilão, eu chego e falo, eu quero 150, não, mas vale 130. Não, eu não te procurei, você que me procurou. É. Eu quero 130, eu quero 150 e você ainda vai pagar a multa. É a lei de oferta e procura. Quem tem mais pode chorar menos.
3: É igual quando você quer vender teu carro, né? Se você estiver desesperado para vender, custa um preço. Se você não estiver desesperado, custa outro.
2: Custa outro. É assim que funciona.
3: Bom, mas enfim, eu acho que é fundamental, né, Motinha? A gente sabe aí que o problema financeiro que São Paulo atravessa, né? 4 meses já batendo aí de direito de imagem atrasado, barra salário. Então, quanto antes o São Paulo quitar isso aí, pro São Paulo vai ser melhor. Né? Tem um Campeonato Brasileiro ainda para ser disputado, aí o São Paulo ainda tem aí uma pontuação para fazer, né? Seja para escapar de rebaixamento, seja para brigar jogos, por... Né?
0: Vitórias.
3: Então, mas assim, eu acho que não vai brigar para cair, tá? Mas eu acho que pode sim, de repente, pensar na possibilidade, até quem sabe, de brigar por uma pré-Libertadores. A gente tá vendo o Santos aí tendo uma arrancada aí também, já tá pensando nessa possibilidade. Então, São Paulo, se tiver a condição aí de pagar logo...
0: Paulo cair... Acho que
3: não, cai, não cai.
2: Não.
3: Mas assim, eu acho que...
2: tem Remo em casa.
3: Tem um monte de
2: Vitória
3: de
2: porcaria em casa.
0: Nossa, só uma catástrofe.
2: Não, o São Paulo precisa de 6 pontos.
3: Sim. Mas dá até pra pensar na possibilidade, né? Não que o São Paulo vai entrar na Libertadores do ano que vem e sendo um dos favoritos, mas... A gente tá vendo aí.
2: Cadê
3: a bola rola,
2: meu irmão? Olha
3: que a bola rola, tá ligado.
1: Tá de brincadeira.
3: Ó, os caras com medo já.
0: Esse moleque é doido.
3: Mas é de família isso, do mano.
1: Você viu o que aconteceu lá?
3: O quê?
1: Você esqueceu já?
3: O quê?
1: Você esquece que nós bate na cara de vocês
3: toda hora? Eu vi os caras cagando sangue contra o Cerro Portenho.
1: Amigão, eu tô falando de nós aqui. Ele hoje é você. Ele vai pro Cerro.
3: Ué, mas não foi?
1: Mas é verdade, o Cerro deu muito mais trabalho que o teu time.
3: Mas não foi?
1: O Cerro foi mais que o teu time.
3: Mas com o time reserva? Até o cara do São Paulo, você expulsa até os olhos, você expulsa, os caras estavam assim, ó. Os caras estavam assim,
0: tava,
3: reserva.
0: Tava,
3: não era reserva do São Paulo? Não era reserva do São Paulo?
1: E o problema é meu ou teu? Quem pôs o time?
3: O problema é teu, né, meu? 11 contra 11. Os caras não arrumaram nada.
0: Se não for os olhos, ia acabar empate.
3: Aí ia vir a crise.
0: Ia vir crise, se acabasse empate.
1: Tá segurado você também, é que você é mancheteiro agora. Você segura tua mão.
0: São Paulo?
1: Não,
0: quando eu tô discutindo com ele,
1: você fica quieto
0: aí. É só mesmo.
1: Só porque você e esse aqui tomaram o olé lá.
0: Os caras falando da sua careta lá, ó. Para de fazer careta aí, ó.
1: Eu quero que se dane. Vai ele pro inferno também.
0: Ó, quem vai voltar e quem que pode jogar no clássico, Marcão? Bobadilha.
3: Sim.
0: Treinou, tá bem. Agora vai voltar.
3: Agora o Nilton já tá em transição.
1: Agora vai ser campeão.
3: Agora.
1: Tomara que volte.
2: Empolguei agora.
0: Me empolguei. Bobadilha vai fazer uma grande diferença, né, Marcão?
3: Lógico. Comandou o Paraguai na Copa do Mundo. Só ganhou da Alemanha por causa do Bobadilha, filhão.
1: Como é que é?
3: Vai buscar.
1: Como é que é?
3: Peraí. Ou não foi?
1: Peraí,
0: não foi ele. Não foi ele que fez a falta lá?
3: Ele fez um gol contra. Mas
0: gol contra, foi.
3: Ninguém lembra.
0: Porra.
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2: 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Sábado
0: 29 mil ingressos vendidos já, hein? Vai lotar,
1: já vendeu tudo isso?
0: Já.
3: Aliás, o ingresso... Caramba, não sei parabéns, se ainda, hein? Não sei se ainda tem. Deve ter, obviamente. O Morumbi cabe 55 mil pessoas, mas... Ingresso a preços populares, então a galera que às vezes não tem condições de ficar assistindo o jogo do profissional...
2: Quanto é?
3: Tava R$20, sombra arquibancada inteira e meia, né, R$10 ali
1: pra estudante. Isso que eu ia falar, 10 mangos, um colega meu da academia pagou 10, meia.
3: Mas aí tá que é uma promoção marota, né? Lá também, é pra ver as meninas na sexta e no sábado, entendeu? Vou falar a menina que nós vamos ver.
0: Entendi.
3: Vou falar a menina que nós vamos ver.
0: Entendeu? A dobradinha, mano.
3: A cara da erudita.
1: O empate é do São Paulo, é isso, gente?
0: Que engraçado, mais uma piada dessa.
3: Tô me mijando.
0: Demo na cara das barbas lá no jogo de ida, já, de virada.
3: Cara de quem?
0: Das barbas.
3: É brava.
0: Braba, é.
3: De virada.
2: Muito bom.
3: A vovó Saura.
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1: Cuidado, Marcão, cuidado.
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6: Boa. Bring for me, Corinthians.
1: Coringão.
0: Ah, bora.
1: E aonde, irmão?
0: E por quê?
1: Não perdemos uma semana.
0: Mas também não ganha.
2: Estamos sem acidentes há 7 dias.
0: Ô, mano,
1: parece... hemorragia.
0: Ô, mano, parece que o Corinthians escuta você mesmo, viu, velho? É. Eu fico impressionado com as coisas, mano, que você fala.
1: Os caras ouvem,
0: ele. É, no outro dia acontece a coisa. Você lembra que você ficou falando...
1: O presidente ouve. O presidente ouve da massa.
0: É. Lembra que você falou do Matheus Bidu que tinha que jogar com a hérnia até o final do ano?
1: Lógico.
0: Aconteceu.
1: Tem que ser, mano.
0: Vai fazer um tratamento, né? Disse que vai fazer um tratamento aí convencional e tal, e desistiu da operação.
1: Mas, ô, Mota, se bater 45, falou o Bidu, quer operar antes? Ajuda aí a bater 45. Bateu 45, aí a gente opera. Não tem que ser assim, velho.
0: Mas não é perigoso. Não,
1: falando sério. Perigoso, cacete. Nunca vi atestado de óbito lá, ter lá, razão da morte, hérnia. Pode estourar. Depois se estourar,
0: ver o que
1: faz.
0: Mano. O intestino que fica exposto, mano.
1: Faz mal, velho.
0: É sério.
1: É, mas tem ambulância no hospital. Se estourar, põe na ambulância e leva. Tá, mas louco, tem, véio, que jogar, irmão. Essa época final aí de campeonato brasileiro aí tem que estar em campo, mano. É louco. Ainda mais porque o reserva é o Angileri.
7: É mais pelo reserva
1: do que... Exato, exato. Não temos o backup, RG. Não temos backup, mano.
0: Tá fechado.
1: É melhor você ter uma pistola com uma bala, mano, do que usar um estilingue, tá ligado?
0: O Quintino, tá fechado o seu.
8: Ah, não, aqui não. Eu já ouvi o mano elogiar o reserva, agora ele mete o pau.
1: É. Ué, mas a vida é cíclica, irmão.
0: Vamos lá.
1: Gabriel peraí. É preocupante isso aí, Mortinho, aqui, ó. A recuperação... Aqui, Dodô, aqui, ó, não. Informação, ó. A recuperação de uma hérnia em galinhas...
2: Galinhas? Né,
1: aqui, ó. É preocupante aqui, ó. Exige cuidados imediatos para salvar a vida da ave. Então, quer dizer, o nosso querido... Como é que é o nome do Bidon?
2: É.
1: O Bidon
0: Bidu, tá idiota.
1: Tá correndo
0: Bidon.
1: Risco de vida. Ó, mas vê a hérnia no viado também, RG.
2: Que é isso?
1: Vê se mata que viado. Isso? Tá?
0: E animal tem hérnia pra cá?
1: Tem, lógico que tem, pô. É o rompimento da parede abdominal, uma hérnia. Então, os ignorantes. O bagulho é o seguinte, mano. Ainda mais
2: um pode ter hérnia.
0: É. Não, tu falou animal.
1: Não, o animal, o animal tem também tem intestino, tem a mesma coisa,
2: ô, Jumento. Estão dando uma aula e vocês aí zoando.
1: É, mas falou, o negócio é o seguinte,
0: doutor Marcos.
1: Ô, Motinha, agora é a hora, irmão. Ah, tá doendo, toma morfina e vai pro pau, irmão.
0: É, falou.
1: Agora é poucas ideias.
0: Toda vez você fala isso. Nossa,
1: poucas ideias, mano.
0: Vamos lá, Gabriel Paulista iniciou fase de transição física, viu, mano? Mas já começou a realizar trabalho com o restante do grupo.
1: Uhum.
0: E agora estão dedicando também ao Memphis, viu, mano? Que tá se recuperando fisicamente, né? Estão fazendo trabalho aí porque...
1: Esse maldito foi pra Copa pra descansar. Ele foi pra Copa pra descansar. É, teve gente que bateu o bumbo, a torcida do Marrocos bateu o bumbo e desgastou muito mais do que o Memphis. Os caras que bateram o bumbo.
0: É pra aprimoramento físico.
2: A galera da Noruega lá fazendo lá.
1: A Noruega fazendo... Os caras se desgastaram muito mais do que o Memphis.
0: Aprimoramento físico. Aí esse maldito,
1: ele volta pra cá depois das férias, ainda precisa de aprimoramento, velho. Vai cagar, velho.
0: E também o...
1: Tá parado de noitada, viu,
0: Maldito. Mas ele tá fazendo noitada? Não tá.
1: Ah, não, deve dormir às 8.
0: E o Yuri também tá em transição física. Eles esperam que os dois, o Diniz espera que os dois estejam aptos pra jogar contra o Inter,
1: velho. Não, tem que tá, velho. Tem que tá. Porque o Yuri, ele já tá nesse período de transição. Ah, eu senti desconforto, causa de fibrose, não sei o quê. Mano, em 2 semanas, se você não curar a porra do desconforto, mostra a tabela pro Yuri Alberto. Falou bacana, você ganha 2 milhas por mês, velho. 2 milhas por mês? E olha a situação do time. Tem que estar em campo, sim. Ah, tá com dor na porra da fibrose.
3: divide o ML da morfina lá pro Bidu e pro Yuri Alberto.
1: Você não pode fazer isso, velho.
3: Poucas ideias, mano.
1: Não pode fazer isso.
3: Tem que ter mais essas frescuras, não, de ai, é controle de carga. Controle da casa do cacete, velho. Tem que estar em campo, sim. Contra Inter, contra. Ó, contra Inter, contra Palmeiras, contra Vitória. Tem que estar todo mundo em campo, mano. Força máxima agora até o final, mano. Para com essas frescuras aí.
7: Poucas ideias.
3: Ah, mano, muita frescura pra jogador de futebol hoje em dia, mano.
0: Vamos lá, o Corinthians se aproxima da renovação com o meia Carijo, viu, mano?
3: Carijó.
0: Até. E vai anunciar semana que vem. Diz que tá tudo quase certo aí entre eles. Você gosta dele ainda, mano?
3: Vou falar a verdade, Mota. Eu acho que o Carijó, ele tem muita qualidade, mas é jogador preguiçoso, é vagabundo. É cara que sabe jogar, mas não gosta, sabe? Porque o negócio do Carijó, a impressão que eu tenho é que ele tá jogando casado, solteiro todo jogo. Você vê aquele cara que dá aquele tapa enjoado, dá aquela fatiada invertendo o jogo, abrindo o campo. Ele parece o Moisés na Bíblia, tá ligado? Que ele bate o cajado, abre o campo. No caso era o Mar. O Carrillo faz a mesma coisa. Mas não gosta de jogar, mano. É vagabundo. É jogador preguiçoso, mano. Dá raiva de ver esse cara em campo. Ele é indolente, ele é displicente. Ele muitas vezes tenta fazer uma fintinha na frente da área, jogando ali praticamente quando o volante sobe. Calma, é ele que fica. Ele dá um driblezinho, aquele driblezinho de corpo, que o adversário, quando entende a jogada e vai pro mesmo lado, rouba a bola dele, sai na cara do goleiro. Ele dá dessas aí direto, mano. Mas o problema, Motinha, do Corinthians, é justamente pelo fato do transfer ban, você renovar contrato de quem tá dentro do time, é possível. Agora, você trazer novos, não dá. Então o Corinthians, ele tá meio que fazendo assim, ó, é ruim com ele, pior sem ele. Mas, cara, tem que melhorar, mano. Porque o Carrillo, se ele quisesse, pelo futebol que ele tem, esse cara poderia ser titular do time do Corinthians. Ele poderia simplesmente estar no lugar do Bidon, ele poderia simplesmente estar no lugar do André, só que não mostra a vontade, velho. E se o cara não mostrar a vontade, velho, sabe? Mas é aquele problema que eu falei agora há pouco, mano. Pra mim é jogador preguiçoso.
0: A pemba do dia. A pemba do dia, vamos lá. A Justiça de São Paulo fixou em 14,8 milhões a dívida do Corinthians com o Gil.
1: Sim. Só com o jogador?
0: Só.
1: Putz, 15 milhões?
0: É, velho. Era 11, né? Mas com o tempo, juros, essas coisas...
1: Juros, correção...
0: Vai entrar na fila. Vai entrar na fila. Porque é direito de imagem não pago. Né, pendências, ó, da primeira passagem do Gil. Nossa. De 2013 a 2016... Gil, né? Uhum. Então, tudo isso foi, a justiça fez um cálculo lá, chegaram a esse valor, a 14,8 milhões, quase 15, né? Era 11, mas com juros, essas coisas, esse tempo todo, virou 14,8.
7: Que beleza.
0: E vai entrar naquela fila lá, mano.
1: É, mas isso aí, você esperando 14 milhões?
3: Porra. Mas é esse que é o grande problema dinheiro, das gestões do futebol. O cara, ele cria um problema e não é ele que responde por esse problema. É, ele deixa a dívida pra estourar lá na frente. Aquele negócio da bexiga, anos, sabe? A bexiga que vai enchendo, vai passando de mão em mão. Mano. Aí uma hora ela estoura na cara de alguém. É isso que acontece no futebol. E essa pouca vergonha que não deve acontecer. Se o Brasil fosse país sério, esses corruptos que dirigem muitas vezes clubes e fazem essas dívidas que eles não conseguem pagar e jogam lá pra frente, fala...
1: Sai do bolso deles.
3: Vai estourar na bunda de alguém, esse cara tinha que responder com os próprios bens, cara.
0: Uma dúvida, mano. Eu tenho uma dúvida. Mas quando ele voltou pro Corinthians, ele não fez um acordo com o Corinthians por causa dessas dívidas antigas?
3: É que geralmente os acordos não são cumpridos. E aí soma-se
1: aí não cumpriu, volta de novo.
3: Volta os créditos anteriores aí com os
0: nossos. Porque eu lembro de ter noticiado que ele tinha feito um acordo com o Corinthians pra poder voltar para o Corinthians.
1: Se você fizer um acordo, por exemplo, você faz um acordo lá, o cara vai pagar em 30 vezes, tá? Aí ele vem pagando, primeira, segunda, terceira, quarta, décima, não deixou de pagar
0: é coisa que uma, eles fazem.
1: Aí ele para. Volta tudo de novo a dívida, vai ter que pagar tudo de novo.
0: É o que eles fazem sempre.
3: Não, mas é fato, Motinha, porque acordo, geralmente o cara quando se submete a fazer acordo, principalmente acordo aí de 15 parcelas, 20 parcelas, tá na cara que o clube não vai pagar. É. Não vai pagar. Ou você faz um acordo de duas... Que aí se você já atrasa lá na primeira ou na segunda já tá na hora de pagar de novo e fala, ó, vou ser parceiro com você, eu vou fazer em três. Se você não me pagar, você tá lascado, que eu já vou executar de novo. Os clubes, eles pagam a primeira, pagam a segunda, Motinha. Sim, depois, mano. Atrasou aqui, daqui a pouco eu pago. Vou juntar então a terceira junto com a quarta. E vai enrolando o cara.
7: Você imagina a quantidade que eles falam que vão parcelar.
0: Mas é isso que eles fazem, né? É que eles querem, pô.
3: Não é interessante, Motinha, pra ninguém pagar a dívida, sabe por quê? Ao invés de você pagar.
0: Paga, né?
3: Não, fora de ser à vista, você tem uma folha salarial. Se você tiver 5 acordos, 6 acordos ali pra pagar em paralelo, vamos supor que você tenha mais 5 milhões aí por mês, que você vai ter que acrescer dentro da tua folha, das tuas despesas ali pra pagar acordos que outros deixaram. O cara fala, irmão, tô precisando de dinheiro aqui. Tô precisando arrecadar não sei da onde. Tô precisando contratar um novo jogador. Ao invés de pagar aqui esse acordinho de 3, 4 milhões, 5 milhões aí que já tem aqui, de 4, 5, 6, 7 jogadores por mês, eu vou parar de pagar todo mundo de novo e eu vou usar esse dinheiro que eu tô pagando essa dívida que os caras já tinham combinado ali em parcelas e vou contratar um jogador. Esse dinheiro que eu vou gastar aqui de 2 ou 3 por mês, 4 por mês, eu vou contratar o cara. Aí já paga a luva,
0: o presidente do Cuiabá falou, né?
3: E é isso que o sistema precisa girar, Motinha.
0: O presidente do Cuiabá falou exatamente
3: isso. Como diria no BOP, o sistema é F, mano.
0: Olha lá os boletos do Corinthians. Olha lá.
3: Mas é isso, cara. Vencido, vencido. Aí só vamos pagar de novo, RG, só vamos pagar de novo quando for executado e pintar um transfer ban.
8: Olha. Olha a frase do mano. Não interessa pagar dívida.
3: Não, mas.
8: É brincadeira?
3: Não, mas esse raciocínio não é meu.
0: Mas é o que Quintino. Parece.
3: É o que acontece no futebol. É. Quando você ninguém tem um quer, acordo, né? Homologado pela justiça em, sei lá, 10 parcelas, 15 parcelas,
0: vai preso, né,
3: 20 parcelas, e pagam-se duas ou três ninguém e deixam de pagar, esse dinheiro, Quintino, ele volta pro caixa pra ser utilizado em outras coisas.
0: Ninguém vai preso, né, mano? Não tem exato. Consequência. No máximo, pode acontecer um transfer ban daqui a um tempo, aí depois...
3: Por que que você acha, Quintino, que praticamente em 10 anos o Corinthians ele saiu de 600, 700 milhões aí de dívida pra 3 bi? Por causa de dívidas que não são pagas, velho. Exato. E cria-se dívidas novas.
0: Né? E vai aumentando,
3: né? E deixa de pagar de novo.
0: E se ganhar, e se fizer aquele acordo, se sair realmente um acordo com o governo, o Corinthians vai tirar 2 bilhões, não vai pagar o que deve.
3: Não vai, paga de curto prazo. Teve um jogador de São Paulo que entrou na justiça contra o clube, eu não lembro exatamente quem foi, mas teve, era uma ação, acho que de poucos milhões, acho que 4 milhões, virou 30, velho, por causa de juros. Virou...
0: Não foi o Ricardinho?
3: Cara? Não lembro. Mas era uma ação, sei lá, de 4 contos, 5 contos, virou 30. Tem
2: aquele Jorginho, lateral esquerdo, da época do Leco.
3: Mas vocês lembram dessa situação?
2: Em 2002, se eu não me engano.
3: Vocês lembram, né?
0: Que era alguma coisainho.
3: Então, porque ó, Jorginho, o negócio é o seguinte, quando eu falo do negócio do Memphis, ô Sombra, que aí a galera fala, ah, não foi bom negócio. Cara, o Memphis, ele fez um negócio pro Corinthians aí de não cobrar juros em cima do que ele já tinha atrasado, RG. Se ele não tivesse feito isso e fosse julgado daqui um ano e meio, dois anos aí a causa dele na FIFA, você ia estar somando 4 anos de juros em cima de 40 milhões já devidos.
0: Ia virar uma outra.
3: Essa porra ia virar 90 pau, velho. Ia virar 90 pau, 100 pau. Então quando o Corinthians fez um negócio que eu falei que foi vantajoso nesse sentido, não pelo que o Memphis tem entregado em campo, mas quando você coloca dentro do novo contrato 4 parcelas semestrais do que já estava devido sem juros... Não dá pra falar que isso foi mau negócio, cara.
0: Aí, mano.
3: O Silvio que não tá vão colocar... pagar também, viu? Só pra falar, tá não vão
0: aqui, pagar. Vai
3: o Silvio tá também, colocando na, uma arte tudo aqui aí, na televisão. Aí, ó. Pra quem fala que o Corinthians não vence, vence. Os boletos tá vencendo.
0: Tudo vencendo.
3: Não, mas olha, esses aqui venceram faz pouco tempo, ó. 20/8 de 25, faz um pouco mais de um ano.
2: Ali tem um de 10/9 de 25.
3: Olha lá.
2: De 16
3: mas faz vencido. Pouco tempo.
2: Não, mas tá vencendo pra cacete.
3: Não, mas porra, é um aninho só.
2: Um aninho.
3: Tem boleto aqui, deve ter uns 8, 9 anos
0: de vencimento.
3: O Corinthians vence os boletos toda hora.
0: Manda um abraço.
2: Vence alguém, pelo menos.
0: Pro nosso ouvinte, Francisco Alves, que é corintiano roxo, Francisco. Azul, amarelo, todas as cores.
3: Francisco Alves?
0: É, seu fã.
3: Nome de artista. Valeu, Francisco. Obrigado pela audiência, irmão.
0: Acabou,
3: Francisco Alves, o taxista.
0: Já foi a pemba do Corinthians do dia. Já foi a pemba, já falamos do time.
2: Caramba, hein, Motinho. Boa! 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Vamos trazer agora corneteiros.
9: Fala, galera do Estádio 97. Aqui é o Peixoto de Americana. Cara, a rainha da sucata, velho, ela morre pela boca, né? Porque uma vez ela falou que, ai, o avião não é do Palmeiras, o avião é meu. E agora falou que se faltar dinheiro, ela pega no porta-luva do avião. Tá de brincadeira essa mulher, mano. E agora que o Crefilho lá comprou o Vasco, ela também com o dinheiro dela, né? Supostamente não tem nada a ver. Tomara que ela vai logo pra lá e já leva o Abel também. Deixando o João Paulo, pode ir ela, todo mundo. Tamo junto, é o suporte.
3: Esse maluco é da hora.
0: Crefilho.
3: Né? Peixoto, Crefilho, mano. É o Manobral, é o Manobral de, do interior, mano.
8: Não,
3: o
8: Manobral não, com sono. A rainha da sucata foi a melhor, hein?
0: Mano, Crefilho é ótimo. Crefilho.
3: Mas foi ele que chamou o Abel de Pedro Álvares Pardal.
8: É ele mesmo, esse maluco é bom, velho.
3: É lá de Americana. Um abraço pro Peixoto.
8: É o Manobral com sono.
7: Crefilho.
2: Crefilho. Se você quiser participar, você pode mandar o seu WhatsApp no 11 96 650 7997. Cornetas assim, ó.
10: Salve, salve, galera do estádio. Aqui é o João. Ô, mano, ontem você tava comentando aí em relação à lesão do Matheus Bidu, né? Que ele deveria jogar até com morfina esses próximos 4 jogos, porque o importante é fazer 45 pontos, depois ele se vira, né? Ô, mano, não é mais fácil você não ir no estádio e o Bidu fazer essa cirurgia e poder descansar em paz?
2: Nossa, cara, senhora!
10: Não vai adiantar nossa, ele estando lá e você também. Vai perder do mesmo jeito, você é pé frio.
3: Nossa, pelo contrário, velho. É, o azar, senhora, o azar é ter pelo no time.
2: Pelo contrário.
3: É, o azar é ter no time Pedro Raul. O azar é ter no time um time bunda mole que não tá jogando bosta nenhuma, como é o caso do Garro e do Bidon.
2: Ah, mas você não ajuda, né?
3: Tá louco, tá de brincadeira. É. Se todo torcedor, inclusive os bunda mole que falam, mas é pé frio, nunca pisaram no estádio, ó, esse aí é um deles. Ó a voz de virgão que ele tem.
8: Ô, mas na moral, depois da Copa, quando você começou a colar, pega o retrospecto.
3: Pega aí, otário. Ó, eu fui contra o Remo.
2: Olha, o retorno do Mano é o retorno
3: também tá horrível. Eu tive jogos que eu ganhei e tive jogos que eu perdi
0: e empataram. Os caras vão vir aqui na rádio te cobrar.
3: Contra o Remo tava lá, ganhou. Contra o Inter tava lá, ganhou. Contra.
8: Ganhou, mas não levou do
3: Inter.
8: Mas
3: não importa. Pro retrospecto histórico, ganhou.
0: São 7 derrotas.
8: Saiu triste, eliminado.
3: Contra o.
2: Pegando o Rosário.
3: O Rosário. Ganhei. Empatei com o Atlético Paranaense.
1: Mas vou falar, eu
8: empatou
1: sou...
8: Empatou com
1: eu...
8: sabor de derrota pro Estudiantes, eu... perdeu pra Chapecoense, perdeu
3: não, pro Santos. Estudiantes é... Mas eu... Pro Estudiantes o empate foi fora,
1: São vocês. Eu sou a favor que o Mano continue indo.
0: Eu também.
2: Claro. Ô, ele é do povo, ele é da arquibancada.
3: Não, eu já passei no descarrego aqui,
0: pensou véio, o Mano chegando na arena, Gaviões dando umas bicas nele, expulsando ele da barra.
3: Eu vou te falar, diferente do monte de otário lá, ó, eu ando de cabeça erguida na arquibancada, viu? Eu ando de cabeça erguida na arquibancada.
0: Olha, direitinha, hein? Direitinha, hein? Direta.
3: Eu não preciso, eu não preciso ir com o carro filmado, porque torcedor não pode me ver lá.
0: O Mano, os galinhas operando lá, a hérnia.
2: A hérnia.
3: É o Bidu que tá deitado lá.
2: Muito bom.
0: Vamos nosso lá. Pé frio da Fiel, né?
2: Vamos lá que
3: pé
2: tem
3: frio,
2: mais.
3: É frio, otário, que nem vai.
2: Mais
3: e é melhor continuar no hino mesmo.
2: Vamos com mais corneteiros aqui no Estádio 97 da Energia 97.
11: Fala, galera do Estádio 97. Boa tarde. Gustavo Rossim, motorista de aplicativo. Cara, como esse Ademir Quintino, ele é egoísta. Você viu aí ele falando? Que ele não colocou o patrocinador Master na camiseta dele que ele comprou do Santos porque não tava pagando nada pra ele fazer propaganda. Pô, Ademir, mas ele tá pagando pro seu time. Quer dizer, você pensa mais em você do que no seu time.
2: Nossa.
11: Quando você compra uma camisa com o seu patrocinador estampado, você tá incentivando as marcas a patrocinarem seu time. Um abraço a todos.
3: Que jorrada, hein? Põe a jorrada aí.
8: Vou deixar vocês aí brincarem primeiro pra eu dar a resposta.
3: Não, que jorrada, velho. Nossa, vai, não, papai.
8: Eu tô contribuindo, comprando. Não, tô pensando. Eu tô contribuindo, comprando e pagando os royalties pro time. Eu não vou ficar com o outdoor no meu peito, eu pagando pra ter o outdoor. Ah, vai pentear o macaco, rapaz. Dá licença, meu irmão.
2: Mas olha, eu vou...
8: Meu dinheiro aqui é suado pra ganhar, pra enfiar um outdoor aqui.
2: Mas olha...
8: Dá licença. Se me pagar, eu não vai pagar? Não vai receber. E eu já tô ajudando muito o time. Porque uma camisa de time, 400 pau, é um absurdo, velho. É um absurdo.
2: Eu acho que, assim, tem o lado do Ademir, eu vejo por um outro lado. Porque, pô, quantas vezes na história do São Paulo, eu não preciso nem mencionar os patrocinadores, mas assim, quantas vezes na história eu falei assim, não, eu quero a camisa e tem que ter aquele patrocínio, porque, poxa, aquela simbiose que aconteceu daquele patrocinador com o time naquela época foi muito legal, sabe?
3: Marcou,
2: às vezes,
3: né?
2: Às vezes patrocínios duradouros, por exemplo, teve uma companhia aérea que estampou a camisa do São Paulo num dos melhores momentos da história do São Paulo. E, pô, e o dono da companhia aérea era o cara que ajudava lá nas contratações.
8: Ah, eu lembro dessa companhia aí, já não tá nem mais entre nós.
3: Comandante Rolim, né?
2: A companhia tá, ele não. Mas então o que que acontece? Poxa vida, meu, se eu ter uma camisa daquela época e não ter lá a marca lá que patrocinou o São Paulo, não é igual. Não é igual.
8: Mas vamos lá, Sombra, o meu caso.
2: Não é.
8: Você não ganha nada há 10 anos. Não, mas... Eu trabalho religiosamente todos os dias, pago um valor absurdo na camisa, aí eu chego lá pro vendedor, como é o caso aqui, põe um número. Vou falar até o valor, tá? É 25 pau cada número, eu gosto com dois números, então são 50 pau só de números, tá? E cada letra, 10. Se tu quiser botar o nome do jogador, o teu nome, beleza. Compra quem quiser. Aí eu tenho que pagar mais 50 pau. Vou tirar 50 reais que eu podia comer uma pizza. Eu podia fazer o que eu quiser. Não, mas peraí. Pra botar o patrocinador na camisa?
3: Não, o que você tá dizendo aí é usar uma marca. Por exemplo, você comprou a camisa oficial, já tá com o patrocínio, você fala, não quero porque não quero fazer propaganda.
8: Não.
3: Foi isso que você deu a entender.
8: Eu tenho uma aqui que tem patrocínio.
3: Então, mas foi isso que você deu a entender.
8: Patrocínio eu comprei assim.
2: Aí você pagar pra pôr o patrocínio, aí eu também acho errado.
8: Esquece.
2: Não, pagar pra pôr o patrocínio.
3: Pagar pra pôr, eu acho que eu também. O que o corneteiro falou e o que o Quintino falou a princípio.
2: Coisas distintas.
3: Era isso. Não, mas era isso. Porque o Quintino falou que ele não faz propaganda de.
8: Eu pego aqui, eu tenho camisa com o patrocinador. Mas já vendi assim. Agora eu estampar? Eu pagar não, você pra
2: pagar
8: estampar?
2: Pra estampar?
3: Não, mas não foi isso que você falou. Você poderia ter dito isso agora logo de cara. Clareou. Você não disse.
2: Agora clareou.
3: Agora
2: deu aí eu concordo aí é que com tá. ele. Todos concordam com ele. Aí eu concordo. Pô, eu vou pagar pra botar o patrocínio.
8: Não. Ah, dá licença, né, Sombra?
7: Já tem o preço.
3: Pô, tá, mas é que é o começo da oratória dele ia meio que concordar com o ouvinte do que o ouvinte tinha dito.
7: Agora clareou.
2: Agora deu uma clareada.
8: Não vou mostrar a camisa que é de uma bet e tá proibido. Mas tem uma
2: Não precisa mostrar, bet, entendeu? Não precisa mostar.
3: Fica tranquilo. A gente acredita em você.
8: Não mandei tirar. Não tem agora, nem como eu tirar. Pagar um trocado a mais?
2: Não, pera, isso é um
8: absurdo. Vai ajudar meu clube. Ah, dá licença, rapaz.
3: Mas camisa de time...
8: A taxa de associação, já pago a camisa que eu tô pagando os royalties. Ah, dá licença.
3: Mas a camisa do Corinthians, Sombra, por exemplo, no começo do ano, se você pegasse a versão jogador... com nome, com número e com pet, campeão da Copa do Brasil, por exemplo, é uma camisa
8: pau.
3: Mais a camisa versão jogador já é 750 ou 800 pau. Cara, passava de R$1.000, cara.
8: Vou dar o crédito, tá?
2: É muito caro.
8: O GE publicou hoje as camisas da Série A. Eu lembro a primeira, do Flamengo, a de jogo. Com tudo, R$798. O cidadão que recebe ali... Pouco mais que um salário mínimo, ele tem condições de pagar R$798
2: uma camisa? Tem. Mil vezes. Pra ser sincero, aquele que ganha um salário mínimo, nem meia camisa.
7: Não chega perto.
2: Não existe.
3: Ele vai comprar as piratas. É por isso que as tailandesas estão bombando aí, velho.
2: O que fazer?
3: É o que vai... Não, porque, o cara assim, compra em 10 vezes.
2: Ele quer ter a camisa. Ele... Não, mas ele não consegue pagar. Salário mínimo você não compra em 10 vezes.
3: Você não tem nem
2: o cartão pra pagar
3: compra, 10 vezes. Motinha, não
8: você compra. Não tem nem crédito pra parcelar.
2: Não tem crédito pra parcelar uma camisa em 10 vezes. Não é assim, mano. É
7: difícil,
2: hein? Aí o cara acaba comprando...
8: 800 pau, Motinha?
2: Na lojinha lá do... O Mota acha que todo mundo nasce com um cartão com 10 mil de limite... Na maternidade já.
7: Eu falo que tem gente que é louca pelo time e faz essas coisas, cara. Tem gente que é louca. Você pode ver, lança uma camisa nova, o cara fica louco. Todo ano é isso. Mas, vai lançar nova camisa. O cara fica louco pra comprar.
2: Mas não é isso que ele falou.
8: Eu já fui assim.
2: Esses caras que ganham um valor aí, um salário mínimo, que ganha R$2.000 por mês, tá? Dois pau. Ele não vai ter um cartão de crédito que consiga. Pagar uma camisa de R$700, mesmo parcelando. Ele tem um limite. O limite não dá.
8: É isso.
7: Não, é difícil.
8: Nem 10 de 70. Tu acha que ele vai ter limite?
3: Mas pra isso? Não vai ter esse limite.
7: O Quintino falou, já foi assim. Vocês estão no Brasil. Vocês estão falando. O
3: Quintino falou, já foi assim.
8: Já foi quando era só torcedor. Até
7: ter. Tem assim, gente que é assim, cara. Eu vou te falar. São Paulo lançou não vou falar a marca. São Paulo lançou um tênis do São Paulo. Tá esgotado. É 890
2: conto. E você acha que é o povão que comprou?
7: Eu acho que tem povão que comprou. Porque eu vi um cara no metrô, eu tenho certeza que aquele cara não tinha condição de ter aquele
2: tênis. Nossa, você é preconceituoso.
8: Por
2: que ele não tinha condição?
7: Só porque ele tá no metrô. Vocês são preconceituosos. Vocês, porque vocês falam que o cara não tem condição.
3: Olha o pensamento. Olha o pensamento do Mota, Sombra. Ele é assim, ó. Vai pra fazenda. O cara gasta R$1.000 no tênis estando de metrô. Que trouxa. Seu pensamento ridículo.
2: Falou?
3: Ele pensou.
2: Não,
3: pensou.
2: O Mota ele fica assim, nossa pela véio. Skin já vem
7: mas que é isso gente. Mesmo. Os caras não tem condição, mas compra, gente. Nossa. Para, vocês são
8: perdidos. Vocês
7: vivem numa bolha. Vocês vivem numa bolha.
2: A gente que tá enxergando o povão e você fala
7: mas eu que falei do povão, que o povão compra.
0: Vocês que estão falando.
8: Mas exceção. É exceção,
0: mano. É exceção, caramba. Eu duvido.
8: O mano, vem me encheu o saco.
0: Quando lançou a camisa do Brasil, foi a mesma coisa. Esgotou a camisa do Brasil.
1: Você acha que.
0: Não. O povão comprou.
1: Na banquinha da esquina?
0: Eu esperei ser eliminado pra comprar. Lá na loja oficial, tinha várias camisas.
1: Quem comprou, precisa ver. Uso
0: na próxima Copa,
1: mano. Para, velho.
0: Vocês são iludidos, vocês são iludidos.
2: O povão da área nobre de São Paulo esgotou tudo.
1: É, eu quero ver se agora a militância vai vir pra cima dele, igual vem pra cima de mim quando eu falo as bostas.
0: Mas você fala muita merda. Mas
8: quem encheu o saco aí, mano?
0: Você é macho escroto, você fala muita merda. Você merece.
1: Mas eu não.
0: Você é macho escroto.
1: Eu não julguei um livro pela capa, não. Olhei a cara do cara. Nossa,
0: o cara tem cara de pobre. Eu vou levar meu filho com 5 anos para o puteiro.
1: Ué, o filho é meu, fui eu que fiz. Eu faço o que eu quero.
2: Faz um filho.
1: Faz um filho aí.
0: Então leva.
1: Faz um filho aí.
2: Não fica dizendo.
1: Engravida aí, otário. Engravida aí. Você não pode, né?
0: Eu posso. Meu filho. Vamos falar.
1: Olha,
0: uma coisa.
1: Olha.
0: Se eu pingar lá dentro, vai.
1: Eu duvido, mano, se ele vai saber diferenciar os peito da mãe de outra mulher, duvido.
0: Nossa, vai.
1: Mas o que é isso?
0: Tem que ver na prática.
2: Ele vai tomar uma lei da natureza. 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Vamos trazer ouvintes. 3284-7097. 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Alô?
12: Alô?
2: Oi, quem é?
12: Fábio.
2: Oi, Fábio.
0: Alô?
2: Nome completo, Fábio.
12: Fábio
2: Câmara
12: Martins.
2: Hã? Olha, seu som picotou, você pode repetir?
12: Fábio Câmara Martins.
2: Fábio Câmara Martins. Você não é o vascaíno?
12: Positivo.
2: É o vascaíno, cara.
0: É o Vasco.
2: Olha aí, louco. Eita, nós, hein? Até ontem você tava pobre, você tá rico, hein?
12: Verdade.
0: Olha lá, os caras tudo dando razão pra mim, olha
1: lá. Okay.
0: Seus trouxas.
12: É verdade.
1: Não, é nesse ponto, Mota. É que a gente tava zoando o Mota. O
0: Mota tá certo, olha lá. Os caras ficam numa bolha.
1: Não, mas eu acho que o Mota tem razão também. Porque geralmente o pobre, ele se torna mais pobre ainda por ele querer ter um patamar de vida que ele não pode ter. Isso é fato. Você vê lá vários aí comprando esses iPhone novo. Lança iPhone, o cara vai lá, parcela em 30, parcela. O cara vai lá e não quer saber se no final vai pagar quase o preço de um carro. Ele quer ter o bagulho pra falar que tem, mano. É, fica muitas vezes indo na onda de funkeiro, tá ligado? Querendo pagar de gatão, aí ostentar, porque o funkeiro que eu gosto tem. Aí fala também, vou ter, pra mostrar a quebrada que eu tenho. Aí vai lá e faz os bagulho que não consegue pagar depois.
7: Esse, mano, é o mundo da internet, né? Tudo maravilhoso e belo, né?
1: Aquela propaganda de
2: manteiga, né? Isso
0: vive de aparência.
2: Isso pode ser uma coisa inerente ao jovem. O velho, e não tô dizendo um cara de 60 anos ou 50, eu tô dizendo assim, o pai de família... O cara que tem as suas responsabilidades não vai fazer essas aventuras.
1: Às vezes faz, viu, Sombra? Tá cheio de cara aí com as minhocas na cabeça aí também.
0: Tem sim.
2: Lógico. Ah, mas o Marcão...
1: É que a gente não vai querer dar moral pro Mota, porque o Mota é uma mula, mas
0: chupa, nesse caso
1: ele tem razão. Todo mundo tá falando pra mim, olha lá.
0: Eu tô falando de todo mundo.
1: Eu não vou na cabeça de todo mundo.
2: Todo mundo?
0: Que todo mundo, olha lá. Mota pra presidente. Obrigado.
2: Eu já vi que eles estão tudo errado, então.
1: Mostram que realmente tem o que ir
7: abaixo. Mas isso é bem discutível. Isso é bem discutível. Eu jamais vou esquecer a participação de um corintiano aqui no programa há muitos anos. Em que ele disse o seguinte: eu deixo de comprar o pão, mas eu compro o ingresso para assistir o jogo do Corinthians.
1: Porque você vive sem o pão, mas você não vive sem o
2: time. É exceção.
7: Entendeu? Não, mas tudo bem, mas é uma linha.
1: Tá, ele era alérgico ao Rubem.
0: Você compra a camisa do Vasco.
2: Vai no ponto de ônibus agora, desce no ponto de ônibus, qualquer um, e vê todo mundo com o iPhone na mão ligando. Vai lá ver.
1: Mas tem.
0: Mas muita gente tem.
2: Ah, tá lotado.
1: Não, é que não é a maioria. Não é a maioria.
0: Mas lógico, é um telefone caro, mas a maioria tem muita gente que compra. Mas
1: tem uns loucos que tem.
2: loucos que tem, né?
0: Ô, Fábio.
3: Mas não é a maioria.
0: Você compra a camisa do Vasco, oficial?
12: Bom.
0: Oficial? Ou você compra oficial. Paralelo?
12: Não, oficial. Eu não gosto de paralelo. Meu oficial.
0: Quanto
12: é
0: custa?
12: A oficial é mais ou menos que o Mano falou mesmo. Em torno aqui tá em 800 conto.
3: É, nossa. Porra. É caro, mano. É, jogador, hoje tá na moda, né? Hoje tá na moda jogador, essa versão jogador.
12: Porque, cara, tá 800, boa. Tá, 800, 800, tem três fases. Tem 800, tem 500 e os 400. Agora, os dois eu não lembro como é. É camisa comum.
0: Se localiza melhor, Fábio, seu telefone tá falhando.
2: Tá falhando aí, Fábio.
12: Agora, tá escutando?
3: Melhorou um pouco, vamos ver. Agora melhorou um pouco.
0: Repete aí, 800, 500
12: e... 400.
0: Três tipos de camisa.
12: São três tipos de camisa. Só que essas 800 é como o Mano falou, de jogador. Tem com todos os...
0: Tem com ar-condicionado, né?
3: Cara, que a torcida, a camisa do Corinthians, eu não gosto da versão a versão torcedor, porque ela vem tipo, ela é um, como se fosse um tecido já estampado, já dentro do próprio tecido, e ele vem com a borda contornada toda costurada, assim. Não é um bagulho costurado já na própria camisa igual era antigamente.
2: Não.
3: Então, eu acho que o acabamento fica feio, mano. Agora a versão jogador é tipo um emborrachado direto no tecido, fica muito mais da hora, mano.
0: Mas
3: é
0: mais caro,
3: enfim. Mas a versão torcedor do Corinthians já vem com a tornozeleira eletrônica, não?
0: É, a do São Paulo também vem com o consolo lá.
2: Consolo. Que isso?
0: Aí eu falo loucura, mano. Meu Deus.
3: Consolo. Mas ô, aí, Fabião.
12: Manda aí. Não, porque eu tô tipo assim, como eu acompanho vocês todos os jogos, vocês, tem três times que não souberam, dois já caíram, falta um.
0: Ai.
12: Um foi o São Paulo, que é o do Marcão, não, vai ser São Paulo e Santa Fé na semifinal, e o São Paulo vai ser campeão da Sul-Americana.
0: Tá louco,
12: a outra foi o Kiki. Kiki foi mais depois o seguinte, quando o Santos fez o segundo gol, o Pedrinho falou assim na transmissão: Kiki, nós vamos pra Barranquilha, vamos ser campeão.
3: Mas cuidado, mano, porque assim, tem tudo pra ser uma final brasileira sul-americana. De um lado tá o Vasco, do outro lado tá o Atlético Mineiro.
0: Atlético.
3: Só que assim, vai jogar Vasco e Boca, meu irmão. O Boca, se tiver um pelo pra meter o Boca na final do bagulho, a Comebol vai pôr. Aqui no Morumbi, anularam um gol do Rian Francisco, que é absurdo. Absurdo, tá? O São Paulo não jogou merda nenhuma, isso é um fato. Mas assim, o negócio é o seguinte: aquilo ali, com escárnio, os caras fazem aquilo lá dentro do Morumbi, operaram o São Paulo na mão grande. Então fica ligeiro, Fabião, porque o Vasco vai jogar com o Boca, e se tiver alguma coisa que possa gerar, entre aspas, uma interpretação. Eu não tô falando de dar outro gol, tirar um gol do Vasco, por exemplo, como foi contra o São Paulo. Mas falta na lateral da área, sabe aquela coisa, Henrique? Que você vai criando...
0: Ajeitando.
8: Ficar o jogo, deixar nervoso,
3: exato.
8: Né?
3: Exato. Cartãozinho amarelo que pendura um aqui, você entendeu?
8: Não pode mais... Tira do segundo jogo.
3: Prepara, viu, Fabião?
12: Ô, Marcão, o que acontece? O São Paulo, quando joga, lá, tem que saber, vai ter que saber jogar o jogo. Como o nosso, uma das melhores contratações, o Sousa falou, tem que saber jogar o jogo. E temos dois argentinos que sabem jogar lá na Bomboneira. O Sousa e o Lescano. Infelizmente não tem o Colídio, porque o Colídio foi inscrito pelo River. E, pô, ele tava louco pra jogar, toda hora perguntando ao demais, quando eu vou poder ser inscrito? Como eu vou poder ser inscrito? E não, infelizmente não pode. Mas temos dois argentinos que já sabem jogar na Bomboneira. Já é um ponto positivo pro Vasco.
3: Como
12: é
3: o Sousa. Como é, pode falar?
12: Tá jogando muito. O Lescano, meu Deus do céu, esse moleque vai estourar aqui no Brasil. E outra. Antes dele vir pro Vasco, sabe qual clube que tava procurando ele? O Lescano? Seu time, São Paulo.
3: Então. Ah, mas aí
12: ele o São Paulo adora
3: o Cano mesmo.
12: Ele só não veio porque ele ligou os argentinos que estavam aqui, né? Os jogadores estrangeiros, pra optar em questão de pagamento. Ele só não foi pro São Paulo por causa de pagamento.
3: É.
12: E aí você bem dia no caso, né? E no clube aqui você tá recebendo.
3: Não dá pra gente crucificar, entendeu? O jogador por isso. Mas posso falar, além dos reforços que você falou, o tal do é Pedro Emanuel, o treinador do Vasco aí?
12: É o nosso Pepe Guardiola. Pepe Emanuel.
3: Esse maluco, eu vou falar pra você, mano. Esse maluco mudou a cara do Vasco, hein? Não mudou não, Fabião?
12: Mudou. Taticamente, o time sofreu muito gols. Se você fizer um histórico aí, são poucos gols que o Vasco vem tomando. Os dois últimos jogos. Nessa sequência que o Vasco vem fazendo, que fez mais gol foi contra o Palmeiras, tomou contra o Palmeiras e contra o Santos. O resto daqui pra cá é um gol, Aí fica dois partidos sem tomar gol, ele mexeu no sistema defensivo e agora tem a qualidade no meio campo, tem.
3: Mas quais, quais foram os adversários depois de Palmeiras e Santos? Porque, por exemplo, o Santos, ele tem um poderio ofensivo que é qualificado. E ainda mais o Santos, ele vinha numa crescente. O Palmeiras também. Agora, às vezes, você vai pegar adversários mais fracos e, às vezes, você toma como um parâmetro de melhora, mas, às vezes, também não quer dizer que melhorou, entendeu? Diga aí, Fabião.
12: Pô, mas o Santos foi um... O Quintino vai concordar comigo. O Santos, até o Santos fazer o primeiro gol, o Vasco não ganhava o jogo. Infelizmente, no meio de marcação... O
8: Vasco estava melhor em campo.
3: Não, o Vasco tinha perdido um gol feito com o Robert Renan, perdeu outro com o Tietê, na cara do gol ali, praticamente na linha
12: do pequeno área. Aí, no gol que o Vasco tomou, deu uma estabilizada no time. E, assim, o Santos deu sorte no segundo e no terceiro, porque foi falha do goleiro. O Léo Jardim falhou nos dois gols. Pra tu ver que no gol do esqueci o nome dele, caralho, esqueci o nome dele agora, que fez o segundo.
8: O Laser?
12: Ele... Não, foi o... Que é meio campista, tá jogando na zaga, o... Jogando aqui na mão lambada. Esqueci o nome dele. O Arão. Ele toma um susto. Que a bola bate nele, o Geléo Jardim espalma, a bola bate nele e entra no gol. Entendeu? Então, assim, foi só esses dois jogos que o Vasco... E também a mesma coisa contra o Palmeiras. O goleiro falhou duas vezes também. Em dois jogos seguidos, o Léo Jardim vem salvando a gente. Nesses dois jogos ele falhou. Contra o Palmeiras e contra o Santos ele falhou.
7: E você ficou muito puto com a saída do Coutinho ou tudo bem pra você?
12: Ah, esse Judas aí, eu não quero nem falar porque acontece. Deixa eu só falar pra vocês. Vocês ajuda assim. Vocês aí falaram aí na reportagem do Santos e ele tá... Ah, o pessoal tá falando que tá. Mas quando ele saiu do Vasco, ele não parou, não. Ele treina na academia, ele bota sempre o vídeo dele.
8: Mas não tem eu ritmo de jogo, é diferente.
12: Não, sim, mas em questão de preparo físico, esquece. Ele já vem treinando
8: na academia. Não, tá trincado aqui, dá pra contar a costela no corpo dele.
12: Sim, ele já vinha treinando. Ele não tinha como o Quintino falou, não tinha ritmo de jogo, mas ele já vinha treinando aqui na academia, se preparando já pra, de repente, futuramente, como aconteceu com o Santos Santos, né, entendeu?
7: Mas hoje, o que deixou, por exemplo, o que deixa o Vascaíno mais puto? A saída do Coutinho ou lembrar que o Romário foi pro Flamengo?
12: São dois gêneros, são duas coisas parecidas, o RG. É muito parecida. Porque o outro em vez de falar com o Vasco, antes de acercar com o Santos, tô indo, dá uma satisfação, nem deu. Aí fica ao lado dele, o staff dele falando, o Vasco não valorizou, que valorizou. Pô, aqui já percebemos que ele é cabeça fraca.
2: Só um minutinho. Oi? Eu tenho que informar que hoje a Voz do Brasil vai ao ar às 9h. Obrigado.
12: Entendeu? Ele percebe que ele é cabeça fraca.
7: Sim.
12: Entendeu? Não aguentou a pressão da torcida.
8: É isso aí.
12: Ele não aguentou a pressão da torcida. Ele, pô, chegou com status de ídolo, que ídolo ele não é. Ídolo ele não é. Ele não é ídolo. Ele, na saída dele pra fora, pra Internacional, ele estava jogando bem.
7: Ficou pouco tempo, né?
12: Era uma promessa. O outro falecido, que não gosta de falar o nome, o antigo presidente, eu não gosto de falar o nome dele. E foi um câncer pro Vasco. Foi um câncer pro Vasco. Mas, enfim, ele vendeu porque era um dinheiro bom.
7: Sim.
12: Entendeu? E precisava, na época, pagar salário, essas coisas assim. Eu vendeu com vocês falam dinheiro de pinga, entendeu? Mas é bola pra frente, o Vasco melhorou, o Thiago Mendes... Ô, Marcão, Sombra,
3: vocês estão sentindo falta do Thiago Mendes?
12: Thiago Mendes, vocês estão sentindo falta do Thiago Mendes?
3: Nenhuma?
12: Porra, jogando muito, cara. Tá jogando de
3: terra. Mas nós tem Bobadilha, tem... Marcos Antônio, Thiago Mendes vai jogar onde nesse meio de campo? Aqui, tá de brincadeira.
8: Bobadilha!
3: Lógico, é. Jogador de Copa, meu irmão. Jogador de Copa.
0: Ô, esse zagueiro que saiu do Vasco, que pode vir parar no São Paulo, que foi oferecido ao São Paulo, ele é bom?
12: Sendo sincero, nota 4. Vocês vão estar com a bomba na... Se eu fosse... O dirigente não contratava. Não contratava.
0: São Paulo tá analisando.
12: Jogador nota 3, 4. Nota 3 ou nota 4.
3: Mas o Thiago Mendes também tinha sido um outro que contra o Santos perdeu um gol no primeiro tempo, que foi absurdo. Foi outro.
12: Não, é, mas que vem jogando, cara, que vem jogando.
3: Não, tanto que ele colocou o Cauã Barros no banco, né? Esse maluco tava bem também na final da Copa do Brasil ano passado contra o Corinthians, apesar de ter tomado aquele drible do Bidon, aquele catocavaco.
12: É, foi a única coisa que o Bidon fez na vida dele, foi aquele
3: lance.
12: Ele é marcado porque aquele lance.
3: Pior que é verdade, foi. Mano.
2: Ô, Camará, pô, a gente vai ter aí em breve, hein, o Vasco na Copa do Brasil.
8: Vasco tá nas três.
2: Exatamente.
12: Tá nas três.
2: Então, o Vasco na Copa do Brasil, e a gente vai transmitir as partidas da Copa do Brasil. Você quer comentar os jogos aqui ou não?
12: O de São Paulo, sim, mas o do Rio eu vou estar no estádio.
2: Ok.
12: O de São Paulo, sim. O de São Paulo, sim, a gente pode combinar, mas... E eu comentar assim, agora do Rio eu vou no jogo, eu sempre vou nos jogos.
3: Você pode, ver, pode ser nosso correspondente nacional, lá em São Januário.
2: Pô, correspondente nacional, estadual.
3: Se a rádio tiver depois aí um jornalismo, imagina, tipo Operação do Bop, vai subir lá pra sentar o aço, põe lá na porta da...
2: Se liga pro câmara.
3: Quando o escorpião desceu, sabe?
2: Então, você vai...
8: E outra coisa... Fala bem, viu? Esclarecido.
12: E outra coisa que eu quero falar, e que o Domênico vai gostar, o nosso amigo Mulamba aí, que fica mandando mensagem no programa... Não vai falar nada, não? Que o presidente dele, ano passado, falou que ele, para formar um time campeão, ele vai gastar um bilhão, ele gastava. Agora tá duro? Não tem nem dinheiro pra pagar.
3: Falou isso sim. Ah, mas, velho, não dá pra criticar, mano. Mas não dá pra criticar, porque o bagulho é o seguinte, clube de futebol não é entidade com fins lucrativos. O que entra no caixa, geralmente, os caras gastam. Agora, você tem uma canetada aí, uma retirada de uma parte grandiosa do teu orçamento.
2: Mas ele falou, mano, que se ele precisasse tirar um bi, ele tirava. Agora tá reclamando o quê?
3: Ah, mas porra, você gastou, tipo, num período
8: ele que você tá programando.
2: Então, não fala, né? Não fala antes.
3: Ah, não fala. Aí, dá a trucada,
2: falou,
3: irmão.
2: Falou o cara,
3: o Vascaíno. A vida é um jogo de truco, velho.
2: O Vascaíno tem razão, ele tem que falar mesmo.
3: Mas
2: tem
3: bacana, a vida é um jogo de baralho, mano. Você vive de blefe, mano.
2: Mas pode ser trouxa, no truco. Foi trouxa e ele colocou o trouxa no lugar dele.
3: Mas é que tá, ô Domênico, se você não blefasse na tua vida, você também não tinha comido metade de quem você comeu, entendeu?
2: Que isso?
3: É verdade, velho, tipo, você sabe disso.
2: Ô, Fábio,
12: e outra coisa que a questão também, sobre as bets, por exemplo, bom, essa entrada do Lamarca, do Marcos, o Vasco, tipo assim, o Vasco não, assim, no orçamento, essa saída da bet não vai ter um impacto grande, entendeu?
3: Não, porque inclusive lá o pai, ele falou que faltar ele inteira. Então, pra vocês não vai fazer falta mesmo, não.
12: E outra coisa aqui também, que o Mano conhece, que eu sempre, as notícias sempre boas são do Fabinho Azevedo, que o Mano conhece, já trabalhou com ele.
3: Parceiro,
8: muito bom.
12: Ele falou a questão dos dois empréstimos. O Sombra falou num programa assim: como o Vasco conseguiu 150 de empréstimo? É, o Vasco está na RJ e o Vasco é o clube mais vigiado do país. Hoje, o Vasco é o clube mais vigiado no país. Tem que ir na justiça, declarar: ó, eu vou prestar dinheiro para isso, para aquilo, para contratar, para pagar a RJ. Agora o Pedrinho está mais tranquilo, porque com a compra da SAF, os bens dele não vão ser mais postos no jogo, entendeu?
3: Mas o Pedrinho tá bem, ele também. A torcida do Vasco tem aprovado a administração dele, não tem?
12: Sim. Oi? Sim, ele vai vir à reeleição, que o Lamarca pediu, solicitou que num desses pontos da compra ele viesse como candidato, e ele vai vir e vai ganhar normal. Não tem oposição, não vai conseguir tirar
3: ele. O Edmundo não é oposição hoje no Vasco?
12: Não, o Edmundo fez parte do grupo do Pedrinho atual.
3: Então, mas ele rachou com o Pedrinho.
12: Oi?
3: Ele rachou com o Pedrinho, ele não tomou partido da oposição, ele continua partidário, não tá querendo mais nada com o
12: Vasco?
3: Não,
12: ele é porque ele fazia parte dessa gestão do grupo, quer dizer, da gestão não, do grupo.
8: Uhum. É candidato a deputado.
12: Ele é de candidato a deputado federal.
8: Isso.
3: Então não vai querer nada com o Vasco.
12: No Vasco, por enquanto. Não, até cogita em futuramente ser presidente, mas ainda é futuro, como ele fala nas lives dele.
8: E o mesmo discurso do Eurico, tá? Dizendo que ele vai ser deputado do Vasco.
7: Perrengue do Pedrinho foi no início, né? Depois ele deu uma...
12: Não, o Pedrinho vai fazer uma boa gestão.
7: O mais importante, velho, vocês estão ali na beiradinha da zona do Agrião. E pra cair, vai cair ou não vai cair esse time aí?
12: Não, vai não.
2: Acho que agora não.
12: O...
7: 31, hein?
12: RG, não, melhorou, não, melhorou. Melhorou muito, RG. Melhorou muito, RG.
3: Os alvinegros têm mais chance de escapar do que os gaúchos lá.
12: Tem, ó, temos dois jogos em casa.
7: Vocês têm São Paulo.
12: Um contra o bairro.
7: Vocês têm Botafogo.
12: Um contra o bairro. É. Não, vamos lá, bairro.
1: Bairro.
3: Bairro.
1: Bairro
3: é bairro.
1: Bairro Botafogo.
8: Botafogo. Botafogo.
12: Você acabou de falar agora. Bairro.
3: Ele não fala o nome.
12: É,
1: tá certo ele.
12: É o Remo em casa. Dois jogos no Rio. Sai pra pegar o Boca. Volta pra pegar o São Paulo.
7: Aí pega o São Paulo.
12: E vai... É, sai pra pegar o São Paulo.
1: Botafogo e Remo jogo dá pra ganhar, volta. Hein? Dá pra ganhar.
12: É, volta pro jogo de volta da Libertadores da Sul-Americana contra o Boca.
1: Aí depois é São Paulo.
12: Depois, não.
3: São Paulo no meio dos dois jogos do Boca.
7: Tem Bahia?
12: É, isso aí. Vai...

0: Flamengo em terra.
1: Vocês vão fazer o serviço pra nós, irmão.
0: O Corinthians mata e o Flamengo em terra.
1: Vocês vão fazer o serviço pra nós aí.
2: Ô, Camará. Meu, valeu pela sua participação. Você vai mandar aí o seu contato pra Produção Estádio 97. Produção Estádio 97, arroba 97fm.com.br, pra você comentar o jogo do Vasco na Copa do Brasil aqui com transmissão da Energia, tá bom?
3: Tá bom, valeu, vou mandar sim, pode ficar tranquilo. Agradeço aí, parabéns pelo programa, vocês são sensacionais.
0: Valeu.
3: A pessoa pode estar estressada no canto do trabalho, mas quando liga pra escutar o programa, o cansaço passa, o estresse passa total.
4: Fica mais cansado, né? Ainda.
5: Oi. Câmara, meu pai sofre junto contigo, viu? Ele tem o mesmo...
3: Eu vou te falar, ô Kiki, quando eu for aí, eu vou levar uma camisa pra tu dar pro teu pai. O grande vai cair.
5: Opa, obrigado, pode obrigado. Anotar. A última que eu dei pra ele era do Edmundo, pra tu ver como faz tempo.
3: Pode ficar tranquilo que eu vou... Vaca, hein, quando Kiki, eu for aí visitar vocês, eu vou levar uma camisa pro teu pai.
5: É. Obrigado.
0: Mão de vaca, hein, velho.
2: Valeu, abraço.
3: Valeu, um abraço. Verdade, valeu, um abraço dita, pra vocês aí.
0: Mas se tiver patrocínio, o Kiki não aceita, porque
5: eu
0: falo com o pai dele no outdoor.
5: No dia dos pais do ano passado, é o dia do Vasco, eu tava esquecendo. Nossa. Mas a última tinha sido do Edmundo em 98.
0: Porra. Ó, desligou na tua cara.
6: Até me ligou cara. Com vergonha, velho.
2: Deu na cara agora. Já tem corneteiros, hein? Antes o Fábio Vieira vai falar de Estapar.
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2: Vamos lá que tem
0: corneta. Sombra.
2: Oi.
0: Rapidinho, só um parênteses aqui, um asterisco na nossa conversa.
6: Asterisco.
0: Sabe por que o Quintino gosta de camiseta sem patrocínio, Sombra?
2: Não.
0: Quintino? Pra ter mais espaço pra gente assinar.
2: Que isso?
5: Vagabundo!
2: Que isso?
5: Vagabundo!
2: Mas precisa contar a história direito. Ai, quem não sabe da história...
6: Meu Deus.
5: Conta, Kiki. Eu vou contar. Levantou. O Rodrigo, no último jogo dele... pelo Santos, ele falou, Demi, eu vou te dar a camisa da minha última partida do Santos. Foi lá e me deu uma camisa, né? Eu falei, foi lá, autografou, né? E eu trouxe pra rádio pra mostrar pra rapaziada. Esqueci na rádio. O Marcão pegou e falou, RG, numa ação externa aí. Então, aí ele tampou meu nome, né? E a do Rodrigo, ele falou assim, ó. Dá um autógrafo na puta camisa. Merda. RG, eu não sabia, foi lá e autografou.
0: Ah, mas pô, você tem autógrafo do Rodrigo e do RG.
5: Agora tá dos dois, do RG e do Rodrigo.
0: Mas aí valorizou mais com o RG, ué.
6: É, se custava 500, agora é 1.000, ué.
0: É, agora...
5: A última camisa do Rodrigo pelo Santos eu tenho, ele me deu, obrigado.
0: É, mas se ele tivesse esse carinho por você, RG, ele não teria dobrado a camisa e mandado enquadrar. Geralmente quando você manda enquadrar é a camisa corpo inteiro, assim.
6: Fez isso?
0: Dobrou e mandou enquadrar dobrado.
5: Cara, as únicas camisas que eu enquadrei aqui em casa, uma é do meu filho e a outra foi a do primeiro jogo da final, não foi do segundo, do primeiro jogo da final.
6: E o Quintininho? Por onde anda o Quintininho?
5: Tá treinando aí.
6: Aonde?
5: Aqui, voltou pra cá, acabou o contrato lá no...
6: Ah, tá no Peixe?
5: Aqui. Não, mas tá treinando, né?
6: Ah,
5: aqui, tu acha que vão dar chance? Eu malhando aqui no estádio 97.
2: Vamos lá, corneteiros.
8: Boa tarde, Energia 97. Essa aqui vai pro Domênico e pro seu Bento. Aqui é Daniel de Diadema, palmeirense. Mas na moral, seu Bento, Domênico, na moral, cara, se esse Paulinho aí tivesse hombridade, cara, ele pedia pra sair do Palmeiras, irmão. Na boa, não dá mais não, mano. Não dá mais, parceiro. Muita grana pra nada, cara. Muita grana pra nada. Na boa. Mas na boa mesmo. Tira esse sanguessuga daí, velho.
0: E aí, Dodô?
5: Na boa, Domênico. Prestou atenção. Na boa.
2: Na boa.
6: Olha.
0: Paulinho vai gravar agora o poderoso lesão, né? Tipo, ah, não.
5: Eu já vi aqui o meu lesionado favorito também, viu?
0: Ah, não. Ah, era do gesso, né? Os caras fizeram mesmo.

0: Não dá pra falar nada. Né?
1: Vai falar o quê, Domingos?
0: Não tem o que falar, né?
1: Volta ao mundo e...
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3: Boa noite, galera do Estádio 97. Aqui é Alexandre Tricolor de Ohio, digo Ohio, no Parque das Américas, em Mauá. Eu acho que o Mano, ele tem muita credibilidade pra estar falando a respeito do Santos. Mano, você sendo o Cabrini aí da rádio, tem como você descobrir se aquela conexão Quintino-Madrid não tem a mão do presidente do Santos? Será que não foi o presidente que bancou essa viagem, não? Um abraço.
4: Eu achei estranho, cara, porque no cartão do Quintino, ele ficou quase 3 semanas lá em Madrid. É, acho que deu 18 euros.
5: Quatro dias!
4: Deu 18 euros, RG. Você sabe que, pô, Madrid é uma cidade que tem muito atrativo.
1: Não dá com 18
4: euros. Mesmo com um restaurante, assim, você fala, pô, comparado com o Brasil, é muito mais barato pra você almoçar, mas a gente tá falando de comidas aí, que vai tomar um vinhozinho, vai comer uma paella.
1: Tempranilho, né?
4: Sabe, RG. Então, por exemplo, um almocinho legal, 60 euros, assim, você vai gastar 60 euros, tomando um vinho, comendo uma paella.
5: Isso aí mesmo.
1: Com tempranilho.
4: Mas se você converter esse mesmo restaurante, mesmo nível pro Brasil, restaurante de uma milha, tá ligado? Pra poder almoçar. Então, eu achei estranho também, cara. Só quebrar aí, ó. Por exemplo, o promotor Cássio Concerino. Levanta a fatura corporativa do Santos, na época lá que o Quintino foi viajar. Que ano que foi, Quintino? 2024? 23?
5: Final de 23.
4: 23. Seria interessante. Só o mês de dezembro foi quando o Santos tava pra cair. Sabe, novembro e dezembro. Pra gente ver alguma coisa.
0: O cowboy vai colocar... Cidadão
5: aí de Ohio, de Mauá. Ele quis fazer uma alusão com o atual presidente.
4: O Quintino.
5: Ohio... O presidente era outro, cara. Não era nem esse aí, cara.
4: Então, não, mas ele tá falando do presidente. Ele tá falando que você gastou com o cartão corporativo do clube.
5: Tá bom.
0: Agora,
5: minhas contas, não, pra tu ver se eu ia aqui em São Vicente, aqui do lado, no teleférico de São Vicente.
0: Os dois mascotes preferidos aí da torcida são esses dois aí, ó. Viu?
1: Dá muita sorte, né?
4: Mal, cara,
5: dá sorte. O Mick Jagger. Corintiano, né?
4: Ó... Andrés,
5: Mick Jagger da Fiel.
4: Andrés Quintino, velho, sabe, tipo...
2: Mick Jagger e Mano Jagger.
4: Ele foi em algum jogo da Copa, o Mick Jagger, essa Copa?
2: Foi.
4: Mas ganhou ou perdeu? Foi. Perdeu mesmo? Ah,
0: deve ter perdido.
2: Olha, se ele foi no jogo da Inglaterra, perdeu, né?
1: Acho que perdeu.
5: Porra, não, mas ele ia em vários. Argentina, ele tava lá, perdeu.
4: Não, mas ele ia em vários. Ele não ia num
2: mas ele jogo. Foi.
1: Ele ficou frequentando.
4: Ah, mas porra, a Inglaterra e a Argentina tava na cara que é da Argentina, né?
5: Não tava na cara nada.
4: Tava favorita. Ô, o que os caras tava fazendo pro Messi chegar na final da Copa, Domenico? Ô, meu irmão, tá de brincadeira, velho.
0: Deu uma mostrada, hein?
5: Tinha um time bom, porra. Aquele Pelle,
0: o Tuchel, né? Ele recuou o time. Está de brincadeira.
1: Ele deu uma pisadinha.
4: Tá louco. Mas o que tava faltando nessa Copa, a arbitragem tava inteirando pro Messi chegar, né?
1: Deu uma pisada na bola.
5: É louco, pô.
4: Mas Argentina, irmão, você não pisa na cabeça lá, mano. Você tá ligado qual é que é, né?
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6: Olha, senhor Ademir Quintino, que decepção com o senhor, viu? Eu indicava seu brother para todos os meus amigos santistas lá do serviço, da rua, todos. E agora eu descubro que não era você. O senhor é a Mili Vanille do jornalismo esportivo, senhor Quintino. Que vergonha, viu, mano? Henrique de Pirituba.
5: O Brog de Pirituba.
1: O Brog.
5: Eu tenho meu canal no YouTube, agora eu tô... priorizando o canal no YouTube, o Pedrinho cuida do blog, é simples assim, viu?
4: Ah, mas é embaçado, eu imagino a decepção dos caras, RG, porque é aquele blog sabor Ademir, sabe, tipo...
2: É, não é o Ademir.
5: Tem um nome, mas... A decepção é tão grande,
2: sabe?
5: Não é o blog que teve audiência maravilhosa, ninguém quer ler, só quer saber de vídeo.
1: É o Roberto Carlos, é o Roberto Carlos, tem blog, mas não é ele que escreve, é isso?
4: Putz. Mas quem ainda assina blog? Tem ainda?
2: Sei lá.
4: Porque a maioria hoje não...
1: Deve ter.
5: Mas a maioria é vídeo,
4: É vídeo, é rede social, tá ligado?
5: E uma canal, coisa que eu canal descobri de no blog, na década passada...
1: É TikTok, né?
5: Vários assessores me falaram que quando eu tava nota baixa, os caras vinham no ônibus e ficavam num veneno.
1: Os caras liam. Diz que jogador não lê. Acho que o jogador não lê, não sabe.
4: Tem assessor de clube, não tem assessor de clube que fica bravinho quando a gente mete o pau em jogador aí, que fica, ai, não chamo, não leva o jogador aí, porque o mano fala um monte, viu? Um abraço, Corinthians.
1: Os caras sabem, todo mundo fala dele.
5: Quando eu ia lá na Fox, que tu trabalhava lá, o Palmeiras proibiu também, porque tu...
4: Não, lugar que eu
1: arrumo inimizades por onde eu passo. Dá um Google Search e sabe tudo que
5: fala nas redes sociais. Ele falou com o departamento médico do Palmeiras... Era do tempo do...
4: Não, mas ali não é que jogador não podia ir em programa da Fox. O Palmeiras boicotou a Fox por causa daquele fresco do Paulo Nobre lá, que ficou aquela, não, aquela não, frescura.
5: Eu não
4: lá.
5: Vou falar o nome do jogador, mas eu tinha uma amizade de um jogador que jogou no Palmeiras e no Santos. Vai ficar fácil descobrir quem era.
4: É do Dracena, ponto.
1: Porra, mas tu é uma boca de sacola também, Quintino, porra. Porra, Quintino.
5: Ele falou, na uma vez eu chamei com o Edu, o... não foi o Edu Zebini, o Mário 40. Daí me fala aí com o capitão. Capitão, vamos lá? Ah, lá não dá não, porque o mano...
4: Não, o Fernando Praz também.
5: E o Paulo Nobre já entendi. Falou, lá não pode ir.
4: O Fernando Praz ficou bravo comigo, que eu falava que ele tinha cara daqueles goleiros que falavam, não vale bica, porque ele vivia machucado. Aí ficou puto. Mas, pô, o Praz é sangue bom demais.
7: É demais.
5: Porra, mano, mas tu não precisava cacete. Me entregar, né? Pra dizer qual era o jogador, né? Tu sabe todo brincar. Mundo sabe,
7: vamos continuar com os corneteiros? Daqui a pouquinho, ouvintes ao vivo. Antes, porém, mais corneteiros. O número para você entrar ao vivo aqui pelo telefone é o 11-3284-7097. 11-3284-7097. Mas vamos lá, tem mais ouvintes aqui nos corneteiros.
8: Boa noite, amigos, tudo bem? Vocês falaram do número do Paulinho aí, Paulinho Lua, que não sei o quê, 150 jogos ausentes e tal, mas o único número que a gente lembra realmente é que ele tem 2 gols no ano. E o Memphis só tem 1, com somente 9 jogos, 2 gols.
7: Isso é verdade.
8: O Memphis tem 20 jogos e 1 gol. É isso que importa. Tamo junto.
4: É
8: forte abraço.
4: Boa. Não, mas isso demonstra a carência do palmeirense. Porque gostei. Uma coisa não tem absolutamente nada a ver com outra. Inclusive, o cara que ligou aqui questionando o custo-benefício do Paulinho era palmeirense. Só que esses tontos, eles tentam falar de Memphis pra tentar minimizar a pemba deles. É, a Leiloca, como diria lá o Peixoto, a rainha da sucata aí, que ficava falando um monte aí, que não contratava não contratava refugo, tá aí, ó, pagou com a língua, velho. Pagou com a língua.
7: Vamos lá pro telefone. 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Vamos ver quem tá na linha aqui. Alô? Ih, ixi, caiu.
4: Acho que não.
7: Vamos lá. Alô?
9: Alô?
7: Oi, quem fala?
9: Renata.
7: Fala, Renata. Nome completo.
9: Renata Queiroz.
7: Queiroz. Ô, Queiroz. Quantos anos, Renata?
9: 41.
4: Tinha um senador aqui em São Paulo, não tinha?
9: Hã? Oi?
4: Não tinha um senador com esse nome? Senador Queiroz,
7: entendeu? Senador Queiroz, deve ter.
5: Tinha a música do Revelação. Ô, Queiroz! Ô, Queiroz! Traz essa mulher pra nós! Ô, Queiroz! Ô, Queiroz!
10: Respeita ela, hein, Quintino!
7: Nossa!
5: Nossa senhora! Eu falei a música medo. Do Revelação! Eu falei
1: olha
5: a música!
1: Olha os caras com medo aqui do Quintino, olha, sabe quem é o Quintino,
7: hein? É. Ô, Queiroz, onde você mora?
9: Corinthians! Eu sou da Zona Norte, Santana. Casa Verde.
7: Você já ligou aqui no ar com a gente ou não?
9: Não, mas meu marido já conseguiu falar algumas vezes.
7: Você ganhou o direito de ser estranha no ninho, você nunca ligou?
5: Aê, Queiroz!
9: Aê!
7: Mulher que liga pela primeira vez ao vivo aqui ganhou o direito de ser estranha no ninho. Depois você vai mandar os seus dados no produçãoestadio97@97fm.com.br e você vem fazer o programa aqui com a gente, tá bom?
9: Tá bom. Produção Estádio 97, ok.
7: Boa, isso aí. Bom, fala com o nosso galinhão aqui.
4: Mas a Renata é corintiana?
1: Nossa,
7: eu ouvi um vai Corinthians lá.
9: É. Vai, aqui é todo mundo Corinthians.
4: Isso aí, boa, Renata. É isso mesmo. O corintiano é assalto, né? Alguém chega.
7: Tá tudo em quadrilha.
1: Cala a boca. Carro cheio, né, meu?
4: Cala a boca.
1: Dá um sinal se está sendo sequestrado.
4: É. Mas, ô, Renata, o Corinthians ele teve aí, depois da Copa do Mundo, e eu achei que viria forte, porque o Diniz teria um tempo hábil para trabalhar e não conseguiu fazer esse time jogar bola.
9: Sim.
4: É o pior momento do ano disparado, porque o Corinthians hoje, se a gente pegar o segundo turno do Campeonato Brasileiro, ele é a pior campanha da competição. Assusta essa posição do Corinthians? Ou você acha que agora, com essas 2 semanas que o Diniz teve para trabalhar, ele vai conseguir colocar o time no prumo, principalmente com o retorno do Yuri Alberto?
9: Olha, assusta, né? Porque tá mais próximo do final do campeonato e qualquer vacilo a gente... corre risco. Porém, eu acho que tem alguns times que estão um pouquinho piores, assim, que dá pra sonhar aí e não ter nada, correr risco de rebaixamento. Mas a esperança maior é o retorno do Yuri, né? Que eu acho que é o que mais faz falta aí no time, porque Pedro Raul não dá, né?
4: E outra, Renata, o Yuri voltando, taticamente falando, o time se acomoda melhor, porque o Memphis, ele tá fazendo uma posição que ele não tá acostumado a jogar, e ele não consegue jogar assim, tá aprovado por A mais B, o Garro tava deslocado de posição, o Bidon a mesma coisa. Então, voltando, o fato aí de tá o Yuri e o Memphis lá na frente, quem deve sambar deve ser o Caio César, a menos que ele opte por...
9: Sim, também acho.
4: Ou ele pode também optar por colocar o Garro no banco e manter o Caio César ali e colocar o Bidon pra fazer armação, ou tirar o Bidon do time, manter o Garro.
1: E nessa história toda? Diz que o Diniz vai dar mais oportunidade pra ele.
4: Mas é segundo tempo, mas não tem chance de brigar por titularidade, não. Que você acha, Renata, que deve acontecer?
9: Eu acho que o Garro, ele não coloca no banco. O Garro é o capitão dele, apesar de que em alguns momentos eu acho que ele poderia ficar no banco, sim. Mas eu acho que ele não coloca. Eu acho que sai o Caio César também. Na verdade, eu achei que ele insistiu demais com aquela formação, com o Memphis sendo atacante. E, na verdade, estava claro que não estava dando certo. O Corinthians não conseguia fazer gol, não conseguia desenvolver. E eu acho que deveria ter insistido mais no Guinegão. Até quando contra o Flamengo, quando ele entrou no segundo tempo, onde a gente fez o gol, a movimentação do time ficou bem melhor, tendo alguém de referência na área. Então, eu acho que ele... tem uma culpa aí do Diniz nesses péssimos resultados
4: dos
9: últimos dias pela formação.
4: Mas, ô Renata, de verdade, cara, você é mãe, né?
9: Sou mãe.
4: Cara, o Guinegão é pior do que pariu uma bigorna, porque ele teve uma chance agora contra... Mas é verdade, ele teve uma chance aí também contra o Fluminense, cara a cara com o Fábio, era ele e o gol. Ele cabeceou em cima do goleiro do Fluminense, era colocar a bola ou verdade. Pra baixo ali no canto de baixo do goleiro, ou mandar no contrapé, porque ele tinha o canto oposto inteiro do gol, era ele o gol, sabe? Porra,
9: mas ainda teve uma chance, né? Quando não tinha ele, nem chance tinha, porque o Corinthians nem chutar no gol, chutava.
4: Então, mas o Corinthians, Renata, apesar da derrota pro Fluminense nesse último jogo, o Corinthians ele volta muito bem, os 15, 20 primeiros minutos ali do time, quando ele empata e tem inúmeras chances até de poder virar o jogo naquela oportunidade, o Corinthians deu muito mole. É claro que a gente tá falando de um time que tá precisando melhorar em todos os setores, tanto no técnico, no tático, no físico, enfim. Mas aquele começo do segundo tempo contra o Fluminense, o Corinthians, ele volta bem. E eu espero que aquele começo de segundo tempo, ele tenha servido de inspiração para que o time volte agora melhor, porque o próximo jogo do Corinthians contra o Inter é jogo de 6 pontos, Renata. O Corinthians, ele não pode nem pensar em perder esse jogo, porque o Inter, ele tá, se não me engano, 3 pontos atrás do Corinthians, 3 ou 4.
9: É, uma disputa direta ali para fugir do rebaixamento. 4 pontos.
4: Renata, se o Corinthians ganhar esse jogo, ele abre 7 pro Inter. Ou seja, se ele não mata, ele aleja, como diria o Mandela.
9: Então... Exato, não, é jogo de...
5: Mandela nunca falou isso, seu louco.
4: Falou sim, lá em Robben Island, quando ele pegou um companheiro de sala. Companheiro de sala. Mas é verdade, o companheiro de cela do Mandela lá, que ele tava meio que estranhando o Mandela, ele quis dar uma pegada no Mandela, o Mandela foi lá e arrebentou o cara na pancada.
1: Essa é muito ela louco, boca, né?
4: É verdade.
1: Mandela bateu nos outros.
4: Ele falou, não matei, mas alejei.
1: Nossa, velho. Então... O cara pregava paz, velho.
4: Até alguém querer passar o ferro em si.
1: Cala tua boca.
9: Não, a volta do Yuri eu acho que vai ajudar bastante.
4: E o Diniz, Renata, você gosta? Você acha que ele tem vida longa no comando do Coringão?
9: Olha, eu não sei se tem vida longa, mas também vai trazer quem, né? Aí eu acho que é o pior de todos. O que vai trazer?
4: Hoje, a primeira opção que possivelmente iriam atrás, caso ele caísse, seria do Emiliano lá, o filho do Ramon Dias. Você gosta do Emiliano?
9: Olha, eu gostei. Ele ajudou muito a gente o ano passado, né? Tirou a gente do rebaixamento, fomos campeões paulista. Mas não sei, acho que não seria uma opção para retorno, não.
4: Também acho que não, viu? Não acho que hoje, com o atual momento do Corinthians, uma troca seria ideal. Eu ainda acho, espero que o Diniz consiga arrumar esse time, porque material humano tem. Nem dá pra pensar em rebaixamento com esse time, né, Renata? Convenhamos, time de 2007 era uma porcaria, esse time não é.
9: É isso que eu falei, tem times muito piores.
4: Sim.
9: Você colocar na ponta do lápis, então acho que, né, o rebaixamento acho que não dá pra pensar mesmo. Mas também não adianta só achar isso e não ganhar jogo, né? Tem jeito.
4: 100% de razão. Então aproveita, Renata. Quarta-feira que vem, 7:30 da noite, tem Corinthians e Inter. Exatamente daqui uma semana. Qual que é teu placar pra esse jogo?
9: 2-0, Coringão.
4: Pô, tomara. Aquele gol do Yuri, voltar por cima, né? Aquela volta por cima. Dá confiança. Porra, vai ser demais, mano.
7: Você acredita que o Mano influencia o Corinthians indo nos jogos com seu pé frio?
9: Olha, nos últimos
7: Essa risada entregou.
9: Não, melhor, porque nos últimos 7 jogos eu tava em todos também, então eu não posso falar
1: isso. Ih, então são par.
4: Oh, tá, mas não, mas agora vai dar certo, agora vai dar certo. Nos últimos 7 jogos... Hein? Não, mas assim, nos últimos 7 jogos ou você tá indo desde o começo do ano? Porque o Mano, depois da Copa do Mundo, agora vocês vão ver corintiano.
9: Eu vou desde o começo do ano.
7: Virou corintianinho,
1: né? Voltou, né? Voltou.
4: Não, aqui agora não consigo ir, mano.
9: Aproveitar o hype. No estádio nos últimos jogos, não aguentavam mais.
4: Corinthians numa fase de bosta. Gente... Agora meu moleque já tá maiorzinho, então eu consigo voltar pra jogo.
9: É isso. Agora eu levo os meus.
4: O meu vai com mais frequência daqui um tempo também.
7: Boa, Renata.
9: É isso.
4: Valeu, Renata. Obrigado, viu?
7: E manda o seu e-mail lá pra...
9: Obrigada.
7: Ah, ó, deixa eu te perguntar uma coisa. Quer concorrer a prêmios aqui? Quer disputar?
1: Dudu! Ó, chupa, Dudu. Desculpa aí, hein? Uma criança
7: falando. Não, tudo bem, mas você quer? É, então vamos lá. Qual é a tag sem mensalidade que é aceita em todos os pedágios do Brasil?
9: Ai. Connect Car? Desculpa.
7: Ah, então tá bom. Então tá bom, já vi que você não tá ligado. Então tá bom.
9: Não.
7: Um beijo pra você, valeu!
9: Obrigada, gente. Vou mandar um e-mail aí.
7: Valeu, até mais. Tchau.
4: Beijão.
7: Tchau. Vamos lá que tem cornetas. 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
10: Esse cabeça de mico é engraçado, né? Ele vive dizendo que o Zete e o Tele falaram que o São Paulo foi rebaixado em 90. Mas o Marcelinho Carioca e o Roberto Carlos falaram que a Copa da NAP que eles ganharam em 2000 não é mundial. Ele tem a cara de pau. Olha no site da FIFA, negão. Pois bem. Olha lá no site da Federação Paulista de Futebol, mano, e veja se o São Paulo foi rebaixado. Ah, mano, vai lavar um tanque de roupa suja que você ganha mais, mano. Para de falar besteira.
4: Ele disse que isso é muito coisa simples. De mulher, né? É muito simples, porque o negócio é o seguinte. Primeiro, com relação aí ao que você disse, não é Zete e Raí, acho que falou. Não, Zete e Tele. Raí e Antônio Carlos também disseram, porque eles estiveram lá. Não são jogadores que, olha, acho que passaram e ouvi falar. Não, eles estiveram lá e sabiam que estavam jogando a Série B do Paulista. Nossa, é que a Federação Paulista, ela fez um cambalacho.
1: Só já tava previsto
4: dentro do Campeonato
1: Paulista passado,
4: idiota. Pois é. Fizeram um cambalacho lá pra dividir em dois grupos aí. O grupo, coincidentemente, mais fraco, que era a Série B, o São Paulo tava e não pegou nenhum dos clássicos aí, como o Corinthians, como Portuguesa, como Palmeiras, enfim. E aí cruzou o campeão, aí é o áudio do Antônio Carlos, olha lá, vocês podem ouvir, ó.
1: Eu quero saber o seguinte,
4: ouve aí, Jota.
1: Ouve aí.
4: O negócio é o seguinte, sobre o que vale o regulamento ou o que o jogador fala?
1: Isso aí, o que vale o quê?
4: O que vale é o quê? O regulamento ou o que o jogador fala, o que o técnico fala?
1: Agora, com relação ao Mundial,
4: qualquer dúvida, você pode mandar um e-mail lá. É
7: saque@fifa.com. Mas
1: o Roberto Carlos falou que o Real Madrid.
4: Mas peraí, eu só tô repercutindo.
1: Não valia nada o jogando.
4: Mas, gente, eu tô repercutindo. O
1: Corinthians falou que não valia nada.
4: Eu só tô repercutindo uma frase.
7: Eu só tô repercutindo o Marcelinho.
4: O Roberto Carlos, ele perdeu o Mundial. Então ele
1: falou que não valia nada.
4: Ele pode desmerecer porque ele perdeu, mas ele veio jogar. Agora, por exemplo, se vocês quiserem, tava tanto que o Corinthians bateu na cara e foi roubado contra o Real Madrid.
1: O jogo empatou.
4: O negócio é o seguinte, o Corinthians foi roubado naquele jogo contra o Real Madrid, porque teve o gol do João Carlos legítimo. É verdade.
7: Vítima da sociedade.
4: Teve o gol legítimo do João Carlos, aquele zagueiro horroroso que foi anulado. E aí depois os caras deram o gol do Corinthians contra o Raja Casablanca, que a bola também não entrou.
1: Compensaram.
4: Mas era pra Corinthians ter ganhado o Real Madrid. Inclusive aquele golaço do Edilson em cima do Carimbó, aquele otário.
7: Cornetas.
11: Boa noite, amigos. Emerson, palmeirense aqui da Zona Norte. Como pai dos dois, eu acho que se o jogo terminar empatado entre São Paulo e Santos, o Kiki e o Marcão tem que usar aquela camisa de irmão que brigaram, sabe? Aquela camisa pra ficar os dois debaixo da mesma
1: camisa. Camisa da União.
11: Como pai dos dois, eu acho que seria uma boa. Pra eles aprenderem a não ficar discutindo por aí, entendeu? Um abraço a todos e avante palestra!
4: Vai ganhar um Mundial,
1: cara, é só nada.
4: Tem razão,
1: vai ganhar um Mundial, depois você volta pra conversar com
4: nós. Ninguém te perguntei nada.
7: Eu perguntei pra ele.
1: Não perguntou, não. Ele perguntei. Mandou... Ah, então ele é adivinho.
7: Eu mandei uma mensagem pra ele, tá. Que eu tenho.
1: Vamos pro telefone.
7: Alô?
1: Fala com a tia Leila.
7: Ih, caiu.
1: A rainha da sucata, vai lá. Ó.
7: Caiu, então vamos trazer cornetas aqui.
4: Corintiano,
7: caiu a linha, vamos trazer cornetas.
12: E aí, pessoal do estádio, boa noite. Eu sou o Guga, ouvinte de vocês desde 2000. Tô casado há 24 anos, eu ia levar minha esposa pra faculdade ouvindo vocês. Hoje eu tenho 50 anos, eu tenho mais tempo de estádio 97 do que sem estádio 97 de vida.
7: Opa, muito obrigado.
0: Verdade. Boa.
7: Excelente, tem cara. Razão. Valeu, muito obrigado. Vamos lá que agora tem ouvinte na linha. Alô, boa noite.
13: Alô.
7: Oi.
13: Oi, aê.
0: E aí,
7: mano?
0: E aí?
7: E aí?
0: E aí?
7: E aí?
0: E aí, Silvio?
7: E aí,
0: Silvio?
7: E aí?
0: E aí, Silvio?
7: E aí, Silvio?
0: Você tá de pijama, Silvio? Você tá de pijama?
7: Aê, qual o seu nome?
0: Fala, tio.
7: Aê, qual o seu nome?
13: Marcos César Almeida.
7: Marcos César?
0: Almeida.
13: Almeida.
7: Quantos anos você tem?
0: Marcos César Almeida.
13: 43.
0: Novo.
7: Ah, e onde você mora?
0: Novo.
13: Na Perdizes.
7: Perdizes. E o seu time?
13: Palmeiras.
0: Ah, só tem Palmeirense.
1: Tá aí perto, tá aí perto.
0: Ah, só tem Verdão.
7: Vai aproveitar que o Domênico agora vai falar com o Palmeirense. Você é um pouquinho mais cedo. Um abraço pra vocês.
0: Palmeiras te dá nojo, é isso?
1: Que isso? Esse moleque não tem... Ele não tem papa na língua. Ele fala cada merda, velho. Como assim?
4: Mas, ô, Marco César, o negócio é o seguinte, mano. Palmeiras aí tem muito palmeirense crítico com a situação atual do porco no que se respeita ao futebol apresentado. O Domênico ainda defende. Você é da ala que tá criticando o rendimento do porco aí na mão do Abel Ferreira? Ou você acha que por tudo que ele fez aí com a, né, com a camisa do Palmeiras aí, comandando a equipe do Palmeiras, ele tem muito crédito ainda com o torcedor?
13: Eu acho que esse time poderia render mais.
0: Olha, mano.
13: E o Abel... E o trabalho do Abel já bateu no teto. Acho que o Abel não consegue tirar mais nada aí desse time, não apresentar nada de novo. Então, acho que o time aí pode, assim, ser trabalhado melhor, mas não na mão do Abel.
0: Ah, mas vai...
4: O Abel tá tentando melhorar o time, né? É que trocar o comando nessa altura do campeonato é inviável, né? O Palmeiras aí, se fizer, é isso no final do ano.
1: Isso aí, o Abel agora... só vai sair, já falaram, o Abel só vai sair quando a tia Leila acabar o mandato dela. Isso aí tá claro. Mas você é contra o Abel assim, cara?
13: Não, não sou contra o Abel. Acho que, assim, o Abel ele fez bastante, já tá eternizado na história, mas ele é vítima do sucesso dele. Entendeu?
1: Eu acho que tem que dar uma renovada, é isso?
13: Eu acho que é assim... Ele tá vivendo demais e tá se tornando vilão da própria história dele.
4: Ai. Mas peraí, vilão da própria história. Isso. Eu acho que o palmeirense, tudo bem que não pode esquecer o que ele já fez. Mas cobrar um rendimento melhor com o material humano que ele tem na mão, eu acho que é justo. Por mais que digam que aquela frase lá, e ela faz muito sentido, de que o mais difícil não é chegar no topo, é permanecer no topo. Mas, cara, Flamengo e Palmeiras têm a obrigação de pelo menos um título grande ganhar no ano. Por mais que digam, mas tem outros concorrentes. Tem, mas nenhum com o potencial, tanto de financeiro quanto de montagem de elenco, que os dois têm, mano. Então, eu acho que não dá pra fugir disso daí. O palmeirense que fica insatisfeito com o trabalho do Abel e o Palmeiras ganhando mesmo, ganhando e não convencendo, eu acho que é justa a crítica, mano. E ninguém tem que ficar bravinho por causa disso, porque, eu tenho história no clube, porque dá a impressão que ele descobriu o porco, né, nas declarações que ele dá.
13: Não, a questão, e muitas das vezes, o Abel, ele se põe muito maior que o Palmeiras.
0: Sim.
13: E o Palmeiras, ele vai estar aí pro resto. O Abel vai passar, vai vir outro, e o Palmeiras, ele vai continuar, assim como a Leila vai embora. A questão é a seguinte, eu sou muito feliz pelo que o Abel já fez pelo Palmeiras, muito, sou muito grato, mas você também tem que entender uma hora de encerrar. Um trabalho, assim, não dá pra encerrar agora esse restante de ano, mas você tem que pensar pro ano que vem, pra depois e depois. O Palmeiras não ganha um título de expressão desde 2003, cara, desde 2023.
4: O Palmeiras, assim, ele agora tem a Libertadores e o Brasileiro. Se o Palmeiras não ganhar nenhum dos dois títulos, você acha que o Abel tem que dar adeus? Você acha que é game over pra ele?
13: Eu acho, pelo elenco que tem, pelo dinheiro investido, por todo um trabalho, eu acho que sim, ele tem que ser cobrado, já foi o ano passado, entendeu? Já foi o ano anterior, e ele tem que ser cobrado. Então, assim, não tá rendendo. Não adianta a gente viver do passado, da glória, do que já foi. A gente vive hoje, a gente vive amanhã. Eu sei que o futebol só ganha um.
4: Mas
13: eu
4: e você, Dodô?
13: Isso.
4: Você concorda com ele?
0: Não.
4: Você acha que se o Abel não ganhar ou a Libertadores não. ou o brasileiro que tá em aberto ainda, já é meio que hora de conversar pra trocar o comando?
0: Mano, eu acho que ele tem que ganhar um título. Eu acho que. Porque é assim.
4: Não, porque ele tá com os dois em aberto, o brasileiro e a Libertadores ainda, não, né?
0: Tá os três, né? Os três abertos, né? O brasileiro.
4: Ô, mano.
0: Você tá a três pontos, mas tá aberto.
4: Sim.
0: Você tem semifinal de Copa do Brasil e semifinal de Libertadores.
4: Copa do Brasil, verdade.
0: Né? Então, ele tem três títulos para disputar. Eu acho que, no mínimo, um ele tem que ganhar.
4: Então, mas se ele não ganhar nenhum dos três que ele tá em aberto...
0: Aí vai ter que... Fica difícil. Fica difícil, porque... Você vê, parte da torcida... Ele faz parte da torcida, o ouvinte que tá falando aqui. Que já não curte muito, né?
13: Não é que eu não curto. Eu acho que é assim... Às vezes, uns resultados disfarça uma ineficiência. É um time, por exemplo, hoje o time do Palmeiras, eles são um time que só depende de cruzamento ou jogada do acaso. Eu não vejo um trabalho de triangulações, Palmeiras chegando. Teve esse jogo contra o Grêmio, o Everton foi sensacional. Aí chegou. Mas se você for ver jogos anteriores, é bolas ao acaso. Chutou, rebateu, sobrou, bateu. Mas não é um time que tem uma jogada trabalhada, como já teve.
0: Mas há controvérsias, né? Mas a gente tem que respeitar todas as opiniões. Né? Todas as opiniões são respeitadas aqui, viu?
14: O que está pesando mais, ou o que pesa mais pro palmeirense, na sua opinião, e como torcedor? Não ter esse. Não conquistar nada aí em 2-3 anos.
0: Não, peraí, não conquistar nada,
14: viu? Não, tem o
0: título. Esse negócio de título de expressão aí que vocês falam aí. Palmeiras ganhou título do Paulista, sim. Não. Quando não vale.
13: Pegar.
0: Tudo bem, eu entendo que é um título menor. É o de todos, é o menor pra se ganhar.
14: Sim.
0: Mas eu prefiro estar disputando títulos momento. Claro. E nesse ano estamos disputando 3 até agora.
14: Mas
0: eu prefiro do que estar buscando aí da zona do rebaixamento.
14: Sim, mas a minha pergunta, não sei.
0: O meu medo, sabe qual que é, RG? É de repente você não encontrar um treinador que possa fazer um trabalho de excelência. Porque o Flamengo ficou trocando treinador a todo momento aí e você viu o que deu. Tudo bem, tem um grande time, sim. Né? E é normal que você fique disputando as competições, entrelaçando títulos entre eles, né?
14: Mas a minha pergunta, Dodô, ela não se limita a isso. A minha pergunta é a seguinte: o que pesa mais é a falta desses títulos nacionais que o Palmeiras não está conseguindo conquistar, ou a famigerada Libertadores, em que o Palmeiras vê o Flamengo avançar, passando inclusive o Palmeiras, São Paulo e Santos? Qual é o maior peso aí?
0: Para mim, o maior peso? Sim. O maior peso é o Palmeiras não ganhar título.
14: A Libertadores não para vocês.
0: Não, acho que a Libertadores é uma consequência. Nós perdemos uma Libertadores sem praticamente chutar em gol. A gente chutou uma bola em gol, que foi o último lance do Vitor Roque. Só que se você analisar de novo o jogo, numa Inter. O Flamengo teve um domínio territorial, mas também não teve defesas importantes do Everton naquele jogo. Quais foram as grandes defesas do Everton? Também eles não ficaram chutando todo o tempo, amassou o Palmeiras.
4: Mas o problema é controlar o jogo, né?
0: Eles amassaram em termos de posse de bola. Então. O Palmeiras foi amassado. E eu acho que faltou um pouco mais de ousadia pro time de ir pra cima também. Como fez em 2021. Em 2021, o time do Flamengo era tão bom, até um pouco melhor que o time do Palmeiras. O Palmeiras foi pra cima e ganhou. Eu acho que essa covardia que deixou a torcida um pouco mais receosa com relação a isso tudo. Mas faz parte, diga.
13: Eu tenho uma impressão, o time do Palmeiras, e essa ficou muito mais nesse último jogo da Libertadores, a gente foi para os pênaltis. E o time do Palmeiras falta malandragem, falta esperteza. O time do Palmeiras parece que ele entra todo jogo para jogar fofo, respeitando demais. Tipo, a gente vai ganhar daqui 5 minutos, daqui 10 minutos a gente vai fazer. E um dos pontos, eu não concordo com o Abel, ele não gostar muito de trabalhar com aquele jogador assadura, para ele não ter, trabalhar com o elenco muito curto. O elenco muito curto, ano passado, nos custou a Libertadores e o Brasileiro. Ele não tinha peça de reposição.
0: É, mas nesse ano aqui ele tem, né? O problema aí é que muitas das peças ficaram machucadas durante um bom tempo, né? E agora, não, nessa então, volta agora da Copa, se eventualmente, esses jogadores que estão jogando aí essa data FIFA aí, eu acho que é um absurdo isso aí, né? Mas enfim, uma data não. FIFA pós-Copa do Mundo, esses jogadores todos aí, são 7 total, jogadores que estão espalhados em clubes aí, em seleções, se não se machucarem, o Palmeiras tem à sua disposição praticamente o time inteiro, à disposição, o elenco para poder jogar 3 competições.
13: O time inteiro titular, mas isso. A partir do momento que você precisa de um banco à reposição, a gente não tem um banco à altura.
0: Não, agora vai ter.
13: Não.
0: Agora vai ter, Se você tem todos os times à sua disposição, como que não vai ter?
13: Tá, você me perde o Flaco, você me põe em no lugar dele.
0: É o Flaco é titular. Flaca titular
13: não, mas
0: e o Vini. Mas você pode mudar a posição do time. Você pode jogar. Se o Paulinho tiver à disposição.
13: Você vai mexer tudo numa estrutura
0: você
13: de jogo.
0: Pode...
13: É igual aconteceu com o Corinthians. O Corinthians sem o Roberto mexeu
0: mas
13: tudo
0: quem numa joga nessa... de jogo até mas o dia não se quem encaixa. Joga nessa posição é o Vitor Roque. Ele tá pondo os dois pra jogar. Mas se o Flaco não joga, o Vitor Roque joga.
13: Tá, mas os dois jogam junto como titular. Sim. Tô te falando, sim. Aí você põe ele
0: você
13: no lugar
0: perde
13: do Flaco.
0: O Flaco, vai ficar o Vitor. Tá, ah, mas quem joga no lugar do Vitor? Tudo bem, no lugar do Vitor, não. O Vitor é centroavante. Você tem o Sousa, tem o Maurício. Você tem vários jogadores ali. Como não tem? Lógico que tem.
4: Quer o André Silva?
0: O Palmeiras tem, sim. O Palmeiras, quando tem. Quanto o Palmeiras. O Palmeiras teve um problema sério aí durante esses jogos aí todos. E o Palmeiras tava com vários jogadores machucados. E aí, quando precisava de banco, tinha que recorrer pra molecada. Porque os caras, mano, que era pra estar lá, tava machucado.
13: Sim. Eu tô falando.
0: E não adianta isso daí. Porque todo time é assim. Todo time, quando precisa de algum jogador, e se você tá com o cara machucado, o que, que você vai fazer?
4: A impressão que dá, ô Domênico, é que a torcida perdeu a confiança no time, tá ligado? Tipo, torce, beleza, acho que tem qualidade, mas é aquele time que não passa uma segurança pra torcida, tá ligado? Vai pegar aquele jogo com o Inter em casa, não, brigando isso, pelo título, aí você fala, porra, vai ganhar.
0: Isso
4: aí vai lá e entrega
0: isso porque venham fazendo alguns jogos de um desempenho ruim. É por isso.
13: Sim.
0: Agora, se voltar a fazer um jogo, por exemplo, contra o Grêmio. Contra o Grêmio lá, jogou demais.
13: Era pra ser
0: um 6-7-0, fácil.
4: Mas você quer ver o que vai decretar a permanência ou não do Abel?
0: Eu tô falando sério agora.
4: É o Corinthians.
0: Não,
4: o Palmeiras, não. Numa dessa, sabe por quê, Domênico?
0: Não, não.
4: Numa dessa, volta e tropeça no Corinthians, aí, por qualquer motivo.
0: Não, mano, não, acho que não. Cara, acho que o Palmeiras...
4: Eu acho que vai começar
0: o jogo do Palmeiras é com o Fluminense. Se o Palmeiras passa pelo Fluminense pra Libertadores, independe esse jogo. Independe.
4: Ah, mas o Corinthians, ele mexe lá. Se o Corinthians ganha do Palmeiras aí, velho.
0: Não, mas independe, mano. Independe, porque a Libertadores, nesse momento, é o mais importante.
4: Então, é o mais importante. É o mais importante. Mas perder um clássico pro Corinthians, você sabe que abala, mano.
0: É, mas não vai perder.
4: Ah, vai, Deus!
0: Não vai
4: Deus.
0: Perder. Deus!
4: Ah, na nossa casa?
0: Deus!
4: Mano,
0: você vai ver igual fizemos na Copa do Brasil.
4: Vou dizer pra você, já falei.
0: É dedada com areia
4: em vocês. Já falei pra você e você sabe disso. Lá, menos de 2, eu não comemoro. Não comemoro.
0: Você vai ver.
4: Com vocês lá,
0: eu tô sendo humilde, hein?
4: Eu tô sendo humilde, velho.
0: E vai ser olé.
4: O Guinegão vai marcar. O Guinegão vai entrar e vai marcar
0: olé. Vai ter olé. Igual fiz com o trouxa aí do teu irmão. Vai ser igual você.
4: Trouxa,
0: do
4: time reserva.
0: É, trouxa.
4: Ó, velhinho, manda abraço pra quem você quiser.
0: Vamos lá.
13: Não entendi, Dudu.
0: Manda abraço pra quem você quiser.
13: Não tem prêmio aí, não, Dudu?
0: Como é que é? Não entendi.
4: Prêmio.
0: Ah, prêmio.
4: É prêmio.
0: Não, eu ia pedir os abraços, depois ia pedir, perguntar, né? Mas vamos às perguntas. Tá. 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
0: Muito bem, garantiu aqui. Kit da Zumais. 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
13: Beleza. Mandar um abraço aí pro meu filho. Ele tá ouvindo aí, ó. Eu tô trabalhando agora.
0: Uber, velho. E você trabalha... Uber?
13: É Uber?
0: É.
1: É, qual é o nome do passageiro?
13: Isso, passageiro dentro do carro.
0: Qual que é o nome do passageiro aí?
13: Felipe. Felipe.
0: Boa, Felipe, obrigado por ouvir a gente. Boa, ele também Felipe, ouve ou ele tá ouvindo pela primeira vez?
13: Tá bela, por osmose. Ele mandou um vai, Corinthians, vou terminar a corrida dele agora.
0: Coloca ele, larga ele na marginal. Cuidado, cuidado, se esse negócio... Cuidado que pode ser que você não receba, hein?
1: Nossa, vai tomar aquele cuidado.
0: Vai colocar pra próxima.
1: Ele vai colocar pra próxima. Cuidado
0: se não recebe a corrida, hein?
1: Ele vai colocar pra próxima.
0: O cara vai te dar uma estrela,
1: corre o risco de não receber.
0: O cara vai te dar uma estrela, seu comédia.
1: Ele vai colocar pra próxima, sabe aquela? Coloca pra próxima.
0: E pior ainda.
1: Ele sempre faz isso. Isso,
0: se não
1: Felipe.
0: For assalto, né, numa dessas...
1: Porra, já pensou? Ai,
0: tá bem, fica esperto.
1: Pra esse negócio, cuidado, hein?
0: Você quer que chama a polícia, alguém, pra ficar aí? Ou?
1: Aonde? É mais fácil ele chamar, mano.
0: Mas você melhor,
1: coloca, coloca na melhor, próxima, hein? Né? É igual swing, mano. Esse bagulho coloca na próxima, sabe?
0: É, coloca na próxima. É, sei lá que é isso.
1: Sempre, né, colocar na próxima.
0: Tá certo.
13: Não, não, eu só aceito um pago, já pago, já.
1: Ah, tá certo. Inteligente, inteligente.
0: Já tá pago, já tá pago.
1: Chupa seus trouxas.
0: É, mas se você estiver correndo risco, você fala assim, chupa, Dodô.
14: Tá bom, tá bom.
13: Esse corintiano é diferenciado, ele mora do lado do Nubank.
1: Ah, então é Enzo da Fiel. É, Enzo
0: é
1: da
0: mais
1: Fiel.
0: Barato morar lá aquele chiqueiro lá. Então tá bom. Falou, velhinho.
1: Boa.
0: Valeu, boa corrida, doutor. Bom trabalho aí. Valeu, irmão. Nós.
13: Obrigado, um abraço pra vocês aí, ó. Vocês são demais. Eu adoro vocês, mano.
0: Obrigado, obrigado, irmão. Um abração. Um abraço.
1: Falou, velhinho.
0: Valeu, valeu. O que foi, Quintino? Você tá com a mão na cabeça aí, tá?
5: Nada, eu tô só aguardando aí.
1: Ah, tá, não.
14: Tá recebendo.
0: Tava acontecendo alguma coisa.
1: Ele tá preocupado com o jogo de sexta, Domênico.
0: Como? Preocupado com o jogo de sexta.
5: Preocupadíssimo, olha. Vou bater na tua cara, seu trouxa.
1: É? Um cara de empate. Pô,
0: os caras tomaram a piaba do Atlético Mineiro. Os caras estão derrubados agora, irmão. Empate.
1: Aí,
0: é mas igual. Já foi, né, Marquinhos?
5: É, mas depois ganhou do Remo. Depois disso, cara.
0: 1-0, irmão. 1-0 chorado contra o Remo. Você tá de brincadeira.
5: É, 3 pontos.
0: É.
1: Muito
0: você
1: bem.
0: Vê o nível do Santos hoje, RG.
14: Olha, eu tô vendo o nível.
5: Eu tô em oitavo, o teu é 11º. Quer falar o quê?
0: Confronto direto, eu vou passar, vou dar na tua cara.
14: Eu tô vendo o nível do Santos.
0: Muito bem. 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
0: Esse é o Estádio 97 aqui na Energia 97. Estamos chegando ao final do programa.
14: Dá tempo. Boa noite.
0: Dá tempo.
14: Mandar um beijão aqui, um abraço pro... como é que é o nome dele?
0: Esqueceu. Calma.
14: Escapou.
0: Calma.
14: Luciano Dias e a Karina, que é a esposa dele.
0: Também tá que você não trabalha em torre de controle.
14: Estão fazendo 16 anos de casado aqui. Um abração, Luciano. Panda, velho Panda.
0: Grande Panda. Muito bem. Alguém quer mandar?
14: É verdade.
0: Motinha, você. Mandar
1: um abraço pra todos os casais.
0: Tchau.
1: Tá rindo aí, viu?
14: Tchau, EG. Todos os casais.
0: Tchau, EG. Um abraço pra todos os casais desse Brasil.
1: Aquele que você destrói.
0: É, aquele que você destrói. Fica furando o olho dos outros.
1: Cavi, marmita com dois
0: garfos. Nossa, velho.
1: Tem isso. Mas aquele negócio, Domênio. É melhor comer filé mignon dividido do que ovo frito sozinho.
0: Que é isso?
1: Você tá louco.
0: Melancia boa, ninguém come sozinho,
1: exato,
0: né, mano?
1: Exato.
0: Bom, vamos. Ponto final. Obrigado a todo mundo que tava curtindo o nosso Estádio 97 nas diversos canais aí, né? 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Amanhã estamos de volta, hein? Sempre 5h30, com a edição do Estádio 97 aqui na Energia 97 FM. Obrigado, gente.

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